Saudades pra você da Rita Lee, baby, baby. Oh, Rita Lee, que saudade. Agora 9:06, não sai daí, eu volto já já, trazendo muito mais pra você na nossa GQFM. 2 minutinhos e eu volto, vou dar uma balançada no relax na volta, viu? Segura aí.

0: Continuo por aqui junto com você até as 10 da noite na dona do primeiro lugar.
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0: Último relax da semana, amanhã a gente vai ter o Clube 89 no clima do São João, tá? Amanhã vai ser festa junina, quer dizer, tá acontecendo, mas amanhã começa, né? O São João da Praça da Bandeira vai ser top demais. E a nossa GQFM vai estar com a programação especial pra você. 97, aumenta o volume do rádio, cantei às 10. Eu, Wellington Ferreira, tô aqui junto contigo. Lembrando que logo mais às 10 horas tem José, quer dizer, tem Sonos by Night e você não pode perder, tá bom? Vamos de música? Vamos, porque essa programação, vou dar uma balançada nessa quinta-feira, 18 de junho de 2026. Um abraço ao Bruno Oliveira e Manuel Vitorino, meu amigo Alexandre, tá lá em Amargosa. Boa noite, Alexandre. Boa noite, Bruno Oliveira. Boa noite pra você, onde quer que esteja ouvindo a melhor. Melhor em primeiro lugar, 9 horas e 9 minutos. Deixa eu dar uma sacudida. Vamos levantar o clima.

se falei pra você que ia dar uma animada no Relax 89, claro que sim. Agora 9:25, mandar um abraço ao meu amigo Eujácio, lá do Morro Verde. Alô Eujácio, um abraço pra você, grande Eujácio. Eujácio, você se lembra dessa música aí do Caetano Veloso? Será que tem lobisomem por aí, Eujácio? Rapaz. 9:25.

Hoje, sutilmente, aqui no nosso Relax 89, agora 9h47. Pra você na sintonia, ótima noite, ótima quinta-feira. Amanhã começa a festa na Praça da Bandeira e você não pode perder.

finalzinho do nosso encontro de hoje. Oswaldo Montenegro, Lua e Flor. Gente, tô indo nessa, né? O nosso relax ficando por aqui, o relax da semana. Amanhã tem Clube 89 e amanhã a gente já chega no clima do São João 2026, tá bom? Beijo no coração, obrigado pela sintonia. Cláudia Betânia, um abraço, obrigado pela audiência. Tamo indo nessa, amanhã eu tô de volta. Minha última de hoje, Eagles Hotel Califórnia. Faltando 8 minutos para as 10 da noite. Amanhã encontro marcado às 8, quer dizer, amanhã vou estar aqui com você às 16 horas no clima da sexta-feira. Às 8 da noite, o Clube 89, tá bom? Beijão e até amanhã, se Deus assim nos permitir. Beijo no coração. Essa é pra fechar com chave de ouro, tá certo?

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Boa noite, querida companhia. Que bom ter você aqui com a gente. Eu sou Jorge Ventura e este é o Sons by Night, o seu refúgio, o seu oásis de serenidade quando o mundo lá fora decide desacelerar. Que alegria poder te acolher, te abraçar com a nossa voz e a nossa música, criando um espaço de paz, de afeto, de pura conexão humana. Nesta primeira parte do nosso encontro, vamos juntos trilhar um caminho de otimismo, amor e celebração da vida. É aqui que as histórias reais encontram eco, que os recados repletos de emoção tocam a alma, que a fé se renova com salmos inspiradores e que a delicadeza da poesia e o encanto do folclore nos envolvem. Cada um de vocês é único e é por isso que Sons by Night existe, para ser a sua companhia, a sua voz amiga, o seu porto seguro nestas horas tranquilas.

nossa jornada de sentimentos de uma forma que vai tocar fundo no seu coração. Prepare-se para uma canção que fala de intensidade, de uma ligação que transcende o tempo. É a voz inconfundível de Zayn e Taylor Swift em uma parceria que marcou época. Vem com a gente, porque agora, em Songs by Night, você ouve I Don't Wanna Live Forever.

Boa noite, você que nos acompanha aqui no Songs by Night, com Jorge Ventura, seu amigo de sempre. É um prazer ter você aqui conosco nesta primeira parte do programa, nesse nosso refúgio de paz, de música e de reflexão. Que seja uma jornada de afeto para a sua alma. E nesse instante, queremos partilhar uma palavra de fé, de esperança, para acalmar os corações. Ouça com a alma. Aquele que habita no esconderijo do Altíssimo, à sombra do Onipotente descansará. Direi do Senhor: Ele é o meu Deus, o meu refúgio, a minha fortaleza, e nele confiarei. Nenhum mal te sucederá, nem praga alguma chegará à tua tenda, porque aos seus anjos dará ordem a teu respeito, para te guardarem em todos os teus caminhos. Que essa mensagem nos traga a serenidade e a certeza de um cuidado que nos envolve sempre, em todos os momentos da vida. Vamos seguir com mais música, abraçando a alma, aqui, no Songs by Night.

noite, meu querido ouvinte. Que privilégio ter sua companhia aqui no Songs by Night, nosso refúgio de serenidade. É sempre um prazer enorme, Jorge Ventura falando, poder compartilhar esse espaço de afeto e boas vibrações com você. Nesta primeira parte do programa, navegamos por melodias que tocam a alma, por histórias que nos fazem sentir mais próximos e por sentimentos que muitas vezes guardamos lá no fundo do coração. Sabe, a vida é uma melodia complexa, cheia de notas altas e baixas, de pausas e de refrões que a gente carrega para sempre. E é nessa orquestra de emoções que a gente se encontra, se reconhece e percebe que não estamos sós. Que bom que você está aqui, permitindo que a música abrace a sua alma, que as palavras inspirem o seu caminho e que a esperança se renove a cada instante. Vamos fazer uma pequena pausa agora, um respiro para a gente se preparar para a próxima parte. Mas não se preocupe, a gente volta já já com mais canções, mais poesia, mais reflexões e, claro,

Boa noite, amigos e amigas de alma. Estamos de volta para essa segunda parte do nosso Songs by Night. Que bom ter você aqui comigo, partilhando esse momento tão especial, essa pausa gentil que a vida nos oferece. É um prazer imenso sentir essa conexão que nos une, sabe? Essa jornada de afeto, onde cada história, cada recado, cada canção nos lembra da força do amor e da beleza de seguir em frente. A gente sabe que nem tudo é fácil, que a vida tem seus desafios, mas é na música que encontramos um abraço, um conforto. E é pensando nisso, nessa busca por um caminho, por uma luz, que eu quero te convidar para a próxima melodia. Uma canção que fala exatamente sobre isso, sobre as escolhas, os sentimentos que nos guiam. Do ano de 2012, com a voz inconfundível de James Ingram, prepare seu coração para There's No Easy Way. Sinta.

noite, meus queridos amigos da alma, companheiros de jornada aqui no Songs by Night. Que alegria imensa poder abraçar cada um de vocês com a nossa música, com as nossas histórias, nesta que é a nossa segunda parte do programa. Ah, como é bom sentir essa conexão, essa energia que flui pelo ar e toca o coração de um jeito tão único, não é mesmo? E por falar em tocar o coração, nosso WhatsApp do coração está sempre aberto, recebendo mensagens que são verdadeiros tesouros. E agora eu quero compartilhar com vocês uma pérola, uma poesia que chegou aqui e me emocionou profundamente. É de um ouvinte que prefere não se identificar, mas que deixou um pedacinho da sua essência em palavras. Escutem com carinho.

sensibilidade nessa alma que nos presenteou com versos tão delicados. É exatamente sobre isso que falamos aqui, não é? Sobre encontrar a luz, mesmo quando a noite parece densa. Sobre permitir que a esperança floresça, que o amor se renove, que a vida nos surpreenda com sua doçura. Cada palavra dessa poesia é um abraço, um convite à reflexão, à gentileza com a gente mesmo e com o outro. Muito obrigado, meu amigo, minha amiga, que enviou essa mensagem tão linda. Ela nos lembra que a poesia está em todo lugar, nas pequenas coisas, na capacidade de sentir e de expressar. E que cada um de nós, à sua maneira, pode ser um fio de luz na vida de alguém. Que essa inspiração nos acompanhe enquanto seguimos juntos por essa jornada de afeto.

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2: Boa noite, meus queridos amigos e amigas. Estamos de volta aqui no Songs by Night, na nossa terceira parte. Esse espaço que a gente constrói junto, com muito carinho e afeto. Que bom ter você aqui pertinho, me fazendo companhia, e eu fazendo companhia para você. É sempre um presente. Sabe, às vezes a gente esquece de cuidar da gente mesmo, de se dar um momento de carinho, de se ouvir. E é para isso que estamos aqui.

Jorge Ventura. Um alô de carinho que chega direto no seu coração. E para embalar esse momento de autocuidado, de celebração da sua essência, prepare-se para uma canção que é pura energia, pura sintonia. Uma melodia que vai te fazer sentir leve, conectado. Vem aí Charlie Puth e Meghan Trainor com a envolvente Marvin Gaye. Aumenta o volume e deixa a música te levar. Let's move!

Boa noite, meus queridos ouvintes. Que alegria ter você aqui, pertinho, nesta que é a nossa terceira parte do Songs by Night. Aqui no nosso refúgio, a gente busca a serenidade, um abraço para a alma, através da música e das palavras que tocam o coração, não é mesmo? E por falar em cuidar do coração, em meio a tanto barulho, a tanta informação que chega de todos os lados, é tão importante a gente se lembrar do autocuidado. Não só o físico, mas o da alma, o da mente. A gente vive num mundo que nos pede atenção constante e muitas vezes, sem perceber, nos perdemos de nós mesmos, do momento presente. Que tal a gente pausar um pouquinho? Desconectar-se do excesso, do que não agrega, e simplesmente respirar, sentir o que está aqui e agora. É um convite para você se reconectar com a sua essência, com a paz que mora dentro de você e encontrar beleza nas pequenas coisas. É nesse espaço de silêncio e presença que a gente se fortalece, que a gente se ama um pouco mais. Um autocuidado para a alma, para que a gente possa florescer ano após ano. Estamos em 2026 e a vida continua nos chamando para essa jornada de amor próprio. E para continuar essa viagem de afeto e introspecção, nada como uma melodia que embala a alma e acalma o espírito. Vem comigo, que a próxima canção já está a caminho, para nos envolver ainda mais nesta noite tão especial.

Boa noite, meu amigo, minha amiga. Que bom ter você aqui com a gente, nessa nossa jornada de afeto, onde a música abraça a alma e as histórias nos conectam. Chegamos ao fim desta terceira parte do nosso Songs by Night. Mas não vá muito longe, não. O coração continua batendo por aqui. A próxima parte, ela está mais que demais. Recheada de ainda mais emoção, de mais carinho e de mensagens que tocam fundo. É só um instantezinho para o nosso breve intervalo. E eu já volto com você para a gente seguir essa noite linda. Fique conosco, tá?

Boa noite, meu querido ouvinte. Que bom ter você de volta aqui no Songs by Night. É sempre uma alegria imensa saber que estamos juntos, conectados por essa melodia que abraça a alma. Depois de um breve intervalo, voltamos para nossa quarta parte. E olha, prepare o coração, porque o que vem por aí está mais que demais. Aqui, com o Jorge Ventura, o papo é sempre de afeto, de histórias que nos tocam, de poesias que nos fazem sentir. É um espaço pra gente respirar, sonhar e celebrar a vida em cada nota, em cada palavra. E pra começar essa parte do nosso programa daquele jeito especial, com o coração aberto e a alma embalada, eu tenho uma canção que é um verdadeiro clássico, um hino aos sentimentos mais puros. Prepare-se para se emocionar com o hino que atravessa gerações. Com vocês, Europe e a inesquecível Carrie.

noite, meu querido ouvinte, minha querida ouvinte. Que delícia ter você por perto, fazendo companhia aqui no Songs by Night, nessa nossa jornada de afeto, de alma para alma. Estamos chegando na nossa quarta parte do programa e o coração da gente já está transbordando com tanta mensagem bonita que chega, viu? É um recado mais emocionante que o outro

gente cultiva o otimismo e onde a gente entende que cada um de vocês é único e especial. Sinta-se abraçado, sinta-se acolhido. A música que vem agora é um presente, um convite para você deixar a melodia abraçar a sua alma, renovar as suas energias e lembrá-lo de que a vida, apesar de tudo, é um presente valioso. E eu ofereço essa canção com todo carinho a todos vocês que participam.

ouvinte, meu amigo, minha amiga, que bom ter você aqui com a gente, nesse espaço de carinho e afeto que é o Songs by Night. É um prazer imenso, uma alegria de coração, poder dividir esses momentos de reflexão, de música que abraça a alma e de histórias que nos conectam, não é mesmo? Eu sou o Jorge Ventura e cada vez que você sintoniza, sinto que estamos mais próximos, construindo essa ponte de sentimentos. Me diga, você que está aí do outro lado, curtindo essa jornada com a gente, está gostando? Espero de verdade que cada nota, cada palavra esteja encontrando um cantinho especial no seu coração. Porque o nosso desejo, a nossa missão é essa: levar um pouco mais de otimismo, de amor e de celebração da vida para sua noite. E olha, a gente vai fazer uma pausa rapidinha, um pequeno respiro. Mas já já eu volto com mais canções e mais abraços para sua alma, aqui na quarta parte do nosso programa. Não saia daí.

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Boa noite, meus queridos amigos do coração. Que bom ter você de volta aqui com a gente para mais essa parte do nosso Songs by Night. É sempre uma alegria imensa poder compartilhar esses momentos, essa jornada de afeto que a gente constrói junto, sabe? Cada história, cada recado, cada melodia que toca a sua alma, tudo isso faz desse nosso encontro algo único, especial. Eu sou o Jorge Ventura e para mim você é a pessoa mais importante agora, aqui no nosso oásis de serenidade. Nesta quinta parte do programa, preparamos algo que vai tocar lá no fundo da sua emoção. Uma canção que é puro sentimento, que fala de um amor que abraça, que transcende. Uma voz que é um aconchego, um convite para sentir e viver intensamente cada nota. Prepare o coração, porque vem aí com toda a sua grandiosidade.

noite, meu querido ouvinte, minha querida ouvinte. Que bom ter você aqui, pertinho de mim nesta nossa jornada pela noite. A gente se encontra, se aconchega e o coração se acalma. É em momentos assim que a gente percebe o quanto a vida nos presenteia com pequenas grandezas, não é mesmo? Às vezes, a beleza mora no silêncio de uma estrela lá fora, ou no abraço de uma lembrança boa que nos visita. Eu estava aqui pensando e me lembrei de uma história antiga, daquelas que a gente guarda no peito. Dizem que em cada um de nós existe um jardim secreto. E nesse jardim, não importa o tempo lá fora, sempre floresce uma florzinha de esperança, mesmo nos invernos mais rigorosos. Ela pode ser pequenina, quase invisível, mas a sua fragrância, a sua força, ah, essa é capaz de perfumar a alma inteira. E o segredo é regar esse jardim todos os dias, com carinho, com fé, com um olhar gentil para o que a vida nos oferece. É assim que a gente transforma o comum em extraordinário e encontra a paz que tanto buscamos. Essa é a nossa missão aqui no Songs by Night, meu amigo, minha amiga. Regar esse jardim com melodias que acalmam, com palavras que confortam, com a verdade de que o amor é a semente mais poderosa que existe. E para seguir cultivando essa beleza, essa canção que chega agora é um convite. Um convite para você sentir, para você sonhar, para você se permitir ser abraçado pela melodia.

noite, meu querido ouvinte, minha querida ouvinte, que nos permite entrar em seu coração. É um privilégio imenso ter a sua companhia. Sentir essa conexão que a gente constrói aqui no Sons by Night, em cada nota, em cada palavra. É você quem dá sentido a essa jornada de afeto, onde a música abraça a alma e as histórias se encontram. Agradeço demais a sua sintonia, não importa onde você esteja agora. Vamos fazer uma breve pausa, um respiro. Mas fique pertinho, que já voltamos com a quinta parte do programa, com mais emoção e a nossa dose de carinho. Eu sou Jorge Ventura e te espero aqui.

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Boa noite, meus queridos amigos e amigas da alma. Que bom ter você de novo aqui, juntinho de mim, nesta que é a nossa sexta parte do Songs by Night. Ah, como é bom sentir essa conexão, esse abraço que a gente troca mesmo à distância, não é? Aqui, cada história, cada sentimento que chega é um pedacinho da vida, uma melodia que a gente ouve com o coração. E eu, Jorge Ventura, estou aqui, de alma aberta, para acolher cada um de vocês nesse nosso oásis de serenidade. A vida, às vezes, nos pede força, nos testa, mas também nos lembra da beleza de cada recomeço, da capacidade que temos de amar e de celebrar. Logo mais, temos um momento muito especial, uma canção que fala direto com a nossa essência, com aquilo que pulsa mais forte em nós. Fica comigo, porque a emoção está só começando. Aguenta Coração, com José Augusto.

Boa noite, meus queridos amigos e amigas que nos acompanham aqui, bem juntinhos, nesta nossa sexta parte do Sons by Night. É sempre um privilégio e uma alegria imensa ter você aqui, sabe? A gente se conecta de um jeito tão especial, como se estivéssemos lado a lado, compartilhando esse pedacinho de paz. Nessas horas em que o mundo desacelera um pouco, a gente tem a chance de olhar para dentro, de sentir o pulsar da vida em cada batida do nosso coração. É como um conto que se desenrola suavemente, onde cada emoção, cada pensamento, cada lembrança boa é uma estrela a mais no nosso céu particular. E é lindo perceber a beleza que existe na simplicidade, nas pequenas vitórias, nos abraços que a gente dá e recebe, mesmo que sejam apenas em pensamento. Que a gente possa sempre cultivar essa esperança, esse amor que nos move, que nos faz seguir em frente, mesmo quando o caminho parece um pouco incerto. Que a ternura esteja presente em cada gesto, em cada olhar, em cada palavra. E que a música, claro, seja sempre esse bálsamo que acalma a alma e nos lembra o quanto é bom viver. Fica por aí que a gente já volta com mais uma canção feita sob medida para embalar o seu coração.

noite linda essa que estamos compartilhando, não é mesmo? Meu amigo, minha amiga, espero de coração que você esteja sentindo cada melodia, cada palavra, como um abraço apertado. É sempre um prazer enorme ter você aqui, pertinho. E para você que já está se preparando para descansar, que vai dormir com a gente aqui no Songs by Night, um boa noite especial, cheio de carinho e paz. A gente vai fazer uma pequena pausa agora, nesta sexta parte do nosso encontro, mas fique por aí.

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2: Boa noite, meu querido, minha querida. Que bom ter você de volta, acompanhando a gente aqui no Sons by Night, neste oásis de serenidade. É com o coração cheio de carinho que eu, Jorge Ventura, te dou as boas-vindas para a nossa sétima parte do programa. Que privilégio essa nossa conexão, não é mesmo?

noite, meus queridos amigos. Que delícia ter a sua companhia nesta sétima parte do Sons by Night. Ah, como é bom a gente poder compartilhar, não é mesmo? E por aqui, a gente sabe que o coração fala alto. Recebemos tantos recados, tantas declarações de amor, de carinho, de saudade. É lindo ver como as pessoas se conectam, como um abraço em forma de música pode unir almas, mesmo que à distância. O amor, ah, o amor é a força mais bonita que existe, capaz de transformar qualquer momento em algo mágico. Ele nos inspira, nos faz sonhar, nos dá a esperança de um futuro mais leve, mais feliz. E é com essa energia boa, com essa certeza de que o afeto nos move, que eu convido você a embarcar na próxima melodia. Uma canção que chega para abraçar, para acalmar, para lembrar que os sentimentos mais puros sempre encontram um caminho. E eu dedico ela a você, que está aí do outro lado, que compartilha conosco essa jornada de emoções, de vida. Receba, de coração, essa dose de carinho.

noite, meus queridos amigos. Que alegria ter vocês aqui comigo, nessa nossa viagem de afeto pelos Sons by Night. É um prazer imenso sentir essa conexão, esse abraço que a gente troca, mesmo à distância. Saber que você tá aí, sintonizado, dividindo esse momento de paz e reflexão, enche meu coração de gratidão. Quem está gostando da nossa companhia, da nossa melodia que acalenta a alma, dos nossos pensamentos que buscam o melhor em cada um de nós? Eu espero de verdade que essa nossa sétima parte do programa esteja te tocando, te inspirando, te fazendo sentir que você é único, especial. A gente vai fazer uma pequena pausa agora, um respiro. Mas eu te peço, não saia daí. Fique com a gente. Eu volto já já, com mais histórias, mais poesia e, claro, a trilha sonora perfeita para embalar sua noite. Não demora.

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Boa noite, meus queridos amigos e amigas. Estamos de volta para mais uma parte aqui no Songs by Night. Que bom ter você comigo, essa companhia que me faz tão bem. Sabe, muitas vezes a vida nos testa, nos coloca em encruzilhadas e o coração aperta. A gente se sente um pouco sozinho, um pouco perdido, não é mesmo? Mas lembre-se sempre que mesmo nas maiores tempestades, o sol encontra um jeito de brilhar de novo. Que a esperança

noite, meus queridos amigos e amigas que me acompanham aqui no Songs by Night. Que alegria poder partilhar este momento tão especial com você, que faz desta nossa jornada uma canção única, não é mesmo? A vida muitas vezes nos apresenta caminhos tortuosos, desafios que parecem grandes demais. Mas lembre-se sempre, coração amigo, que a verdadeira força reside na fé que carregamos, na esperança que cultivamos e, principalmente, no amor que damos e recebemos. É esse amor, essa luz que vem lá de dentro, que nos guia e nos abraça nos momentos de incerteza. Mantenha seu coração aberto para o que a vida tem de mais belo, para as pequenas alegrias, para os abraços sinceros, pois é no afeto, na gentileza e na compaixão que encontramos o verdadeiro refúgio. E nesta oitava parte do nosso programa, vamos seguir embalados por essa energia tão bonita, essa melodia que acalma a alma e nos lembra o quanto é bom amar e ser amado. Deixe a música te levar, te inspirar e te lembrar que você é único, especial. Com todo carinho, Jorge Ventura. A gente segue com mais uma melodia perfeita para a sua noite.

Boa noite, meu amigo, minha amiga. Que bom ter você aqui com a gente, abraçando a alma com as canções e as reflexões que preparamos com tanto carinho. Chegamos agora ao finalzinho desta oitava parte do nosso Songs by Night. E é sempre um privilégio compartilhar esses instantes de paz e conexão com você. Muito obrigado, de coração, pela sua presença tão especial, pela sua confiança, por abrir seu coração e permitir que a nossa melodia e as nossas palavras façam morada aí dentro. A gente vai para um breve intervalo agora, um respiro. Mas não se afaste não, porque o nosso encontro continua. Daqui a pouquinho eu volto com mais carinho, mais música e mais histórias. Só para você. Fique com a gente.

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Boa noite, queridos ouvintes. Que bom ter você de volta aqui no Sons by Night. É com essa melodia no coração que a gente retorna para a nossa nona parte do programa. Esse nosso oásis de serenidade que te abraça, te acolhe, te faz sentir único. Sabe, a vida é feita de momentos, de conversas silenciosas com a alma, de olhares para o céu em busca de respostas ou apenas de um pouquinho de paz. E é exatamente isso que a gente busca construir juntos aqui. Uma ponte de afeto, um refúgio para os sentimentos, um lugar onde a música não só toca, mas também entende o que se passa dentro da gente. Seja qual for a sua história, a sua emoção, estamos juntos nessa jornada. E falando em jornadas e em buscar um caminho, ou talvez um consolo lá fora, vem aí uma canção que fala justamente sobre isso, sobre conversar com o universo, com a lua, quando a gente mais precisa de alguém para escutar. Prepare-se, porque o Bruno Mars chega agora com Talking to the Moon.

noite, queridos amigos do Songs by Night. Que alegria ter você por perto nesta nossa nona parte, um refúgio de afeto e melodia. É tão bom sentir essa conexão, essa troca de energia que torna cada noite única. A gente fala tanto de amor, de conexão, de histórias, e é nessas horas que a fé se faz presente, não é? Não como um dogma, mas como um abraço, a certeza de que não estamos sós. Há uma força maior que nos ampara, que cuida da gente, que ilumina nossos passos mesmo nas horas mais escuras. É como se um sussurro divino nos dissesse: calma, estou aqui. Essa é a fé que nos fortalece, que nos dá a paz necessária para seguir em frente, para enxergar beleza até nas nossas dores e para acreditar sempre no amanhã. É a esperança que nunca se apaga, a chama que nos guia. E com essa certeza no coração, que nos acalma e nos inspira, vamos seguir a nossa jornada musical nesta nona parte do Songs by Night. A próxima canção, ah, ela é um verdadeiro bálsamo para a alma. Fique comigo, porque a emoção continua no ar.

noite, meus queridos amigos e amigas que nos acompanham nesta jornada de afeto e serenidade. Que bom ter você aqui, pertinho, sentindo essa conexão que só a música e as histórias conseguem criar. É sempre uma alegria imensa poder abraçar sua alma, mesmo que à distância. Estamos chegando ao finalzinho desta nona parte do nosso Songs by Night. Mas não se preocupe, porque o Jorge Ventura volta já já, depois de um breve intervalo. Respire fundo, tome um café e a gente segue conversando. Na próxima parte do programa, teremos o nosso querido e emocionante quadro Minha História, que sempre nos toca tão fundo. Um abraço apertado para cada um de vocês, que faz essa noite ser tão especial.

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Boa noite, meus queridos ouvintes. Estamos de volta, sim, aqui no Songs by Night, nessa nossa décima parte, essa jornada de afeto que construímos juntos. É um prazer imenso ter vocês por perto mais uma vez, um respiro para a alma, depois da nossa pausa. Eu, Jorge Ventura, estou aqui, de coração aberto, para continuar essa conversa íntima, esse abraço em forma de melodia. O mundo lá fora pode ser barulhento, mas aqui, nesse nosso cantinho, a gente encontra a serenidade, a beleza nas pequenas coisas, a força do amor que nos move. É um privilégio compartilhar esses momentos com cada um de vocês, que fazem desse programa um lugar tão especial. E falando em conexão, em histórias que tocam, que tal a gente se deixar levar por uma canção que é puro sentimento, uma melodia que atravessa fronteiras e fala direto ao coração? Prepare-se para se emocionar mais uma vez, para você, com todo

Boa noite, meu amigo, minha amiga. Que bom ter você aqui com a gente nessa nossa décima parte, no Songs by Night. É na noite que a gente encontra um tempo para a alma, não é? Para refletir, para sentir. E muitas vezes é nessa quietude que a gente percebe que não estamos sozinhos, que existe uma força maior, um amor que nos ampara, que nos guia. Uma luz que acende a esperança, mesmo quando tudo parece escuro. Acredite, sempre há uma canção de fé tocando no seu coração. Um sopro de otimismo que nos convida a seguir em frente, a celebrar a vida, a sentir o carinho que nos abraça. Sinta essa paz, sinta esse amor. E deixe que a próxima melodia te envolva, com toda a delicadeza que a sua alma merece.

noite, meus queridos amigos. Que alegria e que conexão bonita a gente construiu até agora, não é? Chegamos juntos, com o coração aberto, a esta décima parte do nosso Songs by Night, um verdadeiro bálsamo para a alma. E antes de seguirmos com mais emoção, vamos fazer uma pequena pausa, um respiro rápido, para logo logo estarmos de volta. Quero mandar um abraço caloroso, desses que aconchegam a alma, para cada um de vocês que está conosco, nessa sintonia de afeto. Não saiam daí, porque na próxima parte teremos mais uma história linda e inspiradora no

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Boa noite. Que alegria ter você de volta aqui no Sons by Night, na nossa 11ª parte. Eu, Jorge Ventura, sinto cada um de vocês como alguém único, especial. E essa conexão que a gente cria, sabe, é o que faz tudo valer a pena. É um privilégio compartilhar essas emoções, essas canções que abraçam a alma e nos lembram do otimismo, do amor e da celebração da vida. A gente tá aqui pra isso, pra te acolher e te fazer sentir que sempre há beleza, mesmo quando o mundo parece pesado. E por falar em beleza, eu separei uma história de amor que vai tocar fundo pra te contar daqui a pouco. Então não sai daí, fica comigo, tá? Mas antes, pra embalar essa noite com ainda mais afeto, prepare-se pra sentir uma melodia que é puro carinho. Vem com a gente, porque agora o Mr. Big chega pra nos envolver com a inesquecível To Be With You. Que essa canção seja um abraço pra você.

Querida, que bom ter você aqui comigo nesta 11ª parte do Songs by Night. É um prazer imenso dividir esse pedacinho de tempo, de afeto, de melodia com você. Recebi uma mensagem linda de emocionar no nosso WhatsApp. Uma história que fala de um amor que soube florescer mesmo em terreno árido. A ouvinte, a Ana, contava que houve um período, não faz muito tempo, em que a vida parecia virar tudo de ponta cabeça. Desafios enormes, sabe? E ela sentia que estava perdendo a força, que o brilho nos olhos estava diminuindo. Mas aí, numa daquelas noites que pareciam não ter fim, o marido dela, sem dizer uma palavra, simplesmente sentou ao lado dela, pegou na mão e ficou ali, em silêncio. Apenas a presença, o calor da mão dele, o olhar compreensivo. E ela disse que naquele instante, Jorge, ela entendeu que o amor não é só festa e alegria. É também porto seguro. É silêncio que conforta. É a mão estendida que diz, estou aqui com você, mesmo quando as palavras faltam. É bonito demais ver como o amor tem essa capacidade de nos reerguer, não é? De nos mostrar que mesmo diante das tempestades, existe sempre um abrigo, uma luz. É essa conexão que a gente busca, essa verdade no sentir, no cuidar. O amor é um presente que se renova a cada pequeno gesto, a cada olhar que compreende, a cada abraço que cura. E é com essa força, com essa certeza de que o amor é a melodia mais bonita da vida, que a gente segue em frente. De coração para coração, de alma para alma. A próxima canção vem para embalar esses sentimentos, para aquecer ainda mais a sua noite. Fique por aí, meu bem. A gente tá só começando a nossa jornada de afeto.

noite, queridos amigos e amigas que me acompanham aqui no Songs by Night. Que bom ter você pertinho, sentindo essa energia que a gente constrói junto, não é mesmo? Cada história que chega, cada mensagem que compartilhamos, vira um pedacinho da nossa própria jornada. Um abraço apertado na alma. É tão bonito ver como a vida nos surpreende, como o amor se manifesta nos detalhes, nas pequenas gentilezas que muitas vezes deixamos passar. A poesia está em tudo, basta a gente ter um olhar mais atento, um coração mais sensível. E nessa nossa caminhada, eu quero que você se sinta sempre acolhido, sempre amparado. Que a música que embala a sua noite seja também um lembrete do quanto você é especial, do quanto a sua presença faz diferença aqui. Vamos fazer uma breve pausa agora, mas a gente volta já já, com mais carinho, mais melodias que tocam fundo e, claro, com a nossa conversa que é um verdadeiro presente. Não saia daí, a gente se encontra logo mais nesta 11ª parte do nosso Songs by Night. Fique

Boa noite, meu querido ouvinte, minha querida ouvinte. Que bom ter você pertinho de mim, de volta aqui no Songs by Night. É com o coração transbordando de carinho que a gente segue essa nossa jornada de afeto, um refúgio de serenidade em meio à agitação de tudo, não é mesmo? E olha, chegamos à nossa última parte do programa. Mas isso não significa um adeus, e sim um até logo, com mais uma canção que vai abraçar a sua alma. A vida é assim, feita de melodias que marcam, de momentos que ficam guardados bem fundo. E aqui, a gente tenta ser esse porto seguro, esse cantinho onde os seus sentimentos são sempre bem-vindos, sem julgamento, só com muito acolhimento. Sabe, a música tem o poder de nos transportar para um lugar especial, um lugar que só a gente conhece, onde a emoção fala mais alto. Então, se prepare para sentir cada nota, cada verso. Com você agora, a linda Lily Ellen e a canção que nos convida a viajar. Somewhere Only We Know. Fique com a gente.

noite, meus queridos ouvintes. Que beleza ter você aqui comigo nesta nossa 12ª parte do Sons by Night. Sabe, já são 4 horas que seguimos juntos nessa jornada de afeto, de histórias, de emoções. E espero do fundo do coração que cada momento esteja sendo um abraço para sua alma, um porto seguro nesta noite que se desenha. É tão bom sentir essa conexão, não é? Essa energia que nos une, mesmo à distância. E pensando nisso, me lembrei de uma história que ouvi, de um amor que floresceu de um jeito tão simples. Era um casal, já idosos, que se reencontravam todos os dias no mesmo banco da praça, ao entardecer. Eles não falavam muito, às vezes só um olhar, um leve toque nas mãos. Mas a história deles era linda. Se conheceram jovens, se amaram, se perderam na vida por conta das circunstâncias e se reencontraram décadas depois, justamente naquele banco. O tempo tinha levado a juventude, mas não o brilho nos olhos, não a ternura da alma. E eles se amavam, ainda, com a mesma intensidade, talvez até mais, porque agora sabiam o valor de cada segundo. Essa história me ensina que o amor verdadeiro, ele não tem pressa, ele espera, ele perdoa, ele renasce. Ele se manifesta nas pequenas coisas, no silêncio que conforta, no olhar que diz tudo. E pra você que tá aí me ouvindo, seja sozinho, acompanhado ou com o coração cheio de esperança, lembre-se disso. O amor é a força que move o mundo, que nos dá sentido, que nos faz enxergar a beleza até nas dores. E Deus, em sua infinita sabedoria, nos presenteia com essa capacidade de amar e ser amado. Que a sua noite seja abençoada com essa certeza, essa paz que vem de dentro. E para continuarmos nessa sintonia de carinho e reflexão, vamos embalar a alma com mais uma canção que toca fundo. Fica comigo, a gente segue junto.

Boa noite, meus queridos amigos e amigas que nos acompanharam nesta linda jornada de afeto. Chegamos ao final da nossa 12ª parte do Songs by Night. Parece que o tempo voa quando a alma encontra paz, não é mesmo? Quero agradecer do fundo do meu coração a cada um de vocês que abriu as portas da sua casa, ou do seu carro, ou do seu coração.

privilégio imenso ter a sua companhia. Sentir essa conexão que só a rádio consegue criar. Que a serenidade que buscamos aqui, neste nosso oásis radiofônico, permaneça com vocês. Que a esperança se renove, que o amor floresça e que a vida seja sempre celebrada em sua plenitude. Lembrem-se, meus amigos, que a beleza está em cada detalhe e que mesmo nas dores...

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0: Bom dia, Madrugada Viva, 3:24.
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0: madrugada mais viva do seu rádio. 3:26.
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0: chegando nessa sexta-feira, que maravilha, já começando aí, já começando o final de semana. Sexta-feira e você já tá de pé, né? Você já tá de pé, que maravilha. Tá aí, já tá fazendo cafezinho, que maravilha. Eu tô chegando com mais um forró bodó da melhor. Aqui pela minha, pela sua, pela nossa GQFM 89,7. Sempre, sempre a dona do primeiro lugar. Que maravilha. Esse é o forró bodó, viu? Por aqui vai passar muita música bonita. Temos piada e, claro, com muita alegria no seu raio.
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0: eu falei que tá todo mundo ligado e tá todo mundo ligado mesmo. Já começa bem cedinho, né? Bem cedinho tá eu aqui, o Bicudo, eu aqui, você, meu amigo ouvinte aí do outro lado, ouvindo muito forró, com muita alegria, aqui no Forró Bodó da Melhor, viu? E a GQFM, a cada horário um amigo diferente, um amigo levando muita música, levando informação. Por falar em informação, ao meio-dia tem meu amigo Ari Moura, é, rapaz, o programa é Ari Moura comunicando, viu, com entrevista e muita prestação de serviço, viu? Alô, Ari Moura, meu querido, aquele abraço, gente boa, caba bom danado, trabalhador, é, caba dedicado. Ao meio-dia, viu, ao meio-dia tem Ari Moura comunicando, viu, com entrevistas e muita prestação de serviço. E a partir das 13 horas chega o Léo Santana, rapaz, com o programa Super Tarde. Ei, Léo Santana! Esse Léo Santana é danadinho, né? Assim que fica a vida lá, né? Esse Léo Santana é danadinho. É, bicho danado. Às 13 horas, às 13 horas. E às 16 horas? Quem é que vem às 16 horas? É? Rapaz, é ele, rapaz. É, ele é massa. É o Ney Faria, rapaz. É, a partir das 16 horas você ouve aí Sucesso GQFM com Ney Faria. Ney Farinha é massa, Ney Farinha. Eita, Ney Farinha, aquele abraço, viu? E às 18 horas tem também aí o Forró Bodó com Ney Farinha. É, você o Forró Bodó da Melhor aqui de madrugada com eu, Vervaldão. E às 18 horas tem aí também as melhores músicas, as melhores do forró, no Forró Bodó da Melhor, com meu amigo Ney Farinha, tá bom? É a GQFM, rapaz, 89,7. Tá todo mundo ligado.
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0: Muito mais alegre, com muito mais forró no seu rádio. 4 horas 15 minutos, 4:15, bom dia.
2: Bom dia.

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0: Música, informação, piada e alegria, mas agora chegou a hora da gente ir garantir a papa das crianças, né? Vamos break, como é que é, hein?
2: Não sabe nem falar essa palavra.
0: Como é que é? Fala mais perto de mim.
2: Não sabe nem falar essa palavra, esse cara não sabe.
0: Você que fica dando uma de sabido, né? Vamos pro break, vamos garantir a papa das crianças e nós voltamos já.

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0: costume, cada família tinha um redentor, aquele que resolvia tudo, aquele que doava até mesmo a sua própria vida pela sua família. Era chamado de redentor. É por isso que Jó, no capítulo 19, verso 25, ele fala com Deus dizendo assim: porque eu sei que o meu redentor vive e por fim se levantará sobre a terra. Então, tá explicado para você na Bíblia em um minuto de hoje: porque eu sei que o meu redentor vive.
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7: Tamo de volta.
8: O velho mais alegre do Brasil.
7: Tá falando com ele, olha aqui, ó.
8: Veio
7: fatal. Tamo de volta com o Forró Bodó da Melhor. E nós vamos aí com muito mais música, muito mais alegria no seu rádio. Obrigado a você que nos ouve, aonde quer que você esteja. Pessoal nos ouvindo na roça, na fazenda, no carro, nos comércios. Todo mundo ligado aqui na GQFM 89,7, a dona do primeiro lugar. Vamos continuar com muito mais forró aqui na GQFM.

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0: Que esse dia seja um dos melhores dias da sua vida. Sexta-feira, rapaz, sextou, viu? Sextou. Tá chegando o final de semana. Olha só, tá acabando o Forró Bodó da Melhor de hoje, viu? Estamos chegando ao final de mais um programa Forró Bodó. Amanhã, sabadão, nós estamos aqui novamente com mais música, com mais piada, muito mais alegria no seu rádio. Continue aí na programação da GQFM. Até amanhã, se Deus quiser. Uma ótima sexta-feira. Tchau, tchau, gente.
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2: Bom dia a todos, graça, paz, bondade de Deus em nossas vidas. Aqui nós vamos adorar a Jesus, nosso dia fica muito abençoado, porque Jesus na nossa frente, tudo que você for fazer, meu amigo, coloque ele na frente. Pai, me ajuda, Pai, me orienta, Pai, me abençoa, Pai, cuida de mim, abre o caminho, abre a porta, me dê saúde, não é assim? Ele é Pai. E o Pai que é Pai cuida, Pai que é o Pai livre, o Pai que é Pai abençoa. Ele é Pai. Sejam bem-vindos ao programa Palavras de Vida. Sexta-feira, hoje, juntos nós vamos adorar a Jesus. De segunda a sexta, nós estamos aqui anunciando que Ele é bom, Ele é grande. Ele é poderoso, Ele é tremendo, Ele é fiel, Ele é verdadeiro. Vem comigo para uma manhã muito especial. Se você quiser interagir, participar comigo, sintam-se bem. O telefone é o 988461549. É o telefone do estúdio para o seu recado, mensagem de texto ou áudio até 30 segundos, tá bom? Para que bastante pessoas possam participar nesta manhã. A gente confere a hora, 5:33. 5:33. Bom dia. Vamos acordar.
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2: Aquele que habita no esconderijo do Altíssimo, à sombra do Onipotente descansará. Direi do Senhor, Ele é meu Deus, o meu refúgio, a minha fortaleza. Nele confiarei. Ele te livrará do laço do passarinheiro e da peste perniciosa. Ele te cobrirá com as suas penas e debaixo das suas asas estará seguro. A sua verdade é escudo e broquel. Não temerás espanto noturno, nem seta que voe de dia, nem peste que ande na escuridão, nem mortandade que assole o meio-dia. 1000 cairão ao teu lado, 10 mil à tua direita, mas tu não serás atingido. Somente com os teus olhos olharás e verás a recompensa dos ímpios, porque tu, ó Senhor, és o meu refúgio, o Altíssimo é a tua habitação. Nenhum mal te sucederá, nem praga alguma chegará à tua tenda, porque os seus anjos dará ordem ao seu respeito, para te guardar em todos os teus caminhos. Eles te sustentarão nas tuas mãos, para que não tropeces com teu pé em pedra. Pisarás o leão e a áspide, calcarás aos pés o filho do leão e a serpente, pois que tão encarecidamente me amou, também eu o livrarei. Pô-lo-ei no alto retiro, porque conheceu o meu nome. Ele me invocará, eu lhe responderei. Estarei com ele na angústia, livrá-lo-ei e o glorificarei. Dar-lhe-ei abundância de dia e mostrarei a minha salvação. Nesta graça, Senhor, neste amor, que eu estou, Pai, clamando a Ti nesta manhã, pedindo a Tua proteção, Tua graça, Teu amor, Tua bondade. Te agradeço também, Senhor, pelos Teus grandes feitos. O Senhor tem sido bom conosco, tem cuidado de nós, tem nos livrado do perigo e do mal, tem guardado a nossa vida, os nossos caminhos, os nossos passos. Pois eu estou, Pai, diante de Ti, diante da Tua presença, te servindo e te adorando na beleza da Tua santidade, Senhor. Colocando diante de Ti, Pai, os meus sonhos, os meus projetos, minha esposa, minha vida, minha família, meus filhos, Pai, que é a minha vida, que é a minha alegria. Te agradeço, Pai, porque o Senhor tem cuidado de nós, tem nos livrado todos os dias. Meu Deus, vá ao encontro desta mãe, desse pai, desse avô, desta avó, desse tio, dessa tia, deste teu filho, Pai, que desperta para um novo dia, e que o nosso dia seja cheio de luz, seja abençoado, guardado, protegido pelo Senhor. Livra-nos do mal, Senhor. Guarda a nossa vida, nossa entrada, nossa saída. Aqueles que estão saindo de casa agora, guarda o teu filho, a tua filha, com tantos os seus compromissos. Peço, Pai, a tua bênção, tua proteção. Senhor, nós adoramos a Ti nesta manhã. Nós nos colocamos diante de Ti como filhos, para te adorar, Pai, e dizer obrigado por esta manhã. Obrigado por esta manhã que vai clareando, esse dia que vai clareando, Senhor. Quero dar. Onde nossas forças são renovadas, são revigoradas. De mim. Obrigado, Senhor. Graças te dou por tudo. Quero oferecer. Eu quero oferecer, Pai, sacrifício. O meu louvor. Louvor. Fica comigo, fica com esse homem. Essa pessoa que está agora no seu trabalho, na sua casa, Pai. Essa pessoa que está agora no seu carro, estenda as tuas mãos, Senhor. Obrigado, Jesus.
3: Um adorador por excelência.
2: Obrigado, Jesus.
3: Me tornar.
2: Vamos adorar a Deus esta manhã. Adore a Ele, louve a Ele.
3: Com que vai acontecer?
2: Escuta, Ele está cuidando de tudo.
3: Eu só quero.
2: Descansa a sua alma, descansa o teu coração. Deus está no controle, no comando de tudo. Nada foge do controle de Deus. Foge do meu, foge do teu controle, do nosso. Mas nada foge do controle de Deus.

0: nós precisamos aprender a te adorar, Senhor, em espírito e em verdade. Aleluia. Levante sua mão comigo, levante. Você levanta a mão.
1: Aí, gente, que coisa bonita, né, gente? Que canção bonita. É isso que Deus quer de nós. Que todos os dias sejamos nós adoradores. Sejamos nós aquele que se coloca diante dele para poder agradecer ao fôlego de vida, ao seu cuidado, à sua bondade, ao seu grande amor que está sobre cada um de nós. Bom dia para você, amigo. Tudo bem aí? Vamos conferir a hora, vamos. 5:41, pastor João Macedo, seu amigo de todas as manhãs. Nós estamos aqui dizendo que ele é rei, que ele é o Senhor, que ele pode todas as coisas. Vem aí um final de semana, vigilância, cuidado, Deus na frente em tudo. Deus nos guardando, nos abençoando. Juntos aqui, daqui a pouquinho tem mensagem, pastor Wilson, daqui a pouquinho tem reflexões. E eu quero mandar alô pro, conheci ontem, Silvio César. É um servo de Deus, Silvio César. Passou na loja para nos conhecer. Prazerzão conhecer Silvio César, este ilustre servo de Deus que acompanha todos os dias o programa Palavras de Vida. Mandar alô para as nossas amigas e irmãs também da cidade de Lagedo do Tabocal. Duas servas de Deus tiveram ontem. Eu não trouxe aqui a agenda, mas eu anotei na agenda e acabou que a agenda ficou na loja com o nome das minhas irmãs, né? Mas elas são de Lagedo do Tabocal, estiveram conosco ontem lá na loja e é um prazer. Eu sei que elas estão em Lagedo do Tabocal, olha só, ouvindo todos os dias, todas as manhãs, o programa Palavras de Vida. Mandar alô nesta manhã para o pessoal da rodoviária, né? O terminal rodoviário, ponto de apoio, a você do CEAVIG, da feira do CEAVIG, da feirinha do Joaquim Romão, toda a nossa cidade de que é sintonizada aqui no programa Palavras de Vida. Você do distrito, você do povoado, você do bairro, você do centro da cidade, você do sítio, da chácara, da fazenda, a todos vocês de perto, de longe, você na internet, você no aplicativo, de outra cidade, outro estado, outro país, por que não, né? Ouvindo o nosso programa Palavras de Vida. E juntos nós vamos aqui para uma manhã muito, mas muito abençoada por Deus. Conferindo a hora 5:43.

0: Muito bem, gente. Tá aí você conferindo o louvor bonito. Pastor João, você conferindo o programa Palavras de Vida nesta manhã vitoriosa. Saudações, eu quero mandar aqui saudações em Cristo Jesus pro Jason e a Cida, que estão acompanhando o programa Palavras de Vida. Jason e Cida, no bairro da Cidade Nova. Também, deixa eu ver quem está aqui comigo, lá no Ceavig está o Edson Gordinho do Abacaxi. Manda alô pro Panquinha também, né? Que não perde o programa Palavras de Vida, ele que é aqui um grande servo de Deus, que não perde o programa Palavras de Vida. Vamos ver quem está aqui.
1: Bom dia, pastor, bom dia, Nancy. É Pai de Cristo aí, né? Sobre nossas vidas. Deus abençoe cada um de nós aí. Aqui é Alex do Manacaru, tá falando. Manda alô aí. Uma oração aí da minha família, Alex, Feliciano, minha esposa, Alexandra, minha filha, Yara, que é minha filha, Yara, minha netinha. Manda alô também pra a equipe da Armação Ferraria CR e da União das Pedreiras. Um abraço a todos aí. Deus continue abençoando cada um de nós.
0: Sim. Obrigado, meu irmão. Obrigado mesmo, viu? Acompanhando o programa Palavras de Vida. Já mandei um alô pro Jason e Cida. Cadê? Quem é esse aqui? Deixa eu ver quem tá aqui comigo.
2: A paz do senhor, pastor João Macedo. A paz do senhor, Nancy, bom dia. Eu, José Lindes, eu sou como sempre. Estou te ouvindo juntamente com minha esposa Irene e a minha irmã Cida, aqui na rua do Jacutinga. Quero mandar um alô para meu casal, amigo, irmão em Cristo Jesus. Sim, sim. Natanael, a irmã Ana Rita, aqui também em Tiro Sul.
0: Olha
2: e
0: só.
2: Também para minha irmã em Cristo Jesus, né? Neuza, aqui na rua do Jacutinga. Um abraço a todos, um bom final de semana para todos os ouvintes. Deus é contigo, pastor.
0: Amém.
2: Em nome de Jesus. Estamos juntos. Amém.
0: Glória
2: até o arrebatamento. Em nome
0: Maravilha.
2: De Jesus.
0: Ora por nós, servo de Deus. Que bom. 988-46-1549.
3: Bom dia, pastor. Bom dia a todos. Com a graça e a paz de Cristo. Aqui que não fala seu irmão Silvano do Baixão. Quero mandar um alô aí para Ney, que está na fazenda aí, na escuta. Luiz também, está na escuta, né? Nosso irmão católico, está aí todos na escuta. Que Deus nos abençoe. Aqui está eu e minha família, toda na escuta. Fala, Maria.
4: Oi, pastor. Tudo bem?

0: Deus. 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Pastor Wilson já chegou por aqui, tem uma mensagem para abençoar a nossa vida. Vamos ouvir.
1: Paz do Senhor Jesus, Pastor João, meu amigo, pastorzão. Paz do Senhor, ouvintes, todos que estão aí ligadinho, acompanhando essa programação. Palavra de vida para nós. 1 Reis, capítulo 14, verso 6. E sucedeu que, ouvindo Aías o ruído de seus pés, entrando ela pela porta, disse ele: entra, mulher de Jeroboão, por que te disfarças assim? Pois eu sou enviado a ti com duras novas. Um breve resumo aqui para os irmãos entender o contexto. Jeroboão é rei sobre 10 tribos de Israel. Antes de assumir o comando, a liderança, nos tempos lá do filho de Salomão, né, o Roboão, que teve aquela dificuldade administrativa, o reino foi dividido, havia uma profecia da parte do profeta Aías, que 10 tribos ficariam sob o comando de Jeroboão. O tempo passou, se cumpriu. Jeroboão assumiu o governo de 10 tribos de Israel. Todavia, ele falhou, tropeçou e caiu. O texto bíblico diz que ele foi pior do que aqueles que foram antes dele. Fez o povo desviar, serviu a falsos deuses e não obedeceu à palavra do Senhor. Pois bem, o boleto um dia vence, né? A fatura chega, a conta chega. Chegou na casa de Jeroboão, o filho dele foi ferido de doença. Aí ele lembra do profeta Aías, o que profetizou que ele seria rei. Chama sua mulher e pede: vai lá em Siló, lá está o profeta Aías, vai lá ver o que Deus tem a fazer, ou o que pode fazer pelo nosso filho que está doente. A mulher foi, só que ela não queria que o profeta descobrisse, ou que as pessoas soubessem, que ela era a esposa do rei. Então, ela usa de um disfarce. Ela usa, tira suas vestes de rainha, enfim, faz tudo ali uma máscara, uma maquiagem para encobrir uma verdade. O profeta já é velho, avançado em idade, já não enxerga mais. Mas quando a mulher está vindo, Deus falou com ele: está vindo aí a mulher de Jeroboão, quer saber sobre seu filho que está doente. Aí você profetiza para ela a respeito do menino e também o que eu vou fazer é contra o reino que está na mão de Jeroboão, contra Jeroboão. Pois bem, quando a mulher chega, entra pela casa, vai entrando, o profeta logo diz para ela: entra, mulher de Jeroboão, e por que tu disfarças assim? Meus irmãos, aí o profeta diz: eu sou enviado a ti com duas novas. E ele traz aí um relato da profecia que Deus deu para ele. Mas o que eu quero fechar aqui com os irmãos é a respeito de que eu não sei o que as pessoas têm na cabeça. Vou dizer igual o baiano: velho, eu não sei o que as pessoas têm na cabeça. Tá tudo quebrado, tá tudo arrebentado, tá precisando de misericórdia, de ajuda, e vai usar de máscara, vai usar de fingimento, vai usar de subterfúgios diante do profeta de Deus, que é uma autoridade de Deus na terra. Irmão, a pessoa já está arruinada, já está no fim do poço, está lá no fundo do poço, já está perdido. E nada mais

0: a perder agora é rasgar as vestes, rasgar o coração, e não usar essa máscara, essa falsa, essa falsidade ideológica, essa falsidade de imagem, de coração. Não, agora tem que se abrir, sabe? Tem que enxergar onde caiu, onde está caindo, onde está tropeçando, e tem que buscar socorro, tem que pedir: Deus, me ajuda, tô falido, tô quebrado, tô destruído, tô arruinado, tô arrebentado, tô fracassado, eu errei, eu pequei, eu transgredi, eu abandonei, eu deixo. Mas não, prefere tentar encontrar uma profecia, um socorro, uma provisão, um milagre com disfarce. Não dá, não dá. Sinceridade, sincero, vem da palavra puro, vem da palavra limpo, vem da palavra honesto, direito, correto. Mas não é o caminho que essa mulher está trilhando. Há até mitologia a respeito da palavra sincero, que vem lá da censeira, de uma ideia de que os artistas romanos, os quadros que estavam rachados, os vasos, eles passavam uma cera para disfarçar, para vender como se o vaso tivesse bom e perfeito. Mas a palavra sincero não é bem disso daí não, tá? Isso é um dito popular que se acredita, mas não é verdade. A etimologia vem justamente disso, de algo puro, algo limpo, mas não é com engano, não é com falsidade, não é com dupla face que se consegue obter provisão, socorro de Deus, misericórdia. Olha, Deus estará sempre ouvindo, sempre com as mãos estendidas e sempre querendo cuidar. Deus estará sempre querendo abençoar. Deus estará sempre querendo fazer um milagre. Deus está sempre querendo ajudar. Alguém tropeçar e cair, para Deus não é novidade. Alguém falhar, alguém errar, alguém tropeçar, isso para Deus não é novidade. Agora precisa ver como a pessoa reage. A forma errada não trará uma solução certa. A maneira equivocada não trará um caminho excelente. Então, se algum dia se olhar para dentro de si e ver: poxa, eu preciso me levantar e sair dessa, tire máscara, tire a maquiagem e se humilha diante de Deus com sinceridade. Ele te ouvirá, te responderá e te ajudará. Deus te abençoe. Assim foi, palavra de vida para todos nós.
1: Tá aí o pastor Wilson trazendo esta mensagem. Deixa eu falar quem é o pastor Wilson. É meu irmão mais novo, servo de Deus, que mora em São Miguel Paulista, em São Paulo. E todos os dias ele manda para nós essa reflexão para abençoar as nossas vidas. Nós louvamos a Deus pela vida do servo do Senhor. 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Muito bem. Minha sogra está em Bugaçu, acompanhando o nosso programa também. Minha sogra está em Bugaçu, São Paulo, acompanhando. Olha aí, pelo ao vivo, né? Já que é ao vivo. Que bacana, gente, que bom. Juntos nós vamos refletindo no amor, na graça e na bondade do nosso Deus. Tem mais um áudio aqui. Deixa eu ver quem chegou por aqui com mais um áudio. Adilson, vamos ouvir. Deixa eu ver.
2: Paz do Senhor, meu irmão, pastor João Macedo, aqui é Adilson da Adebras Madureira, Cidade Nova. Tô aqui ouvindo nosso pastor.
1: Amém.
2: Que o nome de Deus seja glorificado nesse dia de hoje.
1: Obrigado, meu irmão.
2: Que Deus abençoe, pastor.
1: Amém.
2: E um grande abraço para todos aqueles que estão ouvindo nesse momento. Que Deus os abençoe e os guarde. Em nome de Jesus.
1: Adilson, quando eu vi 011 aqui, eu falei, 011? É o Adilson, gente boa demais, ajudando aí a obra de Deus com o pastor José Carlos, missionária Rita e a congregação abençoada em Cidade Nova, bem aí na próximo da rodovia, né? Que bom, que bacana. 988461549.

Nós estamos com a Bíblia aberta no livro do profeta Daniel, capítulo de número 6. E o mesmo Daniel se destacou entre os príncipes, porque nele havia um espírito excelente. Daniel vai aparecer na galeria dos heróis da fé, né? Nós estamos esta semana falando sobre os heróis da fé, os vencedores pela fé. Vai aparecer ele como aquele que venceu os leões. Capítulo 11, 32, do livro dos Hebreus. Muitos deles venceram reinos, praticaram justiça, alcançaram promessas e fecharam a boca dos leões. Daniel viveu em tempos tumultuosos, quando o exército de Babilônia invadiu as terras de Judá e algum tempo depois entrou em Jerusalém, sitiou, né? Tomou Jerusalém, levando também muitos prisioneiros. Quem vai nessa leva? Quem vai em cativeiro? Daniel foi levado em cativeiro, foi levado aprisionado, ainda jovem, né? Levado cativo para a Babilônia. E no ano terceiro do reinado de Jeoaquim, rei de Judá, veio Nabucodonosor, rei da Babilônia, a Jerusalém e a sitiou, tomou. E o Senhor entregou nas suas mãos a Jeoaquim, rei de Judá. É provável que Daniel estivesse aí por volta dos seus 18, 20 anos de idade. A Bíblia não é clara. Diz que ele era um jovem, né? Um jovem por nome de Daniel. Traduzindo o nome de Daniel, significa Deus é meu juiz. Já começa por aí. Daniel é um servo, é um escolhido de Deus. Mesmo em cativeiro, longe do pai, a Bíblia não fala do pai dele, da mãe dele, da família dele. Está longe de tudo e de todos. Longe da sua família, dos seus parentes, longe, digamos, se fosse hoje, longe do seu líder espiritual, longe da terra dele. É tudo diferente, né? A cultura, tudo muda quando nós mudamos de lugares, tudo muda. Enfim, e ele vai enfrentar grandes desafios. Só que tem uma coisa, Daniel, ele tem Deus na vida dele. Quem tem Deus vence. Daniel, ele é um exemplo de fé em meio ao caos. Por quê? Ele não está livre. Ele está vivendo um cativeiro. Está triste porque foi levado preso. Foi levado como, digamos assim, um súdito, como um escravo, digamos assim. Só que ele tem uma fé que move o coração de Deus. Ele tem uma vida com propósito, mesmo longe de casa. Porque uma coisa é você brilhar dentro da igreja. Na igreja é tudo muito bonito, é tudo muito bacana. Mas eu quero ver brilhar em meio às trevas. Eu quero ver dar testemunho perante os banquetes do mundo. Eu quero ver aí dar exemplo, ser luz no meio da treva, ser sal onde precisa temperar, não é nem salgar, onde precisa temperar. Daniel, ele é um amante das escrituras, é um jovem de Deus. E é interessante que quem é de Deus, quem é de Deus? Deixa eu falar isso para você aqui, para te abençoar.
Quem é de Deus, onde chega, cresce. Quem é de Deus, onde chega, prospera. Quem é de Deus, onde chega, avança. Só que tem uma coisa, eu já vou falar para você o que, que pode causar isso. Vou falar outra vez. Quem é de Deus, cresce. Quem trabalha, vence. Quem luta, vence. Quem batalha, se destaca, cresce, prospera. Só que eu vou falar uma coisa, essa parte é boa, não é? Crescer, avançar, prosperar, se destacar. Você crê que Daniel se destacou, meu irmão? Capítulo de número 6. O livro de Daniel, ele contém 12 capítulos. E no capítulo de número 6, diz que ele se tornou príncipe. Você está entendendo? O camarada vai como um escravo, como um súdito, como um servo, e se torna um príncipe. Ele se destacou. No palácio onde ele estava, ele vai se destacando, vai crescendo. E cadê o cativeiro, pastor? Já saiu do cativeiro. Porque Deus não chamou ninguém para viver em cativeiro. Deus não chamou ninguém para viver preso, de jeito nenhum. Deus te chamou para ser livre, para andar de cabeça erguida. É ou não é? Daniel se distingue, se destaca, ele prospera, ele avança, ele cresce. Só que tem uma coisa, eu vou falar. Ele cresce, ele se destaca, ele é diferente. Aqui, ó. O espírito excelente estava sobre ele. Aí o rei, que agora já não é Nabucodonosor, não é Dário, não é Jeoaquim. Agora quem é? Dário, que está reinando. Olha só. Rapaz, esse cara é bom. Eu preciso trazer pessoas boas para perto de mim. Esse cara é excelente. Esse camarada, ele é iluminado. Eu preciso ter gente dessa capacidade perto de mim. É, eu tenho que me juntar aos bons. Eu tenho que me juntar aos sábios para que eu seja sábio. É claro, meu amigo. Me diga com quem tu andas e eu direi onde você vai chegar. Já dizia o pensador, se cheguei até aqui porque apoiei meus ombros em gigantes. Peraí, Dário está dizendo assim, não posso perder esse cara, de jeito nenhum. Esse camarada tem uma luz nele. Esse cara tem uma bênção nele. Esse cara faz bem. Rapaz, onde ele chega, ele cresce. Onde chega, ele avança. Onde ele chega, ele prospera. Oh, meu amigo. Só que isso causou o quê? Hein? Isso causou o quê? Você sabe? Posso falar? Inveja. É inveja. Inveja. Mal-estar. Incomodação. Não gosto dele, mas eu tô ouvindo ele. Não gosto dele, mas tô acompanhando ele. Eu tô vendo onde é que ele vai chegar. Eu não gosto dele, mas eu tô dando uma vigiada para ver se ele tropeça, se ele cai, se ele afunda. Eu não gosto dele. Tinha um bocado, irmão. Um bocado de gente. Eu vou pegar esse cara. Vou pegar esse indivíduo. Esse. O que, que esse cara tá fazendo aqui? O que, que esse metido tá fazendo aqui? Aí Daniel só tá crescendo, crescendo, crescendo. Só que levantou quem? A inveja. Mal-estar. Incômodo. É claro, meu amigo, só se atira pedra em árvore que dá fruto.
Você quer melão com açúcar, irmão? Come só o melão, o açúcar não faz bem, não. Você quer melzinho, meu amigo? Você quer dar fruto? Se prepare para levar pancada. Se prepare para levar pedrada. Só que tem uma coisa, Deus é conosco. Deus foi com Daniel. Olha o nome de Daniel, Daniel. Deus é meu juiz. Aí é claro que ele vai aparecer na galeria dos heróis da fé. Por quê, pastor? Porque ele era diferente. Mesmo perseguido, ele manteve a sua postura. Que postura? A Bíblia diz aqui no mesmo capítulo 6 que ele orava todos os dias. Ele se separava todos os dias. Ele tinha uma vida de consagração todos os dias. Daniel era diferenciado. Daniel era da prateleira de cima, viu? Você sabe o que é da prateleira de cima? É gente que se destaca, é gente diferente, é gente iluminado, é gente abençoado por Deus. Você está me entendendo? Oh, glória a Deus. Só que assim, meu irmão, aí o pessoal prepara para Daniel, sabe o quê? Uma cova de leões. Você já viu falar nessa história? Já, né? Para lançar ele, fizeram um edito. Ó, quem for flagrado orando a Deus, falando com Deus, ó, ninguém pode adorar a não ser a ti, ó rei. Não, só pode prestar continência a ti, ó rei. Fizeram lá um decreto, uma armadilha, porque sabia que Daniel não adora homens. Daniel não se dobra para homem. Daniel só se dobra para Deus. É isso mesmo. Aí, gente, encontraram Daniel, fizeram um vídeo, tiraram as fotos. Aqui, ó, o camarada da sua confiança, olha o que, que ele tá fazendo, ó. Ele não tá prestando homenagem a você. Ah, meu irmão. Só que o nosso Deus, mesmo capítulo 6, livra, salva, opera sinais, maravilhas, e livrou Daniel do poder dos leões. Quando Deus quer, ele fecha a boca do leão. Quando Deus quer, Deus trava o leão fica paradinho, mansinho. Não pode fazer nada conosco, porque fica mansinho, mansinho, mansinho, mansinho. E Daniel, pastor, tá crescendo. Escuta, deixa eu falar uma coisa aqui para terminar. Em meio à sua luta, mantenha a sua postura. Em meio às ameaças, mantenha a sua postura. Não dá atenção para as trevas, não, meu amigo. Você tem que ficar ligeiro, esperto, é claro. Fica ligado. Mas não fica dando atenção para as trevas, não. Não fica dando atenção. Você não perca seu tempo com isso, não, meu amigo. Vai no teu foco, vai no teu propósito, vai no teu objetivo. Foguete não tem ré, meu irmão. Vai para cima. Dos propósitos de Deus, daquilo que Deus tem para a tua vida. É isso mesmo. Olha só, o rei quer Daniel perto dele, mas tem sempre uns inimigos pelo meio para atrapalhar, né, gente? Uns linguarudos, uns fofoqueiros. Mas ó, rei, você quer Daniel perto de você? Mas Daniel é assim, Daniel é assim. Só que tem uma coisa, Daniel ficou no lugarzinho dele. Sabe por quê? Quem tem Deus, Deus o justifica. Quem tem Deus, tem um advogado fiel por ele. Deus fala por ele, Deus peleja por ele, Deus guerreia por ele. Tem coisa que você não precisa fazer nada, irmão. Deus faz por você. Entrega teus inimigos nas mãos de Deus, deixa na mão de Deus. Eu quero ver quem é que escapa da mão de Deus. Deixa na mão de Deus, meu irmão. Oh, glória. Mantenha a sua postura. Mantenha a postura. Daniel, ó, manteve a sua postura. Eu não tô nem aí. Eu tô no meu foco. Eu tô aqui no reinado para destacar. Eu tô aqui para crescer. Eu sou príncipe. Eu tenho Deus na minha vida. Eu vou crescer.
Queira o inimigo ou não, eu tô crescendo. Eu tô igual clara de ovo. Você já viu falar em clara de ovo, irmão? Ô, meu amigo, clara de ovo, você bate nela, bate, né? Antigamente era com garfo. É, minha mãe batia com garfo pra fazer as coisas pra gente. Hoje é na batedeira, mas a clara de ovo, quanto mais bate, mais ela cresce. Ô, glória. Sabe por quê? Quem é, é. Quem tem, tem. E quem não tem, não tem. Quem é, é. Quem tem, tem. E quem não é, não é. E quem não tem, não tem. Mas quem tem, tem. E pronto, acabou. E já era. E eu vou botar um louvor bonito agora pra gente se alegrar. Você sabe qual foi o resultado, gente? Pode ler aí o capítulo 6. A cova que lançaram Daniel, Deus fechou a boca dos leões. Guardou Daniel. Porque o nosso Deus livra. Nosso Deus quebra todas as armadilhas. O laço se quebrou e nós escapamos. O Senhor nos livra, nos guarda, nos abençoa. É Ele que cuida de nós, meu amigo. Ai de quem se levantar contra nós. Ai de quem se levantar contra aqueles que são de Deus. Ah, meu irmão, não fica um em pé, de jeito nenhum. Deus peleja por nós. Sabe o que aconteceu? Aqueles que perseguiram Daniel, o próprio rei falou: escute, vou dar um presente para vocês. Vocês tentaram acabar com Daniel, mas Daniel é do meu coração. Vocês tentaram estragar ele, atrapalhar ele, ficar perto de mim. Mas quem vai para a cova dos leões agora são vocês. Lançou todo mundo, irmão, e não sobrou nada. Mantenha a sua postura. Mantenha a sua convicção. Mantenha o seu foco naquilo que Deus tem para a tua vida, viu? Mantenha o que Deus tem para a tua vida, o seu foco, o seu propósito, e acredite no trabalhar, no agir de Deus na sua vida. Ele é bom, Ele é grande, poderoso para abençoar a tua vida nesta manhã. Não é por acaso que você está aí comigo. Não é por acaso que você está comigo nesta manhã adorando a Jesus. Mantenha a sua postura. Daniel tinha um espírito excelente na vida dele. Enquanto o pau está quebrando em cima dele, ele está assim, ó, adorando, glorificando, convicção, olhando para Deus, olhando para aquele que pode livrar, para aquele que pode guardar, para aquele que pode prosperar, para aquele que faz você avançar, você crescer. Dê glória a Deus esta manhã. Adore a Ele.

0: viajante, você conferindo o programa Palavras de Vida. Mantenha a postura, mantenha a fé, mantenha o propósito de Daniel. Daniel prosseguiu firme e foi vitorioso. 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Tá chegando o momento de fé, o momento de oração. Nós vamos interceder, nós vamos agora orar por você, tá bom? Nós vamos interceder, nós vamos orar pela sua vida.
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0: Eterno Deus, meu Pai, em nome de Jesus, nesta manhã, quero, Senhor, te agradecer pelo fôlego de vida, pela paz, pela esperança, pelo seu amor, sua bondade, os grandes livramentos que o Senhor tem derramado em nossa vida, os seus cuidados, sua paz, seu amor, sua bondade, o perdão dos pecados, os grandes feitos do Senhor em minha vida. Te agradeço, Pai, pelo fôlego de vida. Te agradeço, Pai, pelos livramentos. Te agradeço, Pai, pelos seus cuidados, pelo pão na mesa, minha oração, por esse pai de família que agora, Pai, fala contigo. Nós oramos, nós unimos a nossa fé ao nosso propósito. Nós unimos, Pai, nós nos colocamos diante de ti e cremos no teu trabalhar, no teu agir, no teu operar. Essa mãe, esse pai, esse filho, essa filha. Oramos por aqueles que também estão acamados, hospitalizados, enfermos. O Deus da cura divina, da libertação, da salvação. Faz, Pai, uma grande obra nesta manhã. Aceita, Senhor, as minhas palavras diante de ti. Aqui estou como um servo, como um filho teu, apresentando o nosso dia em tuas mãos. Esse trabalhador, essa pessoa que está comigo em súplicas, em orações, esse pedido de oração, essa fotografia, esse documento, esse copo com água, o Senhor é poderoso para ungir e abençoar. Ó Deus, no nome precioso de Jesus, eu entrego cada um dos teus filhos nas tuas mãos, no nome precioso, no nome poderoso de Jesus, que vive e que reina para sempre. Amém. Pai nosso que estás nos céus, santificado seja o teu nome. Venha o teu reino. Seja feita a tua vontade, assim na terra como nos céus. O pão nosso cada dia nos dai hoje. Perdoa, Pai, nossas dívidas, assim como perdoamos os nossos devedores. Não nos induzas à tentação, mas nos livra, Pai, do mal, porque teu é o reino, é o poder e toda a glória para sempre. Amém. Eu vou ficando por aqui, eu prometo voltar na segunda-feira, se Deus assim nos permitir, porque foi ele que mandou pregar, anunciar a salvação. Obrigado você que ora por nós, eu oro por você. Um bom final de semana assistido, cuidado por Deus. Mantenha a postura, mantenha a sua fé, como fez Daniel. Olhando para o teu Deus, é grande e é poderoso. Abraço fraterno. paterno já chegou por aqui, ele, Souza Andrade.
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3: Hoje eu quero falar com vocês sobre Jó capítulo 19, verso 25. Porque eu sei que o meu Redentor vive e por fim se levantará sobre a terra. Você sabia, Stephanie, que antigamente cada família tinha um Redentor? Aliás, para você entender melhor, hoje em dia cada família tem um Redentor, sabia? Você já reparou que cada família tem um resolve tudo? Sim ou não? Toda família tem aquele que quando o calo aperta, só chama ele. Pois, antigamente, as famílias antigas do Antigo Testamento tinham esse costume. Cada família tinha um Redentor, aquele que resolvia tudo, aquele que doava até mesmo a sua própria vida pela sua família. Era chamado de Redentor. É por isso que Jó, no capítulo 19, verso 25, ele fala com Deus dizendo assim: porque eu sei que o meu Redentor vive e por fim se levantará sobre a terra. Então, tá explicado para você na Bíblia em um minuto de hoje: porque eu sei que o meu Redentor vive.
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1: Em Jequié, são 6:33. Bom dia.
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1: A cidade está entregue à alegria. São João começa logo mais à noite com Elba Ramalho, Zé Gomes, Pablo e encontro de sanfoneiros. Divulgado o resultado da seleção para quem vai ocupar o espaço PDC na Praça da Bandeira durante o São João. Como o total das vagas disponíveis não foi preenchido, a prefeitura decidiu reabrir as inscrições ontem e as mesmas poderão ser feitas até ao meio-dia de hoje. Leur Lobanto Júnior faz parte da lista dos deputados mais influentes do Congresso Nacional. O levantamento foi divulgado ontem. Vacinação contra a gripe segue em ritmo baixo do esperado, bem abaixo do esperado na Bahia. IFBA Campus Jequié abre inscrições para cursos de formação e capacitação em Libras. Mais um peixe grande cai na rede da Polícia Federal. Jacques Wagner no olho do furacão. Revelações envolvendo um possível recebimento de propina tem potencial para provocar grande estrago, avaliam especialistas. Agora vamos conferir os destaques do noticiário policial. Del Santos, bom dia para você.
3: Bom dia, professor Souza Andrade, os ouvintes do Jornal da Manhã. Troca de tiro, tensão e correria na Baixa do Bonfim ontem à noite. Moradores relatam momento de tensão. Polícia ainda está no trecho. Condução à delegacia por tráfico de drogas. Homem é conduzido à delegacia por porte ilegal de arma de fogo. Você já sabe, eu conto tudo, não escondo nada, daqui a pouco no Jornal da Manhã com o professor Souza Andrade.
1: Muito bem, Del. Vamos juntos então até às 8 horas com o nosso Jornal da Manhã. Fique com a gente. Olá, Nancy Dias, bom dia para você também.
4: 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Às 6:36, vamos ao comentário do dia.
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1: Acordar 6 horas da manhã com a Polícia Federal na porta de sua casa não é nenhuma besteira, mas não é mesmo. Quer ver coisa? Se você tiver em casa cerca de R$500 mil em dinheiro vivo. Pois bem, você já sabe do que eu estou falando, né? Do caso Master, que ontem chegou e chegou com força no estado da Bahia. Nenhuma novidade. Todos já sabiam que mais cedo ou mais tarde ia estourar na Bahia. Porque o Master, de certa forma, nasceu aqui, no nosso estado. Depois que o governador Rui Costa passou adiante a cesta do povo e virou o que virou. Parte desse dinheiro que a gente está se referindo aqui, e não se falou outra coisa ontem no noticiário nacional, estava em um quarto de um hotel em Brasília, onde o senador Jacques Wagner costuma ficar quando está na capital federal. Tinha muito reais, mas também tinha euros, tinha dólares, também no endereço de Salvador. Esta não é a primeira vez que a Polícia Federal bate a porta de Jacques Wagner. Anos atrás, teve a investigação relacionada à construção da Fonte Nova. Enrolaram, deu no que deu, né? Não foi arquivado. Mas agora, esse episódio que começou justamente por Jacques Wagner, que, dica-se de passagem, é um dos peixes grandes que tem na política brasileira. Jacques Wagner tem uma história política muito forte e nacional. Já foi ministro de Estado no governo de Dilma, no governo de Lula, somando tudo umas 4 vezes. Atualmente é líder do governo no Senado. É um cargo extremamente relevante. Foi governador da Bahia, hoje é senador. Já foi dirigente de estatal. Foi ele quem ajudou a criar o Partido dos Trabalhadores lá atrás. É considerado um dos melhores amigos de Lula. E daí a preocupação. Porque existe um movimento agora ganhando corpo, primeiro pela saída de Jacques Wagner da liderança do governo no Senado. Há até movimento para ele renunciar, se afastar do cargo de senador. Já se ventila também a possibilidade de ele desistir de ser candidato à reeleição em outubro agora. Você vê o tamanho do estrago que não deve causar essa operação desencadeada a partir de uma autorização do Supremo Tribunal Federal. Se vai sair ou não, veremos nos próximos dias, nas próximas horas, quem sabe. Mas é certo que o episódio provoca um grande estrago na imagem do senador Jacques Wagner. Estamos a pouquíssimos dias das eleições. Não tenha dúvida que vai causar estrago. Sabe por quê? Um dia desse, você se recorda, teve um episódio envolvendo o nome do senador Flávio Bolsonaro. O que foi que aconteceu depois que surgiram conversas divulgadas pela imprensa envolvendo o nome do senador Bolsonaro, que é pré-candidato a presidente da República? Despencou nas pesquisas. Está aí agora. Tem pesquisa que já que o colocava à frente de Lula, numericamente à frente de Lula, hoje está 9, 10% atrás. Não tem como fazer uma avaliação diferente. Ontem eu ouvi vários especialistas falando isso. E como o senador Jacques Wagner só trabalha colado com as imagens de outros políticos, também tem potencial para respingar na pré-candidatura do Rui Costa, do governador Jerônimo e até mesmo do próprio Lula. Aliados defendem que o Lula tome uma posição o mais rápido possível para que não colem essa operação contra o Jacques Wagner na campanha de Lula, para ele não perder terreno para o grupo de oposição que vai partir para cima. Hoje vai ter muita repercussão. Então é um tipo de situação que tem de fato um potencial muito grande de atingir não só as pretensões do próprio Jacques Wagner, como também quem está coladinho com ele, né? E a situação de Jerônimo é muito delicada, porque deve tudo a Jacques Wagner. Jacques Wagner é hoje a grande liderança política da Bahia, já há algum tempo, é quem manda e desmanda no governo. Você viu que ele peitou dia desse o Rui Costa e venceu. E o Jerônimo já disse que não vai soltar a mão dele. Ontem fez uma declaração pública de alto e bom som, que não vai soltar a mão de Jacques Wagner. Então, assumiu esse risco de estar em uma campanha eleitoral ao lado de alguém que responde por uma denúncia grave, gravíssima. Não vamos normalizar a situação. E o Jacques Wagner tem uma preocupação a mais, porque não foi uma denúncia isolada, não. Foram vários fatos relatados na cacetada só ontem. Ele vai ter que explicar uma coisa por coisa. Começou explicando ontem, mas ninguém comeu reggae. Ninguém comeu reggae. Porque ele explica numa naturalidade, porque é de uma frieza que é de impressionar, viu? É de uma frieza que é de impressionar. Quando ele fala, por exemplo, da compra de um apartamento no valor de 2 milhões de reais, há quem diga que ele recebeu de propina. A desconfiança da Polícia Federal, que pediu à Justiça a autorização para investigar, e a Justiça, através do ministro André Mendonça, do Supremo Tribunal Federal, autorizou essa investigação, é de que recebeu, além de ingressos para ir para shows fora do país, além de ter essa dinheirama toda guardada dentro de casa, dólar, euro, etc, etc. Teve uma história aí de um apartamento numa área nobre de Salvador, envolvendo justamente o sócio do Vorcaro. Interessante que dia desse, dando entrevista, ele querendo se distanciar de Vorcaro, falou assim: não, Vorcaro nem conheço, vi umas duas vezes assim de longe e tal. Meu negócio todo é com esse outro, e esse outro foi preso agora. Então, a tentativa de explicação ontem, pelo menos ontem, gerou um desconforto muito grande por conta justamente dessa frieza para explicar uma situação tão grave, porque quando a pessoa é acusada, mesmo sendo inocente, ela demonstra uma certa inquietação quando vai abordar o assunto, sabe? Quando você é acusado de algo, ainda que você seja 100% inocente, esteja longe de qualquer coisa, mas quando alguém lhe questiona sobre determinada situação, você se sente incomodado, você fica inquieto, você às vezes embarga a voz, você fica meio sem jeito para falar. Mas ele foi de uma frieza tremenda, tremenda. Pois é, ontem ainda aqui no jornal nós havíamos divulgado, porque a operação começou às 6h, nosso programa terminando às 8h, foi quando as notícias começavam a chegar. Mas o que se está investigando é justamente isso. Tem uma tal também de uma coleção de relógios que o Jacques Wagner tem, que tem muita gente que acha que pode ser também resultado de propina. Já teve a situação lá da Cidade Nova, da Fonte Nova, que ele recebeu um relógio lá caríssimo, né? Admitiu que recebeu, etc e tal. Então, segundo a decisão do ministro André Mendonça, Jacques Wagner foi o beneficiário central de vantagens econômicas pagas por integrantes do Banco Master em troca de sua atuação no Congresso Nacional em prol da instituição financeira. Teria atuado no âmbito do Congresso para beneficiar o Banco Master. Entre esses benefícios identificados pela Polícia Federal estão pagamentos de um apartamento no valor de R$2,5 milhões em Salvador, o uso de aeronaves particulares e ingressos para um show em Los Angeles, que teria custado mais de R$63 mil. O Wagner ontem, como eu disse, e como já fez em outras ocasiões, sempre negou ter qualquer relação com as falcatruas do Banco Master. Falcatruas é um tema que ele usa, inclusive, né? Ele mesmo chamou o esquema de fraudes financeiras envolvendo a instituição em fevereiro deste ano como falcatruas. E a Polícia Federal afirma que no curso das investigações foram identificados elementos indicativos de recebimento de vantagem econômica indevidas pelo parlamentar, direta ou indiretamente, por intermédio de familiares, pessoas de confiança e estruturas societárias vinculadas ao grupo econômico investigado. Então, o ministro afirma que não há indícios nenhum de atuação parlamentar em temas de interesse do Banco Master, especialmente em matéria de crédito consignado, em relação ao limite de cobertura do Fundo Garantidor de Crédito, etc e tal. Então, tá aí o Jacques Wagner no olho do furacão. Confesso a você, a gente que acompanha o dia a dia da política há tanto tempo, não é fácil você lidar com fatos como esse. Fatos em que um político, na boca de uma eleição, é investigado em tese sobre, estamos falando de crimes de corrupção passiva, de corrupção ativa, estamos falando de lavagem de dinheiro, estamos falando de recebimento de propina. Isso é muito, mas muito grave mesmo. E a população que está tão descrente com a classe política brasileira, no que pese nós termos bons políticos, pessoas sérias, honestas, idôneas, pessoas corretas, temos, claro que temos. Claro que temos, mas uma denúncia dessa tem um potencial sim de causar um estrago muito grande, porque soma-se essa descrença, uma desconfiança que já vem de há muito tempo por parte das pessoas, e ela se aflora, ela se agiganta na boca de uma eleição. Agora, vamos ver como é que a oposição vai lidar com isso também. Nacionalmente, a oposição, mesmo tendo nomes ligados também a esse escândalo do Banco Master, que não foi pouca coisa, é um escárnio, um dos maiores absurdos que aconteceu no Brasil. Tem nomes citados aí de ministro do Supremo, tem gente de todo lado. Mas eles vão explorar politicamente. Aqui na Bahia, eu não sei se vão explorar politicamente isso, não, porque a gente já sabe que dia desse saiu também o nome de pessoas vinculadas a Semineto, etc. e tal. Não sei como é que vai se comportar na disputa eleitoral essa discussão, né? Além do que também o Jacques Wagner é muito querido, até mesmo o pai da oposição, porque ele é de fino trato, ele trata todo mundo bem e tal. É diferentemente de outros que parte por xingamentos e para questões pessoais. Eu tô falando de Rui Costa. Então, não sei como é que vai ser esse comportamento quanto à exploração desse fato politicamente nas vésperas das eleições. Mas independentemente de quem vai falar ou quem vai deixar de falar, como isso vai ser ou não explorado, o eleitor, que não é bobo nem nada, está acompanhando tudo e vai estar ligado no noticiário para saber dos desdobramentos desse escândalo envolvendo agora nomes fortes da política da Bahia.
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4: Às 6h49, vamos manter um contato com Del Santos, que traz as notícias policiais. As primeiras desta manhã de sexta-feira. Bom dia, Del.
3: Oi, Nancy, bom dia. Bom dia aos ouvintes do Jornal da Manhã. Estamos chegando com as informações do plantão policial às últimas 24 horas. Olha, a Polícia Militar nos informa de que ontem à noite a movimentação intensa de policiais ali na Baixa do Bonfim, equipes da Rondesp, Médio Rio das Contas, CIP Central e também policiais da Seto do 19º Batalhão. De acordo com informações, a polícia foi averiguar denúncia na localidade e foi recebida a tiros. Em vídeos que circulam nas redes sociais, dá para ver o poder bélico dos atiradores, que, segundo informações passadas pela Polícia Militar, são homens envolvidos no mundo da criminalidade, tráfico de drogas, homicídios e entre outros ilícitos. Dá para ser ouvidos também as rajadas de armas de grosso calibre. A Polícia Militar nos informa de que ainda estão no trecho na manhã de hoje, passou a noite na localidade, embora os disparos foram ouvidos e intensa por um longo tempo, não houve feridos até o momento.

0: caso. Isso aconteceu na cidade de Ipiaú ontem à tarde. A polícia militar fazendo rondas e operações também na região, ali próximo à feira, a feirinha que dá acesso já a Japumerim, percebeu em atitude suspeita um homem. Ao ser acompanhado, foi confirmado que ele estava armado, foi dada a voz de prisão flagrante delito, ele foi conduzido à delegacia, apresentado, ficando lá à disposição da justiça. Daqui a pouco eu volto trazendo outras informações. Voltamos com você, professor Souza Andrade, o Jornal da Manhã.
1: Ok, Del, valeu, obrigado aí pelas suas informações. Del Santos, direto e ao vivo. Lá fora tá um ventinho gostoso, friozinho.
2: Ai, ventinho, eu falo frio.
1: É uma delícia lá fora.
2: Meu Deus, pra gente tudo vira frio.
1: É.
2: Pra o jequiense, tudo vira frio. Não que eu não nasci exatamente aqui em Jequié, mas tô igual a Arimora. Vim pra cá, bebezinha, lá da cidade de Tiruçu.
1: Arimora falou isso, né?
2: É.
1: Chegou aqui com 6 meses.
2: É, eu mais ou menos isso também. E vim pra aqui, pra Jequié, e desde então, sempre morando aqui. E esse calor de Jequié é o que mais... É uma das coisas que eu mais gosto.
1: E quem, mudando de assunto, quem é que vai cantar hoje na Praça da Bandeira? Tem Elba Ramalho.
2: Tem.
1: Tem Pablo.
2: Tem.
1: Tem, logo no começo de tudo, Encontro de Sanfoneiros.
2: Exatamente.
1: E tem também João Gomes.
2: Exato.
1: E tem gente que fala Zé Gomes.
2: Não, né?
1: Zé Gomes é um amigo que eu tenho em Piauí, radialista, inclusive. É.
2: Ele não vem cantar aqui, não.
1: Não vem, não. Não vem, não. Zé Gomes não, quem vem é João.
2: Não, quem vem é João.
1: Eu
2: João
1: falei
2: Gomes
1: no começo
2: vem.
1: Do programa que era Zé Gomes, perdão, viu, gente? É João
2: vem.
1: Gomes, não, se me recordou aqui.
2: João Gomes. Vai estar.
1: Hoje, você acredita? É Elba Ramalho, um grande nome da música nordestina, representa e representa bem com Flávio José, o forró brasileiro hoje. Mas o João Gomes, que é mais assim, pro lado do piseiro, né?
2: É.
1: Mas ele já é visto hoje no Brasil, eu ouvi desses especialistas falando, como sucessor de Gonzagão.
2: Imagine, né?
1: E ele tem um carisma extraordinário.
2: E tem uma voz, né? Marcante. Uma voz maravilhosa. E ele é carismático, ele é muito simples. Ele mantém as raízes. Eu acho que isso é importante.
1: Mesmo,
2: né?
1: Raiz, né?
2: É importante.
1: E esse piseiro dele é muito animado. É
2: demais.
1: Muito bom, dançante.
2: É.
1: Pela praça hoje ali. Rapaz, a praça tá ficando linda. Eu passei ontem à noite,
2: Andrade.
1: Que eu tive no evento ontem da CIS.
2: Sim.
1: Passei. Eu já vi tudo iluminado. Primeiro eu já tinha visto o pessoal testando os telões pro jogo do Brasil.
2: Não são telões.
1: 3 telões gigantes.
2: Super, hiper, mega telões.
1: Pois é. Aí o que é que acontece? Ontem à noite já tava lá a ornamentação pronta, iluminada. O palco também já iluminado. Mas, gente do céu, tá muito, mas muito bonito mesmo.
2: Olha, é sem sombra de dúvidas o maior São João do Brasil, com a maior estrutura. Sr. Andrade, o camarote.
1: Encantados demais.
2: Perfeito. As meninas que estiveram lá ornamentando, organizando o camarote, estivemos conversando ontem e elas disseram que é uma estrutura magnífica.
1: É.
2: Muito linda mesmo. Parabéns.
1: E para quem não conhece bem a história, a questão do camarote, a empresa que explora o camarote, ela fica responsável por toda aquela estrutura da festa. Então a prefeitura não paga, por exemplo, pelo palco, que custa caro.
2: É.
1: Então é um processo de concessão para que uma empresa explore aquele espaço, mas em contrapartida arque com todas aquelas despesas, com
2: contar,
1: uma estrutura,
2: viu?
1: Que é realmente um preço elevado.
2: É.
1: Mas ó, esse ano está muito mais caprichado do que nos anos anteriores.
2: Tá, e se prepare, porque se esse ano está bom, no próximo ano.
1: Ah, e perfeito. O Flavinho ontem à noite estava lá, foi conferir
2: ano,
1: de
2: pior.
1: Perto, estive com ele, inclusive.
2: Muito
1: lá.
2: Lindo mesmo.
1: Parabéns.
2: E lembrando
1: mesmo.
2: Que mantém a grade, viu? O Pablo vai tocar às 8 horas da noite.
1: Antes do
2: pessoal,
1: jogo.
2: Antes do jogo, né? Inclusive foi feita uma enquete nas redes sociais. E ganhou por unanimidade, acho que quase...
1: Não, foi 50% segundo o prefeito
2: Pablo,
1: Flavinho.
2: Pablo vai cantar.
1: Então, o encontro de forrozeiros abre a festa.
2: Exato,
1: logo
2: às
1: cedinho,
2: 18 horas.
1: Depois vem Pablo às 8 horas. Então, você que gosta de Pablo, é fã do Pablo, venha mais cedo, porque começa às 8 e ponto. Porque não pode passar do horário do jogo, não pode invadir o horário
2: exatamente.
1: Do jogo, tá todo mundo apreensivo.
2: Exatamente.
1: E vai ser uma curtição assistir o jogo direto da praça, imagine. É como se nós estivéssemos... um estádio.
2: E com aqueles telões, super mega telões. E
1: aí depois vem Elba e por fim João Gomes. Já no início da madrugada.
2: Isso, exatamente.
1: Tá
2: e a Vila Junina continua também normal, tá, Souza?
1: Essa programação ontem mesmo foi muito bonito, mas sobre isso a gente fala daqui a pouco, a gente precisa ir pro intervalo. Tá bom?
2: Tá ótimo. 6:50

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5: 7:09 em Jequié, no Jornal da Manhã com Souza Andrade, que também tem oferecimento da São José Vila Gourmet. 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
6: Olha, Nancy Dias, o deputado federal Leur Lomanto Júnior, presidente da Comissão de Constituição e Justiça da Câmara dos Deputados, faz parte da lista dos cabeças do Congresso Nacional edição 2026. Lista esta elaborada pelo Departamento Intersindical de Assessoria Parlamentar. O levantamento reconhece os deputados e senadores que têm maior participação e influência nas decisões do Congresso Nacional. À frente da principal comissão da Câmara, Léo Júnior tem exercido papel de destaque na condução de discussões e votações de matérias de grande impacto para o país. O reconhecimento reflete a atuação do deputado Leu em áreas como articulação política, participação nos debates nacionais, apresentação de propostas e defesa de pautas relevantes para a população. Em declaração, Leu disse: é uma honra e uma grande alegria estar entre os parlamentares mais influentes do Congresso Nacional. Esse reconhecimento é resultado de muito trabalho e demonstra que estamos cumprindo a missão de representar a Bahia e defender os interesses da população brasileira. Cada decisão, posicionamento e iniciativa do nosso mandato tem sido guiada pelo compromisso de melhorar a vida das pessoas. Segundo Leu, a homenagem aumenta o seu comprometimento e empenho em favor da população. Portanto, está aí, a edição de 2026 reúne 100 parlamentares, 169 deputados federais e 31 senadores. Além de integrar a lista dos mais influentes, o deputado Leur também foi incluído na categoria Parlamentares em Ascensão, destinado aos deputados e senadores que vêm assumindo missões partidárias, políticas e institucionais relevantes, destacando-se pela sua capacidade de liderança, interlocução e construção de espaços de diálogo no Congresso Nacional. ele tem o perfil ideal para estar à frente da Comissão de Constituição e Justiça e Cidadania da Câmara dos Deputados. É aberto ao diálogo, abre espaço para todo mundo, tem o jeito de conduzir com imparcialidade, enfim, de fato está exercendo um bom mandato à frente da presidência da Comissão de Constituição e Justiça. Olha, Nancy, a Prefeitura de Jequié divulgou ontem o resultado da seleção para quem vai ocupar o espaço PCD. É o espaço para pessoas com deficiência na Praça da Bandeira durante o São João. Acontece o seguinte, que o total de vagas disponíveis não foi preenchido. Então, o que foi que a Prefeitura fez ontem? Decidiu reabrir o processo de inscrições. Então, tivemos ontem um dia inteiro para inscrição e hoje esse prazo vai até ao meio-dia. Então, até meio-dia as pessoas poderão fazer a inscrição. Nós já temos aqui para o dia 20, 14 vagas disponíveis, para o dia 21, 26 vagas, para o dia 22, 23 vagas, para o dia 23, 7 vagas disponíveis e 19 vagas disponíveis para o dia 24, é o que consta no Diário Oficial do município na sua edição de ontem. Está aí, portanto, a informação para quem vai passar. O espaço já está delimitado, já está ok. Ontem, inclusive, eu, quando passei na praça, no fim da tarde, início da noite, tinha lá uma comissão composta por promotora de justiça, defensora pública e outras pessoas que participam de movimentos em defesa das pessoas com deficiência, justamente acompanhando de perto como foi que a prefeitura viabilizou o espaço, se está oferecendo de fato dignidade para que as pessoas permaneçam ali para curtir o São João, enfim. Então houve essa avaliação ontem por parte desses operadores. Lá estavam justamente representantes do Ministério Público Estadual e da Defensoria Pública do Estado da Bahia. Mais tarde, já à noite, o prefeito Flavinho Santana também passou pelo local, visitou o espaço e assegura que vai oferecer segurança, dignidade às pessoas que ocuparem aquele espaço. Uma belíssima iniciativa essa, viu? De garantir que as pessoas com deficiência tenham esse espaço. Olha, a vacinação contra a gripe segue aqui na Bahia, mas em ritmo abaixo do esperado, viu? Nós temos hoje uma cobertura que não chega perto sequer do número ideal, do índice ideal. Então é capaz que, passado agora esse período de festas aí, se intensifique a campanha com vistas a conscientizar as pessoas a buscarem a imunização. Precisamos ir para o intervalo. Voltamos daqui a pouco na sequência aqui do nosso Jornal da Manhã. Até já.
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5: GQFM 717.
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4: 7:31 aqui no Jornal da Manhã com Souza Andrade, que também tem oferecimento da São José Vila Gourmet. 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
5: Ok, Nancy. Veja.

0: Muito bem, são 7:33 agora, 7:33. Olha, Nancy, nós tivemos ontem a inauguração de um trabalho que foi feito visando a modernização do prédio sede da Associação Comercial, Industrial e Serviços de Jequié, localizado na rua Félix Gaspar. O prédio passou por uma reforma, ganhou um novo layout, a parte externa muito moderna, inclusive com painel de LED. O auditório também foi revitalizado, totalmente requalificado, e ficou um ambiente realmente muito mais aprazível. E ontem o presidente da Associação Comercial, Luzimar Mota, recebeu convidados, dentre eles o prefeito Flavinho Santana, o deputado federal Leur Lomanto Júnior, Bui Bulhões representou a Câmara de Vereadores, e tivemos representações dos mais diversos órgãos públicos e entidades, empresas, enfim, tivemos lá representações de diversas agências bancárias, o presidente da CDL, Renan da Guarda, enfim, foi um evento bastante representativo, importante, e o repórter Antônio Júnior lá esteve, acompanhou tudo de pertinho e fez algumas entrevistas. A gente vai acompanhar a partir de agora. É com você, Antônio Júnior.
1: Pois é, bom dia para você, Sousa Andrade, bom dia aos ouvintes da GQFM. Sousa, conosco, Luzimar Mota. Hoje a inauguração da nova fachada, novos investimentos para Sígio, aqui na cidade de Jequié. Bom dia.
2: Bom dia, Sousa Andrade, bom dia aos ouvintes da GQFM. É com muita satisfação, realmente, que estamos hoje aqui inaugurando a nova fachada da Sija, um novo auditório com um novo visual. Ou seja, nós estamos preparando a Sija para atender melhor os nossos associados, a sociedade Jequié e região. Ou seja, a gente tem que primeiro preparar a casa para receber as pessoas bem. Vão trabalhar forte com a JUSCEB, cuidando das alterações de empresa através da JUSCEB, o Banco Desembaía também, que é nosso parceiro. Então você chega na Sija e você encontra tudo, você encontra uma forma de você administrar a tua empresa, uma indicação, o que você deve fazer, e ao mesmo tempo você pode fazer o financiamento, enfim, você faz tudo aqui na Sija, é super bem atendido. E essa é a nossa intenção, melhorar o processo da Sija para que ela funcione melhor e com mais capacidade.
1: Continua com a parceria com a Prefeitura Municipal de Jequié, CDL e outros órgãos?
2: Ah, com certeza. A Prefeitura de Jequié nos ajuda bastante e nós estamos sempre em parceria com a Prefeitura. O prefeito Flavinho tem se preocupado bastante em a gente fazer várias mudanças na nossa cidade e principalmente cuidar do centro industrial, um novo centro industrial que é a nossa reivindicação de sempre, e vamos continuar lutando pelo novo centro industrial.
1: Presidente, sucesso, boa sorte.
2: Obrigado, foi um prazer falar com vocês.
1: Conosco aqui o prefeito Flavinho, participando mais uma vez de eventos importantes em Jequié, na reinauguração, nova sede aqui da Sija em Jequié. Bom dia.
3: Bom dia, Sousa Andrade, bom dia a todos os ouvintes da 89,7. É um prazer estar falando com vocês aqui. Um momento muito importante para a Jequié, para a associação como toda, essa associação tão importante, que vem com a nova roupagem, uma estrutura mais moderna, não merece menos que isso. A gente segue de mãos dadas, né? Assim, Jequié, pensando em prefeitura, pensando sempre no bem de Jequié, na prosperidade, a gente segue de mãos dadas, lutando, entendendo quais as divergências, o que é que a gente pode melhorar, onde a gente pode pontuar para estar fomentando ainda mais o comércio e a indústria aqui de Jequié. São pontos que a gente precisa estar sempre atento e ajuda muito na cidade.
1: A gente conversava agora há pouco com o presidente da CIS, Josimar, e o que ele nos disse é o seguinte, que a parceria com a Prefeitura Municipal de Jequié, CDL e outros órgãos vão continuar. Permanece?
3: Não, continua. Luzimar é um parceiraço, já vinha com o Hugo acompanhando as tratativas, a gente sempre de mãos dadas, é isso, pensando e discutindo sempre no bem, sempre o que a gente pode trazer para nossa cidade. É essa parceria que a gente quer, essa parceria que a gente segue firmado.
1: Conosco aqui o deputado federal Leur Lomanto Júnior. Bom dia.
4: Bom dia, Sousa, bom dia, ouvintes da Jequié FM. Uma satisfação muito grande estar prestigiando e participando da inauguração da nova fachada e também de melhorias internas aqui na Associação Comercial Industrial de Jequié. Parabenizar, né, o presidente Luzimar, o querido amigo Major, assim como o ex-presidente Hugo. Assim, que tem um papel muito importante, fundamental importância no desenvolvimento da nossa cidade de Jequié, e não poderia deixar de estar presente prestigiando esse evento. A importância que tem a Sija, a importância que tem o setor público está alinhado com o setor privado para ver a nossa cidade de Jequié crescendo e se desenvolvendo cada vez mais.
1: Fala-se muito em parceria com a Prefeitura Municipal de Jequié, a CDL e a SIG, e foi pedido ao senhor alguns investimentos para que possa fortalecer a SIG e esses outros órgãos.
4: Com certeza, nós estamos sempre à disposição da nossa cidade de Jequié. Nós temos trabalhado bastante, né, desde o início da gestão do prefeito Zé Cocá e agora dando continuidade com o prefeito Flavinho, né, trazendo recursos e investimentos importantes para a nossa cidade. E meu mandato sempre esteve muito próximo da Associação Comercial e Industrial de Jequié, né, ouvindo as demandas, a importância do fortalecimento de Jequié como uma cidade polo regional, e a gente vai continuar atuando dessa forma em Brasília, lutando e trabalhando, sendo uma voz firme da defesa dos interesses de Jequié na Câmara dos Deputados.
1: Obrigado, sucesso, deputado. Pois é, Souza, acompanhando de perto essas movimentações, o repórter Antônio Júnior para Jequié FM, eu deixo com você, Souza Andrade.
0: Ok, valeu, Antônio Júnior, deputado Leu, que vai estar daqui a pouco ao vivo sendo entrevistado pelo Júnior Mascote aqui na Jequié FM, na sequência da nossa programação. 7:39 agora.
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1: 7h54 aqui no Jornal da Manhã com Souza Andrade, que também tem oferecimento da São José Vila Gourmet, Atacarejo, Clínica Semit, junto conosco também as lojas Guaibim. 7h54, Souza Andrade.
2: Hora das notícias do mundo esportivo. Afinal, hoje tem a estreia, ó. Tem a segunda partida do jogo. Hoje tem segundo jogo da seleção brasileira pela Copa do Mundo. Quem estreia hoje, na verdade, são dos Estados Unidos, né? Não jogaram ainda. Muito bem, as notícias do esporte com o nosso John. E aí, John, bom dia.
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3: Bom dia, Souza Andrade. Bom dia para você que acompanha o Jornal da Manhã. Copa do Mundo, segunda rodada. Tchequia e África do Sul empataram em 1-1. Uma partida toda arbitrada por uma equipe de mulheres. Incrivelmente, esta é a segunda vez somando todas as edições. Suíça e Bósnia parecia um jogo que ficaria no 0-0. Mas a partir dos 29 minutos do segundo tempo, o jogo esquentou e a Suíça goleou a Bósnia por 4-1. Um verdadeiro chocolate suíço. Vitória das anfitriãs. O Canadá aplicou uma sonora goleada de 6-0 no Catar, com direito a hat-trick de Jonathan David. Duelo que teve uma cena difícil de ser assistida. O meia do Canadá, Coné, numa dividida, acabou fraturando a fíbula e a tíbia e deve ficar de 4 a 5 meses sem jogar. No tiratema, México e Coreia do Sul estavam empatadas em número de pontos. Mas aí o goleiro sul-coreano vacilou na saída e ficou fácil para Luiz Romo, que anotou o único gol da partida. Gol que garantiu o triunfo mexicano, somando 6 pontos, sendo a primeira seleção, bem como também a primeira anfitriã a se garantir na próxima fase.
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3: Hoje, mais uma seleção anfitriã em campo. Estados Unidos encara a Austrália às 16h. E às 19h, no Grupo C, Grupo do Brasil, Escócia enfrenta o Marrocos. E por falar na seleção brasileira, na sequência, às 21h30, a Canarinha volta a campo, onde enfrenta o Haiti. Neymar não viajou a Filadélfia. Endrick, Matheus Cunha e Danilo devem ser as novidades para este duelo. Partida que será exibida em telão na Praça da Bandeira, no São João de Jequié, após o show de Pablo. Eu volto com você, Souza Andrade.
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1: Valeu, John. E os nossos parabéns de hoje vai para Gilson Prates, grande vencedor ontem do concurso de música autoral aqui de Chiqué, realizado na Vila Junina, na Praça Rui Barbosa. Gilson, parabéns. Olha, competição acirradíssima, gente talentosa demais no palco, mas você mais uma vez demonstrou o quanto é talentoso. Um orgulho grande de você, um amigo querido, parabéns, canta muito e é gente boa pra caramba.
2: É verdade, Souza.
1: Parabéns, viu, Gilson?
2: Muitos participantes já podem se considerar vitoriosos, já.
1: Uau, já foi muito incrível,
2: né? Muito bom.
1: Todos eles e qualquer um podendo cantar aí em qualquer lugar do país que realmente tem know-how pra isso.
2: Isso mesmo.
1: Último recadinho.
2: O último recadinho é que hoje tem início ao show do melhor São João da Bahia, do Brasil, é na Praça da Bandeira. Você vai curtir tradição, emoção, grandes nomes da música, para você abrir com tudo a programação da Praça da Bandeira. Começa às 18 horas com o encontro dos sanfoneiros, às 20 horas o show de Pablo, às 21h30 o jogo da seleção, às 23h30 ela, Elba Ramalho, e 1h30 João Gomes. Então, olha, chama a galera, vem viver o melhor do São João na Bahia, no Brasil, que é aqui em Jequié.
1: Feliz São João para todo mundo. Estaremos de volta com a permissão de Deus na próxima segunda-feira. Até lá.
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4: Hoje eu quero falar com vocês sobre Jó capítulo 19, verso 25. Porque eu sei que o meu Redentor vive e por fim se levantará sobre a terra. Você sabia, Stephanie, que antigamente cada família tinha um Redentor? Aliás, para você entender melhor, hoje em dia cada família tem um Redentor, sabia? Você já reparou que cada família tem um Resolve Tudo? Sim ou não? Toda a família tem aquele que quando o calo aperta, só chama ele. Pois, antigamente, as famílias antigas do Antigo Testamento tinham esse costume. Cada família tinha um Redentor, aquele que resolvia tudo, aquele que doava até mesmo a sua própria vida pela sua família. Era chamado de Redentor. É por isso que Jó, no capítulo 19, verso 25, ele fala com Deus dizendo assim: porque eu sei que o meu Redentor vive e por fim se levantará sobre a terra. Então, tá explicado para você na Bíblia em um minuto de hoje: porque eu sei que o meu Redentor vive.
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7: Olá, meus amores. Que delícia ter você aqui abrindo nossa primeira parte do programa pra gente mergulhar no autoconhecimento e nas surpresas que o universo nos reserva. É hora de se reconectar.
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7: Áries, a energia é de renovação e impulso. No amor, paixões intensas. No trabalho, ideias inovadoras. Reflita antes de agir. Sua força interior é seu guia. Cor da sorte, turquesa. Número 17.
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7: Touro. O momento é de enraizamento e conexão. Relacionamentos se fortalecem com segurança. Paciência traz recompensas no trabalho. Cuide da sua paz. Sua essência é riqueza. Cor da sorte, verde esmeralda. Número 33.
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7: Gêmeos. A comunicação é a chave. Diálogos importantes clareiam o amor. Novas parcerias impulsionam o trabalho. Explore novos conhecimentos. Sua curiosidade é um superpoder. Cor da sorte, amarelo dourado. Número 65. E o Guia Astral continua. Na próxima parte, desvendamos Câncer, Leão e Virgem. Não perde, tá? Fica com a gente.
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9: Queridos irmãos e irmãs, preste muito bem atenção nessas palavras. 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
0: Prepare e vem, minha potência. Olá, bom dia, tudo bem? Peço agora licença, permissão, autorização para adentrar na sua casa, no seu carro, no seu trabalho, acompanhando você onde quer que você se encontre. São 8:12 no ar, o Rota 89, aqui na Melhor. A sonoplastia, minha amiga Nancy Dias.
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0: 8:13, 8:13. Zé Rocco, bom dia.
5: Bom dia, Júnior.
0: Qual é o zap?
5: O telefone, zap 988-46-15-49.
0: Tá dado o recado em cima da pinta, são 8:13 no Rota 89. Estamos ao vivo também na televisão. O programa Rota 89 é o programa de rádio que virou programa de TV. E pra você assistir o programa é muito fácil. 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Começou a assistir? Dê o like, que é muito importante, mas muito importante mesmo. Faça como Wilson Vascaíno, que já tá aqui, já viu o Wilson, tá já passando por aqui, bom dia. É, Márcia Oliveira, bom dia, Júnior Mascote, Deus abençoe você e sua família. Paulo, bom dia, Mascote, bom dia. É, Wilson pergunta, cadê Nancy? Nancy tá aqui, tá nos bastidores, nós estamos no estúdio 2 hoje. Cida Giroto, Zélia Costa, deixa o like. Rafael Moraes, chega a potência, dá o like também. Zuita Cardoso comentando, Jax Wagner só se complica cada vez mais, é a opinião aqui do Paulo, aqui no chat do canal da GQFM. Deixe sua mensagem também no chat do nosso canal no YouTube. Acesse YouTube, canal GQFM, se inscreva no canal se você ainda não está inscrito e chegue dando o seu like. Sobe o giro e vamos ao radar.
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0: 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Preste atenção, pega a visão, olha a informação que nós temos agora, ouvintes. É de uma operação realizada pela Polícia Civil. E a informação que nós temos agora é de que é uma operação em chamas. Um homem foi preso com 216 espadas em Cruz das Almas. Um homem de 33 anos de idade, né? Cruz das Almas tem tradição ali com a guerra de espadas, mas na Bahia é proibido, mas mesmo assim todos os anos tem a guerra de espadas. Mesmo com a proibição, as guerras de espadas, elas nunca acabaram e nunca vão deixar de acontecer. Em Cruz das Almas, por exemplo, um indivíduo foi preso com 216 espadas, de acordo com a Polícia Civil. As investigações conduzidas pelo setor de investigação da Delegacia Territorial de Cruz das Almas apontavam que o imóvel era utilizado para fabricação e armazenamento irregular de espadas, artefato cuja produção e comercialização são proibidos. São proibidos, mas na Bahia todos os anos tem guerra de espadas em Cruz das Almas, Senhor do Bonfim, a região do Recôncavo Baiano. 8:16 agora, seja trabalhando, estudando, assistindo um filme, aquela série preferida, as batatas, papas, chips e flix, sempre caem bem. 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Vamos agora para a cidade de Boa Nova. Vamos agora para a cidade de Boa Nova. O que que aconteceu lá em Boa Nova? Bem, de acordo com informações passadas pela Polícia Civil, um homem foi preso. Ele estava sendo investigado por estupro de vulnerável e stalking na cidade de Boa Nova. Na manhã de ontem, a Polícia Civil da Bahia, por meio da Delegacia Territorial de Boa Nova, prendeu um homem de 45 anos. Investigado pela prática dos crimes de estupro de vulnerável, stalking, na cidade de Boa Nova. O que é stalking? Stalking é o mesmo que perseguir, de ficar desejando a pessoa, ou de ficar perseguindo os hábitos, a vida diária, cotidiana da pessoa, mandando mensagens. E isso é crime. Segundo apurações realizadas pela unidade policial, após tomar conhecimento do caso no início deste ano, os atos delituosos teriam se iniciado em 2023. Olha, 2023, quando a vítima, a menina, tinha 11 anos de idade. As investigações, elas apontam ainda que o suspeito teria praticado o crime de forma reiterada, além de perseguir a adolescente em diversas ocasiões. Estava numa festa, ele chegava. A menina estava no bar, ele chegava. A menina estava na casa de um amigo, ele chegava. Inclusive na saída de uma unidade escolar, quando ela estava saindo da escola, ele estava lá perseguindo. Isso é stalking. É stalking. O homem foi localizado em sua residência no centro da cidade de Boa Nova ontem, após diligências policiais, momento em que foi cumprido o mandado de prisão preventivo, representado pela autoridade policial e expedido pela vara criminal de Poções. Vale ressaltar ainda que anteriormente a unidade policial já havia cumprido o mandado de busca e apreensão domiciliar em desfavor desse mesmo indivíduo. Após a prisão, o investigado, ele foi conduzido à unidade policial, onde foram adotadas as medidas legais e cabíveis, permanecendo custodiado à disposição da justiça. A adolescente segue sendo acompanhada pela assistência social da Prefeitura Municipal de Boa Nova. Agora são 8:19. Quem está na linha para poder conversar com a gente agora é o deputado federal Leul Lomanto Júnior.
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0: Opa, deputado, bom dia.
6: Bom dia, Júnior. Bom dia, ouvintes da GQFM. Prazer muito grande aí estar conversando com você, meu amigo.
0: Prazer todo nosso. Tá na cidade, deputado?
6: Tô na cidade, a caminho de Lajedo do Tabocal.
0: Opa.
6: Agora, nesse momento, por isso que não pude chegar ao vivo aí. Temos um compromisso lá com a inauguração com o nosso querido amigo prefeito Marquinho. Já manda um abraço aí a todos os amigos de Lajedo do Tabocal. Daqui a pouquinho estamos chegando por lá.
0: Muito bem, o que é que o senhor vai entregar lá em Lajedo hoje, deputado?
6: Olha, hoje tem a série de entregas lá com o prefeito Marquinhos.
0: Uhum.
6: Né, a gente trabalhou muito por Lajedo, temos trabalhado muito lá, já colocamos emendas de pavimentação, emendas de construção de praças, muitos recursos para a área de saúde, recursos para infraestrutura de uma maneira geral, diversos equipamentos agrícolas, enfim, a gente tem muito serviço prestado, uma cidade que a gente tem um carinho muito grande, e vamos lá prestigiar mais uma inauguração importante lá em Lajedo.
0: Ô deputado, o senhor soube o que aconteceu em Lajedo do Tabocal no São João antecipado, né? Suspensão de bandas, inclusive de Amado Batista, qual é a sua opinião com relação a isso daí?
6: Rapaz, infelizmente, eu brinquei até com o Marquinho, falava com ele agora há pouco, ele terminou sendo penalizado, né, pelo bloqueio que ocorreu pelo governo federal, e por conta de 3-4 dias, esse mesmo bloqueio, as emendas foram desbloqueadas, né? Era um bloqueio de mais de 80 milhões de reais de emendas de bancada de diversos parlamentares, e esse bloqueio terminou prejudicando quem estava com o seu São João programado antecipado, quem fez o São João antecipado terminou sendo penalizado, né? Mas não pude ir lá em Lajedo, mas conversei muito com o prefeito, de qualquer forma, que foi uma festa maravilhosa, foi um sucesso, a população gostou, abraçou muito bem, mas realmente foi uma falta de planejamento, né, por parte do governo federal, que bloqueou essas emendas sem nenhum tipo de aviso prévio para que as prefeituras pudessem se organizar, né, mas enfim, Vilagedo foi penalizada por conta disso.
0: Estamos conversando com o deputado federal Leolo Amanto Júnior, ele que também é presidente da comissão mais importante do Congresso Nacional hoje, que é a Comissão de Constituição e Justiça, né? Tudo antes de chegar no plenário, antes de votação, antes de chegar no Senado, primeiro tem que passar pela CCJ, esses projetos são importantíssimos. Ô deputado, a Bahia agora tá no olho do furacão. O PT, como sempre, envolvido em escândalo de corrupção. Falou em corrupção, tem que ter alguém do PT ali ladeado. Isso aí é fato. Mas dessa vez, deputado, temos aí o senador e amigo pessoal. Há quem diga que o vínculo de amizade de Lula e Wagner é o mesmo de irmãos. E agora o senador Jax Wagner no olho do furacão, e as investigações apontam que os escândalos do Banco Master começaram na Bahia. E ainda no primeiro governo de Jax Wagner. Aí agora já aparece apartamentos. Um apartamento de mais de 2 milhões de reais que ele teria recebido do Vorcaro. Aí agora aparece também a questão do Rui Costa, que também foi governador da Bahia e também participou desse processo do Banco Master aqui. Deputado, isso aí é um escândalo sem precedentes para a Bahia. E qual a sua opinião com relação a isso?
6: Todos esses fatos, obviamente, vão chocando muito o Brasil, né? Pela grandeza dos números envolvidos, né, no escândalo do Banco Master. Eu acho que todos têm o direito, né, de apresentarem as suas defesas. Nós não podemos estar, obviamente, todos os fatos são graves, mas não podemos estar condenando ninguém antecipadamente. Eu acho que o papel da Justiça, da Polícia Federal, Ministério Público e o Supremo Tribunal Federal é investigar, né, a fundo, né, todos aqueles que porventura possam estar envolvidos e tenham cometido qualquer tipo de ato realmente ilícito. E após todas as investigações forem concluídas, né, e os resultados dessas investigações e a Justiça emitia o seu trânsito final, aqueles que obviamente tiveram culpa no cartório terão que pagar pelos atos que fizeram.
0: Muito bem, deputado, a comissão a qual o senhor preside é uma comissão que tem uma ação direta na vida de todos nós, na vida do cidadão brasileiro, né? Porque são projetos que passam pelas suas mãos ali na condição de presidente e de mediador daquela comissão e que influencia o nosso dia a dia. Uma delas, agora recentemente, foi a questão da aprovação da maioridade penal. Na Argentina, lá eles conseguiram, o Congresso conseguiu para 14 anos. Aqui no Brasil, já passou pela CCJ para 16. Mas a sociedade, quase 100% da sociedade, almeja por isso. Mas a gente sabe que tem uma ala dentro do Congresso que é contra isso daí. Na sua opinião, agora, deputado, vai ser um projeto que só depende agora do Hugo Mota apresentar para votação, né?
6: É isso, sem sombra de dúvida, foi um grande avanço nesse tema, que é um amplo desejo da maioria da população brasileira. Em todas as pesquisas que se faz, mais de 90% da população brasileira é a favor da redução da maioridade penal. Hoje, o que vem ocorrendo no Brasil com o avanço das facções criminosas e o aumento da violência e a sensação de falta de segurança da população brasileira, essas facções que terminam influenciando e trazendo esses jovens de 16 anos para cometerem crime, principalmente por conta da impunidade que existe hoje no Brasil, né, já que nós temos aqui a maioridade penal em 18 anos, isso termina influenciando e aumentando o poder e a criminalidade através dessas facções criminosas. Além do que, Júnior, eu sempre costumo falar que um jovem de 16 anos que já é apto para escolher o seu presidente da República, já é apto para exercer o seu direito de cidadão de votar, que já tem um amplo acesso, né, através da tecnologia, das redes sociais, ele sabe discernir o que é certo e o que é errado. Um jovem de 16 anos pegar uma arma, matar uma pessoa, ele tem que ser punido assim como com as mesmas leis, com as mesmas penas que um adulto de 18 anos. Não faz o menor sentido isso, né? Tem inúmeros exemplos aí de jovens que cometeram crimes, né, menores de 18 anos, que ficam aí crimes bárbaros, estupros, assassinatos, e que ficam aí no máximo um, dois, às vezes três, em reclusão de ressocialização, né? Então, se ele já tem essa plena consciência, ele tem que saber que se ele cometeu um crime dessa grandeza, ele vai ter a sua pena na mesma proporção de um adulto. Então foi uma importante vitória lá na comissão, nós conduzimos o presidente da Comissão de Constituição e Justiça. Agora estamos aguardando o presidente Hugo Mota criar a comissão especial para ser o mérito da matéria ainda ser mais debatido, mais discutido dentro da comissão especial. Depois de votar na comissão especial, levar ao plenário da Câmara e, com certeza, pelo que eu sinto lá da maioria dos partidos políticos, ser aprovado na Câmara dos Deputados.
0: Deputado Léo Lomanto Júnior, o senhor teve uma ascensão muito grande com relação às comissões, né? O senhor era presidente da comissão de ética, né, da Câmara, né? Lidava lá com aquelas querelas entre deputados, né? Aquela questão toda de comportamental dos deputados que não seguem o regulamento da Câmara, e o senhor passou para a Comissão de Constituição e Justiça. A pergunta é: qual das duas comissões é mais difícil, lidar com deputados brigões ou aprovar esses projetos aí que realmente impactam na vida da gente todos os dias?
6: Olha, são missões diferentes, né? Experiências diferentes. Na comissão de ética, a gente obviamente enfrentou muita celeuma, muita disputa, brigas, enfim. E já na comissão de Constituição e Justiça, a gente tem também disputas políticas, mas lá a gente trata de tramitação de projetos de diferentes. Todos os projetos da Câmara dos Deputados praticamente passam lá. São mais de 15 mil projetos em análise. Estão tramitando lá e uma falta extensa, mas acho que o perfil que tenho de conciliador, de equilibrado, de poder dar oportunidade a todos os partidos, tem sido de fundamental importância para a gente poder ter tranquilidade, tivemos tranquilidade para tocar o Conselho de Ética e também agora lá na condução dos trabalhos na Comissão de Constituição e Justiça.
0: Realmente, percebe-se que o senhor é bem moderado realmente nas suas palavras e no seu discurso. O sobrenome Lomanto tem um peso muito grande, mas a sua conduta também lá no Congresso, deputado, lhe rendeu agora o título de um dos deputados mais influentes do Congresso Nacional. Desde já, parabéns, viu?
6: Olha, agradeço muito esse reconhecimento lá por parte do DIAP, que nos elegeu entre os 100 deputados mais influentes do Congresso Nacional. Apenas 6 deputados da Bahia foram eleitos, cerca de 69 deputados e mais 29 senadores. Então, para mim, é, sem sombra de dúvida, um orgulho, uma gratidão muito grande, né, o reconhecimento do nosso trabalho. Isso só nos incentiva ainda mais a continuar trabalhando, né, a aprovar projetos que venham ser importante para a população brasileira, a continuar trabalhando para o nosso estado da Bahia, colocando recursos nos municípios em que representamos, ver as cidades que representam, o nosso estado que nós representamos lá em Brasília, cada dia melhor. Então, assim, muito feliz de poder ter recebido esse reconhecimento por parte do DIAP. E como disse, só nos estimula ainda mais a continuar trabalhando pela Bahia e pelo Brasil.
0: Uma série de aldosas espalhadas aqui pela cidade, mostrando o compromisso que o senhor tem com o GQE com relação à distribuição de emendas. E inclusive a sua maratona deve ser grande para esses próximos dias, né? Porque o São João de GQE começa oficialmente hoje e o senhor está aí estampando para os turistas e para a população de GQE o quão importante a sua participação na administração aqui da cidade de GQE, deputado.
6: Com certeza, Júnior, é uma participação, assim, muito importante, né? Desde que nós assumimos aqui como deputado federal, eu fiz um compromisso, se você lembra muito bem, de que colocaria mais da metade das minhas emendas parlamentares serem aplicadas em GQE. Naquela oportunidade, muitos me chamavam de maluco, falavam, rapaz, você não vai conseguir. mas eu sentia a necessidade, a carência que Jequié tinha de uma representação à altura, a nível de como deputado federal, né, que lutasse pela cidade, que ganhasse recursos. E a partir do momento que o prefeito Zé Cocá, nós ganhamos aquela eleição, né, onde o povo de Jequié estava desacreditado, assim, os políticos sem credibilidade, a gente caminhava nas ruas, dizia: ah, não, Jequié não tem jeito não, parece que tem um burro enterrado nessa cidade, nada dá certo em Jequié. A gente tinha uma falta de esperança muito grande da população. Então nós, a partir daquele momento que nós vencemos a eleição com o Zé Cocá, uma nova história começou a ser escrita, né? Eu coloquei muitos recursos, eu tenho colocado muitos recursos, já somam mais de 120 milhões de reais, mas é importante que se diga, quando você fala em recursos, em dinheiro, é importante que esses recursos se traduzam em melhorias reais para a população. Né? Você andar ali pelo quilômetro 3 hoje, por exemplo, aproveitar e mandar um grande abraço para o meu querido amigo vereador Júnior Braga, e ver praticamente o bairro todo pavimentado. Né? Isso não tem preço para nós que estamos na vida pública. Eu, quando andava com o Zé pelas ruas, e a gente via a defasagem de pavimentação que existia em Jequié, sabemos que ainda existe, e eu falava: não, gente, nós temos muito trabalho, mas vamos, eu tenho certeza que com fé em Deus, com a força de vontade que nós temos, nós vamos conseguir solucionar muitos dos problemas da nossa cidade. Então, quando você vê o bairro do quilômetro 3 todo pavimentado, quando você vê, ontem eu fui comer ali um sanduíche lá na Praça do Agarrajão, você não sabe da felicidade que eu fiquei em ver a praça sendo utilizada, uma praça linda, as pessoas jogando futebol na quadra de areia, os quiosques, as famílias ali tomando sua cervejinha, batendo seu papo, as crianças brincando no parquinho, a quadra poliesportiva, as crianças jogando basquete, futebol. Então, mais um fruto de recurso de emenda parlamentar do nosso mandato como deputado federal, em parceria com o prefeito Zé Cocá. Então, quando a gente anda por diversos bairros, bairro da Pedreira, aquelas ladeiras enormes que eram intransitáveis, né, e a gente vai lá hoje ver as ruas todas pavimentadas. Então, quando eu fui recentemente lá agora no Amaralina e vendo as ruas todas sendo concretadas, tirando as pessoas da lama, da poeira, valorizando o comércio local, mudando a vida das pessoas, aproveitar os amigos da Amaralina, mandar um abraço pro vereador Marcinho. Então, a gente vê, né, que os recursos que com muito esforço nós colocamos vem se transformando em obras importantes, em melhorias para a saúde pública, incentivo à prática esportiva. Quando eu tive a oportunidade, há uns 15 dias atrás, de visitar diversas entidades sociais na nossa cidade, e não foram poucas, e ver o trabalho que esse pessoal, o árduo trabalho que essa turma faz, né, para beneficiar diversas pessoas que têm deficiência, que precisam da ajuda e do amparo do poder público, e nós colocamos muitos recursos para beneficiar diversas entidades sociais na nossa cidade. Então, quando a gente vê tudo isso se traduzir em melhorias reais e concretas para a população, nos estimula ainda mais a continuar trabalhando cada vez mais na nossa cidade.
0: Vai.
6: A gente vê, Júnior, por exemplo, a grandeza, sim, do São João de Jequié hoje.
0: Verdade.
6: O que isso traz de receita para o município, né, de geração de emprego e renda. Né, e esse ano eu fiz questão de ajudar e contribuir bastante, agora com o nosso querido amigo prefeito Flavinho. Então, a gente não para, a gente trabalha dia a dia. A gente sabe que ainda tem muita coisa a ser feita, ainda tem muitos problemas que nós precisamos enfrentar, mas nós temos primeiro fé em Deus, vontade para trabalhar, e eu tenho certeza que nós vamos dar continuidade a essas transformações que foram realizadas com o ex-prefeito Zé Cocá e agora com o meu amigo prefeito Flavinho.
0: Muito bem, vai estar hoje no palco, né, na abertura do São João, e a sua maratona vai ser grande, né? Porque tem outros municípios para visitar durante esses dias também. Tá preparado?
6: Com certeza, preparado, já estamos aqui na estrada aqui para Lajedo Sabocal, né? Depois voltamos, passamos aqui em Jequié, logo mais à noite estaremos na abertura do São João com o nosso ex-prefeito Zé Cocá, com o nosso prefeito Flavinho, com o deputado Hassan, com todo o nosso time, fazendo a abertura desse momento tão esperado por toda a população de Jequié, que é o início oficial do São João de Jequié, esse que vem se consolidando o melhor e maior São João do Brasil, e depois uma série de visitas aos municípios da região, participando, como faço todo ano, dessa tradicional festa de São João aqui nos municípios da nossa região de Jequié.
0: Deputado, boa viagem, boa sorte e um bom São João para o senhor e para toda a sua família.
6: Obrigado. obrigado, Júnior. Agradeço a você, aproveitar a oportunidade e desejar a toda a população de Jequié, né, um bom São João de paz, de alegria, de felicidade, que possa, que a população de Jequié e da nossa região possa curtir, né, essa festa tão tradicional, tão importante para todos nós, nordestinos. E fica aqui o nosso abraço a todos os amigos, aos amigos que venham, que estão vindo visitar a nossa cidade, que estão aí na estrada nesse momento, que tenham cuidado. A gente sabe que ainda as estradas estão bem movimentadas, que tenham cuidado e que venham com paz. E aqui em Jequié, além de ter uma festa maravilhosa com grandes atrações, aqui nós temos a tradição de ser uma festa pacífica, uma festa das famílias, né, de Jequié. Então hoje aí, grandes atrações, temos Pablo, Elba Ramalho, João Gomes, né? Hoje grandes atrações aqui para a nossa população de Jequié, de toda a região. Você que ainda está na dúvida, venha para o melhor e maior São João da Bahia.
0: Valeu, tá aí, conversamos com o deputado federal Léo Lomoto Júnior. Vamos a um breve intervalo comercial. Eu volto já já com a sua participação através do nosso WhatsApp, que é o 739, anote aí, 8846-1549. Volto já.
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0: Jequié FM 8:38.
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12: Olá, minhas estrelas. Bem-vindos de volta ao Guia Astral.
11: Câncer, Leão, Virgem.
12: Canceriano, o universo convida à introspecção e cuidado emocional. Busque seu equilíbrio interno. No amor, aprofunde laços sinceros. No trabalho, confie na sua intuição. Permita-se sentir e curar. Sua força está na sensibilidade. Cor azul turquesa. Número 27.
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12: Leão, brilhe com humildade e empatia. Olhe para dentro. Descubra sua verdadeira confiança. No amor, compartilhe sua luz. No trabalho, lidere com sabedoria. A autenticidade é seu trunfo. Cor, coral. Número 58.
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12: Virginiano, organize sua mente. Alivie a autocrítica. Encontre a perfeição na simplicidade. No amor, pratique a aceitação. No trabalho, foque nos detalhes, sem excesso. Libere o controle. Cor, verde menta. 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
4: Chama e cuida, prepare e vem. Agora são 8 horas e 57 minutos no programa Rota 89. Estamos de volta. Quem está assistindo a gente é o Bicudinho, um dos maiores goleiros da história do futebol de Jequié. Manda um abraço aí pra Ana Paula, manda um abraço aí pra tia Lene, para o Novo, para o Marlon, toda a galera aí no bairro Jequiezinho assistindo o programa Rota 89 na televisão. O Bicudinho tem lá uma TV de 50 polegadas. Bota o vídeo dele aí, sentado na poltrona, assistindo o Júnior Mascote no Rota 89. Bota aí o Bicudinho, vai, fala, Paulinha.
5: Júnior, tá aqui te esperando, ó, assistindo aqui, ó. Teu fã, ó. Velho Bicudo.

0: Velho Bicudo, um abraço. Olha, tia Lene, mais tarde eu passo aí pra tomar o licor, viu? Não esqueci, não. Bem, seguindo com as informações aqui no programa Rota 89, Operação Malhas da Lei, aqui na cidade de Jequié ontem, operação pesadíssima. A Polícia Civil da Bahia, na manhã de ontem, realizou aqui uma operação que resultou na apreensão de dois adolescentes de 16 anos de idade. Se o Brasil já tivesse essa lei da maioridade penal reduzida para 16 anos, esses vagabundos aqui já estariam atrás das grades e não iriam ser beneficiados através do ECA, coisa nenhuma. O Estatuto da Criança e do Adolescente jamais iria abraçar esses indivíduos. Mas no Brasil, até 18 anos, ainda está sobre a tutela do Estado. São privilegiados pelo Estatuto da Criança e do Adolescente, infelizmente. Mas o projeto vai à votação na Câmara, vai passar e vai passar no Senado. Para acabar com esse tipo de situação aqui, porque ontem dois bandidos de 16 anos de idade, investigados pela participação em homicídios ocorridos em Jequié, para a lei brasileira, para o Código Penal brasileiro, 16 anos é inimputável, ou seja, não tem ciência do que é certo ou do que é errado, o que é uma mentira. O nosso Código Penal brasileiro é da década de 40. Bom, 1940. Vamos imaginar que 1940, quem tinha 16, 15 anos de idade, não tinha acesso à informação e até que não sabia o que era certo e o que é errado. Mas hoje, com a tecnologia, 12, 13, 14 anos, 11 anos, já sabe o que é certo e o que é errado. Por isso que é importante essa lei ser aprovada o mais rápido possível. A lei da maioridade penal do Brasil já passou na CCJ, para cair de 18 para 16 anos. Neste caso aqui, a ação faz parte da Operação Malha de Lei, teve como objetivo cumprir dois mandados de busca e apreensão de menores e três mandados de busca e apreensão. De acordo com as investigações, esses adolescentes bandidos são apontados como envolvidos em dois crimes. Aqui a justiça coloca uma palavra bonita: atos infracionais. É ato infracional coisa nenhuma. É banditismo. É homicídio. Um dos crimes ocorreu no dia 4 de maio, tendo como vítima Leandro Oliveira Santos, de 37 anos. Imagine, um vagabundo de 16 anos matou um homem de 37 anos. É guerra do crime. Morto por disparo de arma de fogo. O outro caso foi registrado no dia 6 de maio. Teve como vítima Israel Ribeiro Nunes, de 20 anos. Durante o cumprimento das ordens judiciais nas residências dos investigados, os policiais apreenderam roupas camufladas do exército, né, para se esconder na mata. Segundo a Polícia Civil, teriam sido utilizados durante os ataques, além também de aparelhos celulares e outros objetos considerados. Isso aqui é tática de guerrilha. Isso aqui é tática de guerrilha, o mesmo que o Comando Vermelho utiliza lá no Rio de Janeiro, tática de guerrilha. A operação, ela foi coordenada pelo Núcleo de Homicídios aqui na cidade de Jequié. Os adolescentes foram encaminhados ao Núcleo de Homicídios, onde foram adotadas as medidas legais e cabíveis. Para esses adolescentes, o máximo que pode acontecer é serem encaminhados para a casa, em Salvador. Teria que ficar 3 anos, mas se tiver boa conduta, com 6, 7 meses já estão na rua. Para vocês verem a impunidade que é para menores de idade. Mata, rouba, esculacha, xinga, não pode botar o nome, não pode botar o rosto, não pode mostrar quem é, mas eles podem maltratar, podem perseguir, podem matar, podem estuprar, podem tudo, se escondem atrás do Estatuto da Criança e do Adolescente. Se escondem. Vão para um instituto, no máximo, com 6, 7 meses, já estão nas ruas de novo barbarizando. E quando a polícia bota a mão, grita logo: sou menor. A polícia não pode dar nem um peteleco. Nem um peteleco não pode dar, porque já chega lá cheio de razão. Terrível isso, terrível. Mas, como disse o deputado federal Leolomanto Júnior, passou na CCJ, o Hugo Mota deve botar pra votar, vai passar na Câmara, vai passar no Senado, vai chegar em Lula. Lula não vai sancionar, porque ele é contra, mas volta pra Câmara e a Câmara promulga e vira lei. É isso que a gente quer. O brasileiro quer a redução da maioridade penal de 18 para 16 anos de idade. Vai diminuir, vai sanar o problema da violência no Brasil? Não. Mas quando completar 16 anos, já vai saber: eu posso votar, eu posso eleger um prefeito, um governador, mas eu também posso ser preso e responder criminalmente. Pronto. Aí a coisa já começa a mudar no Brasil. 9:03. Olha só quem está pedindo passagem agora. Já está com a câmera ligada no saguão do terminal rodoviário de Jequié para saber como é que está a movimentação de turistas chegando na cidade para o maior São João da Bahia. Quem está lá é o Antônio Júnior.
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0: E no saguão, Antônio Júnior, quantos carros extras estarão chegando em Jequié para o São João? Bom dia, Potência.
2: Pois é, bom dia para você, Mascote, bom dia aos ouvintes do Rota 89, Mascote direto do terminal rodoviário de Jequié. Nós estamos aqui acompanhando de perto essas movimentações dos turistas e a movimentação em relação a muitas pessoas que vêm de outros estados e principalmente da capital do estado, do sul da Bahia, e sudoeste para curtir o São João 2026 aqui na cidade de Jequié. A gente mostra aqui como é que está os guichês superlotados, né? Muitas pessoas vindo de outras cidades e também algumas pessoas indo para algumas cidades de nossa região. Observávamos também ali o ponto de táxi, a movimentação intensa, essa madrugada, Mascote, muitas pessoas chegaram da capital baiana e de outros estados e utilizaram o serviço de táxi. Outro ponto fundamental em relação aos restaurantes, a movimentação intensa aqui no terminal rodoviário de Jequié. Né? Consultamos algumas vendas de algumas empresas de ônibus, exemplo da Águia Branca, a Rota, a também a Nacional e a outro Contígio, né? E outras empresas, né? Da movimentação intensa de pessoas que estão buscando o destino que é o São João 2026 aqui na cidade de Jequié. Você vê ainda que o terminal, a parte de desembarque, ele está um pouco vazio, mas essa madrugada foi intensa a movimentação. Conosco aqui, agora pela manhã, né, Neta e Valdir, são responsáveis aqui por algumas empresas que prestam serviço aqui para o município de Jequié. Neta, bom dia.
3: Bom dia, como é que tá?
2: Neta, como é que está essa questão de movimentação de outras cidades que vão buscar o destino de São João 2026 aqui na cidade de Jequié?
3: A procura maior está sendo de Salvador para Jequié. Muito grande.
2: Horários extras.
3: Ontem desceu 40 horários. A proporção é vir mais carros hoje.
2: A ideia, agora há pouco, é de que a direção da empresa pretende aumentar a quantidade de ônibus para atender a demanda.
3: Exatamente. A proporção que os carros vão lotando, aí a direção vai colocando mais horários.
2: Existe previsão de horários extras? Como é que vai funcionar? E quais são as cidades mais procuradas?
3: Daqui, saindo de Jequié para Santo Antônio de Jesus e de Salvador para cá.
2: Jequié é o destino maior?
3: É o maior.
2: Essa movimentação, ela começa a partir de hoje?
3: Começou a partir de ontem, na verdade. Então hoje tem lá 50 horários. A proporção é lotar os carros e colocar mais horários.
2: Essa questão dos valores de passagem, ônibus convencionais, executivo, como é que está essa questão?
3: Ó, a partir de R$139, que é o nosso carro comercial.
2: Vai ter ônibus à disposição?
3: À disposição, não vai faltar. Para o povo vir passar o São João de quê?
2: Você fala em povo vir. Como é que está essa? Vem curtir o São João de quê?
3: Vem curtir o São João aqui. Tem que vir para cá.
2: Nós vamos conversar agora com o Valdir, um dos representantes aqui das empresas de operação. Ônibus para poder a demanda, vai ter condição?
4: Com certeza, Antônio. Nós estamos programando aí que tenha, como o Neta falou, né? Nós temos bastante horário extra, mas isso depende muito da demanda, né? Assim que vai tendo o aumento de clientes, nós vamos abrindo horários. Com certeza teremos horário para atender toda a demanda que Jequié vai, tanto agora na vinda quanto também para o redor.
2: Essa movimentação intensa de veículos, vai haver oferta de veículos, oferta para que o turista possa vir com tranquilidade e segurança?
4: Olha, a nossa expectativa é que a gente consiga atender toda a demanda que vai existir nesse período. Claro, né, que a gente pede também que o cliente ele se antecipe, porque antecipando a gente tem como planejar melhor no atendimento. Caso, né, se deixar para comprar, para adquirir a sua passagem de última hora, corre sim o risco de não encontrar passagem.
2: Mas obrigado, sucesso para vocês, boa sorte, pro feliz São João para vocês. Mas conte outro detalhe em relação ao banco 24 horas. Ele está funcionando normal, os três caixas eletrônicos, o banheiro também está funcionando e também a movimentação intensa de pessoas que vêm buscar o serviço aqui no terminal rodoviário de Jequié. São João 2026 é na Jequié FM. 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Tá na Jequié, tá na melhor, Mascote.
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0: Valeu, Antônio Júnior. Um abraço pra você, pra todos os taxistas, para Edilson Malta aí na lanchonete do terminal rodoviário de Jequié. O nosso intervalo é rapidinho. Eu volto já já com a matéria importante sobre licor. É, alô, Buziga, um abraço pra você depois do intervalo.
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16: Olá, queridos. Que bom ter você de volta no nosso Guia Astral, essa jornada cósmica. Vamos juntos mergulhar nas energias que nos impulsionam nesta parte do programa.
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16: Para você de Libra, é um tempo de reavaliar escolhas, buscando equilíbrio em relações e no trabalho. Sua intuição guiará recomeços e conexões profundas. Ouça o coração. A harmonia começa de dentro. Sua cor da sorte é o turquesa e seu número é 17.
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16: Escorpião. Energia de transformação profunda e coragem. Solte o que não serve para curas emocionais e crescimento profissional. Abrace a vulnerabilidade. Nela reside sua força para se reinventar. Sua cor da sorte é o vinho e seu número é 42.
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16: Sagitário. Aventura e expansão em alta, com convite ao autoconhecimento. Novas conexões trazem leveza e a ousadia leva a novos horizontes. Confie na intuição e siga o chamado da alma. Sua cor da sorte é o dourado e seu número é 73. Que energias vibrantes! Nossa viagem astral não acabou, viu? Na próxima parte do Guia Astral, mergulharemos em Capricórnio, Aquário e Peixes. Não perca!
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5: 9h22 e o Antônio Júnior saiu da rodoviária e foi pra casa da Projuá. Isso mesmo, o melhor licor de Jequié tá lá. Antônio Júnior tem uma informação importantíssima pra gente, pra você que nos assiste no nosso canal no YouTube. Você conhece a Projuá? Não conhece? Mas já tomou o licor dela? Ligue sua televisão, seu celular, vá no YouTube, canal Jequié FM. Antônio Júnior, ainda tem licor da Projuá?
6: Pois é, bom dia pra você, Mascote, bom dia aos ouvintes do Rota 89. Mascote, nós estamos aqui no bairro do Joaquim Romão, no licor da Projuá, tradicional aqui no município de Jequié. Muita gente buscando esse licor tradicional, saboroso aqui no São João 2026, aqui na cidade de Jequié. Bom dia, Pro.
7: Bom dia, Júnior Mascote.
6: Bom dia, Antônio Júnior. Bom dia, os ouvintes.
7: Antônio Júnior e os ouvintes também da Jequié FM. Eu sou a Projuá, sou a Projualice, né? Mas popularmente é Projuá.
6: Professora, a gente observa muitas pessoas vindo buscar, comprar esse licor tradicional e que caiu na graça popular que injica aí nossa região.
7: É, esse licor começou lá na escola, né? Eu fazia licor somente aqui para o uso dos amigos.
6: Família.
7: Isso, a família. Aí um dia, né, meu sobrinho, que trabalha lá na escola e hoje ele é o diretor da escola, ele falou assim para mim, porque ele comprava licor na mão de outras pessoas, né? Aí ele falou assim: ô Joá, tu não quer ganhar esse dinheiro, não? Fazer o licor aqui para a escola? Eu falei: tá bom, eu faço. Aí eu fiz né, este licor, e foi quando surgiu, já tinha, né, o forró da Ipiranga.
6: Aqui no Joaquim Romão.
7: Aqui do Joaquim Romão, era um forró muito bom, entendeu? Aí eu também fiz para o forró da Ipiranga. E daí até hoje, graças a Deus, né, já tem 30 anos isso, e graças a Deus a clientela aqui é muito boa. E eu estou muito feliz com isso.
6: A gente observa aqui nessa tradição, né, vários utensílios, mascote aqui, né, em homenagem aí ao período junino. Por favor, por gentileza. Né, outro detalhe que nos chama atenção, mascote, né, é o local, que é bem tradicional, aconchegante, para que as pessoas possam vir comprar o licor. Por favor, Pro, por gentileza. E também tem o Buzinga, que é o genro dela, e nesse momento a gente observa, Pro, quais são hoje os produtos que são vendidos, que são comercializados, que as pessoas vêm buscar aqui na sua residência.
7: Olha, além do licor, eu faço o licor tradicional, vários sabores, e também eu faço o gourmet, que o povo chama de licor cremoso, entendeu? E além disso também temos as balinhas também.
6: As balinhas
7: são muito boas, muito boas.
6: Então, como é que funciona a comercialização desses potes? É de 500, é de miligramas, como é que funciona?
7: Olha, temos de 1 quilo e temos de 0,5 quilo.
6: Essa balinha de?
7: É de jenipapo.
6: Tradicional historicamente, né?
7: Isso. E além das balinhas, temos também que o povo chama de tripinhas, outro chama de rabinho de macaco, sabe? Mas é de jenipapo também.
6: Quais são os licores que a senhora vende, que as pessoas mais procuram?
7: Jenipapo, tamarindo, o cacau também, é muito vendido o cacau, o maracujá, passas, banana.
6: De banana?
7: Banana, e é uma delícia de banana.
6: Pro, nesse momento, assim, a gente tem observado nessa comercialização, muitas pessoas vindo aqui, né, acompanhar de perto e também degustar. Agora, um detalhe que nos chama a atenção aqui, as pessoas vêm muito, por favor, Pro, né, professor João, nesse momento a gente observa aqui que muitas pessoas estão vindo aqui buscar, né, para as tradicionais canjica, milho, também amendoim e também essa questão das quadrilhas juninas em várias unidades escolares.
7: Exatamente. Graças a Deus, a clientela aqui é muito boa, sabe? E todo ano, a cada ano.
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7: A senhora. Eu tô muito feliz por isso.
6: A senhora...
7: Porque eu faço por amor.
6: É isso, a senhora faz por amor, porque é uma coisa boa.
7: Eu amo fazer licor.
6: Pois é, professora, obrigado, sucesso nesse momento aqui na sua residência. Agora, professora, qual é o preço de cada licor desse de 1 litro?
7: Olha, o tradicional é R$25 e o cremoso é R$35. E as balinhas, 1 quilo, R$40, e meio quilo, R$20.
6: Telefone de contato e endereço.
7: 3525-3227.
6: Professora, obrigado. Professora Jó, sucesso.
7: Obrigada a você e um bom dia para todos.
6: Feliz São João 2026, Ana Gique FM.
7: Para todos nós.
6: Pois é, mascote, acompanhando de perto nesse São João 2026, Ana Gique FM, eu deixo com você com oferecimento dos produtos da Embahia desde 1998, vendendo e distribuindo produtos de qualidade para a Gique e toda a nossa região. 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
5: Que delícia, deu até água na boca esse licor da Projuá. Del Santos está pedindo passagem nesse exato momento, trazendo mais informações pra gente. Alô, meu amigo Del Santana. Del Santana? Onde ficou? Onde é que foi que eu achei o Santana?
10: É, pensando já no show.
5: Ah, é? Léo Santana? É. Gente, olha, Pablo hoje às 20 horas, viu? Então a galera decidiu, então é o seguinte, vai pro salão fazer a unha, vai mais cedo. Vai fazer a depilação, vai mais cedo. Vai fazer o cabelo, vai mais cedo. Porque 8 horas o Pablo sobe no palco. 9:30 dá paradinha pra assistir o jogo do Brasil e depois é o Barramário, a forrozeira vem com tudo. Del Santos é o cara direto da Topázio.
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5: GQFM 9:34.
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11: Muito bom dia, Júnior Mascote. Bom dia aos ouvintes do Ronto 89. 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
11: Júnior, voltamos com você e o Rota 89.
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16: Que bom que você voltou. Estamos de volta com o nosso Guia Astral, para a última parte do programa. Um momento muito especial para a gente mergulhar nas energias que nos aguardam. Prepare-se para as últimas previsões, com muita luz e renovação.
15: Capricórnio, Aquário, Peixes.
16: E agora, para você que é de Capricórnio, o universo te convida a um profundo processo de renovação em seus propósitos e emoções. Libere velhas mágoas para amar com mais leveza e verdade, permitindo que a cura flua. Aceite as mudanças como oportunidades para recomeçar. Sua cor da sorte é o verde esmeralda e o número 17.
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16: Seguindo em frente, para os aquarianos de plantão, este é o momento de fortalecer laços verdadeiros, renovando a comunicação e a cumplicidade em suas relações. Conecte-se profundamente com sua essência e expresse-se sem medo. A renovação está em cada encontro, em cada troca de saberes. Sua cor da sorte é o azul turquesa e o número 45.
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16: Nossos queridos piscianos, cultivem o amor próprio e o autocuidado, renovando suas energias e nutrindo o seu bem-estar emocional. Ouça sua voz interior e confie nos sinais sutis do universo. Deixe a intuição guiar você para um ciclo de cura e inspiração. Sua cor da sorte é o lilás e o número 88. E assim chegamos ao fim do nosso Guia Astral. Foi um prazer enorme ter a sua companhia. Essa conexão é muito especial. Sigamos em frente, com fé e leveza.
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5: Del Santos, a máquina quente da informação, repórter dos preços baixos, pedindo passagem às 9h44.
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11: 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Júnior, voltamos com você e o Rota 89.
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que eu quero que os meus filhos saibam. É maravilhoso acordar cada dia e saber que é algo de novo, gente. Muitas pessoas têm medo dos pequenos começos, mas esquecem que todo crescimento nasce deles. O importante não é o tamanho do primeiro passo, é a direção para a qual ele te leva. Por isso não tenha medo, viu? Não tenha vergonha de começar com o que você tem. Não tenha vergonha de crescer aos poucos. Melhor construir algo pequeno com verdade, esforço e dignidade do que permanecer preso a situações que exige que você abandone a si mesmo para continuar nelas. Ei, posso falar uma coisa? O que Deus tem para a sua vida não depende de falsas aparências, nem exige que você perca a sua essência. Jamais perca a sua essência. O que Deus tem para a sua vida não depende de falsas aparências, nem exige que você perca a sua essência. Depende de coragem para dar o primeiro passo, fé para continuar caminhando e sabedoria para não negociar os seus valores, a sua liberdade e a sua paz. Pense nisso, meu amigo, minha amiga. E ó, tem amor para recomeçar. O mais importante é jamais perder a sua essência. A essência

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4: 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A melhor em primeiro lugar, hora certa com notícias. 10h14. Vamos atualizar as informações porque tá tudo acontecendo. E quem ouve a manhã mais completa do seu rádio fica sabendo de tudo com ele. Souza Andrade. Alô, Souza Andrade. Bom dia, Souza. Eu quero ouvir sua voz.
5: Bom dia, Lucas França.
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8: A apreensão de US$ 49 mil em quarto de hotel de Jacques Wagner tem repercussão nacional. Mais de 400 gatos são salvos de quadrilha que capturava animais para consumo humano.
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8: A Polícia Federal apreendeu um montante de US$ 49 mil, o equivalente a R$ 253 mil na cotação atual, em espécie, em um quarto de hotel em Brasília, onde o senador Jacques Wagner costuma ficar quando está na capital federal. Além disso, também foram apreendidos 35.500 euros e US$ 6.175 em seu endereço em Salvador, na Bahia. A totalidade deve chegar a R$ 470 mil. Segundo a decisão do ministro do Supremo Tribunal Federal, André Mendonça, Jacques Wagner teria sido beneficiário central de vantagens econômicas pagas por integrantes do Banco Master em troca de sua atuação no Congresso Nacional em prol da instituição financeira. A relação do senador Jacques Wagner com um grupo ligado ao Banco Master vem sendo investigada já há algum tempo. E de acordo com especialistas, a grande repercussão do caso poderá levar o presidente Lula a destituí-lo do cargo de liderança do governo no Senado Federal. Há quem defenda o seu afastamento imediato do cargo. Uma operação realizada pela polícia do Vietnã resultou no resgate de mais de 400 gatos que, segundo investigadores, seriam destinados ao comércio de carne animal. 9 pessoas suspeitas de integrar uma rede especializada no roubo e transporte de felinos foram presos na ação. As autoridades encontraram centenas de gatos durante as buscas, além de vários mortos que estavam com seus corpos armazenados em gelo. Os resgates ocorreram após uma investigação iniciada em resposta ao aumento de denúncias sobre desaparecimento de animais de estimação.
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0: Kovic, Lucas França, atenção! Atenção! 10h20, ai que susto!
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0: começa a manhã mais feliz do rádio e você participa comigo. Manhã de sucessos até o meio-dia, até que o Arimora nos separe, eu tô por aqui, viu? 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Senhoras e senhores, começando, o Lucas França quer saber de hoje, tem um pacote de cerveja em lata no oferecimento do supermercado Barreto. 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Vai começar, o Lucas França quer saber de hoje. 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Capricha no áudio aí e responde a pergunta de hoje, o Lucas França quer saber. Vambora, vambora. Você vai responder o seguinte. Ô Del, tá me ouvindo, Del?
1: Tô Del. Te ouvindo.
0: Ô Del, a pergunta de hoje é a seguinte. Você é chato pra alguma coisa, Del?
1: Antes de te responder, me permita, quando tu falou, tá tudo acontecendo, vamos atualizar as informações. Vamos com ele. Quando tu falou aí, eu falei, bom dia, Luca. Mas não era eu. Era Souza Andrade.
0: Era Souza Andrade. É porque você já tava já na ponta da agulha, não foi?
1: É, rapaz. Eu já tava animado já aqui pra falar.
0: É isso mesmo.
1: Passei vergonha aqui. Ainda bem que já
0: Minuto News.
1: Risada, né?
0: Foi no Minuto News. Foi no Minuto News.
1: No Minuto News.
0: Você é chato pra alguma coisa, Del?
1: Rapaz, eu sou chato pra horário.
0: Horário, né?
1: É.
0: É, então isso aí, é verdade. Mas você é chato pra horário.
1: Sabe por quê?
0: Pra chegar no horário certo, não é isso?
1: Exatamente. É porque a gente que trabalha no rádio não pode ter furo, não pode ter atraso, tem que ser em cima da hora.
0: Ah, entendi. Não pode ter furo. É, eu pensava que você era um repórter do furo, Del.
1: Não, é outro.
0: É outro, né? Então você.
1: É.
0: Então você.
1: Ele furou tanto que ele sumiu.
0: Você não gosta de furo, não, né?
1: Não.
0: Então, tá bom. Você...
1: Não pode ter buraco nela.
0: Então você
1: não.
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0: O Rosenildo é diferente.
1: Rapaz, personalizada, só tá faltando um nome assim, ó, atacante número um.
0: Eita, gorda.
1: Olha a foto que eu te mandei aí, olha aí pra tu ver. Rosenildo, bom dia, meu amigo.
2: Bom dia, Lucas França. Tudo na paz.
0: Bom dia, macho velho. Graças a Deus.
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1: Maravilha, Rodonis, que tá com o sapato já trincando, Lu, pra dançar o forró a noite toda, misericórdia. Luca, meu pai, voltamos com você. Aqui é a Jequié. Tá na Jequié? Tá na melhor.
3: 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Passa por lá pra você conferir, viu? 10h25, Jequié.
4: Eita, São João danado de bom.

na melhor DJ que é Eduardo Costa, Imagina Eu. Essa música é linda demais, hein? Agora 10h37, aumenta o volume do rádio, vem aí o nosso quiz, chuta aí, mais uma exclusividade de GQFM, testando seus conhecimentos sobre a Copa do Mundo. 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

0: coisa boa! Na manhã mais feliz do seu rádio, a maior festa do rádio, já no clima e no ritmo do São João, meu povo! Vamos agora ao vivo, sabe pra onde? Eu adoro! É uma delícia! 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
4: Por essa vocês não esperavam, né?

0: Jequié. Que sexta-feira maravilhosa, hein? Sexta-feira já é tudo de bom. E uma sexta-feira que você sabe que vai ter Pablo na abertura do som do melhor São João do Brasil. Tem jogo da seleção brasileira. Ei, que sexta-feira especial, viu? E a pergunta de hoje, pra você que tá ligando o rádio agora, seja bem-vindo, seja bem-vinda. Valendo prêmios, tem par de ingressos pro Cine São José. Tem pacote de cerveja em lata no oferecimento do supermercado Barreto. Tem vale compra de R$150 de Nuno Suplementos. Tudo isso no Sonzão da Melhor. E o Lucas França quer saber: você é chato pra alguma coisa? Conta pra gente aí, hein? Quem tá na linha aí vai responder. 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Dona Vilma, tá me ouvindo? Bom dia, Dona Vilma.
1: Bom dia, Lucas França.
0: A senhora ouviu a pergunta de hoje, Dona Vilma? Lucas França quer saber?
1: Ouvi sim.
0: E aí,
1: você,
0: dona?
1: Você sempre me coloca aí, né? No carro, eu tenho que responder. Mas eu vou responder sim, claro que vou.
0: E aí, o povo de Jequié quer saber. Dona Vilma,
1: a pergunta,
0: Lucas França quer saber: você é chato pra alguma coisa? O Del Santos falou que é chato pra horário. O DJ falou que é chato pra tomar sopa, porque ele não gosta dos temperinhos na sopa, que ele tira todos os temperinhos da sopa. E Dona Vilma?
1: Que todo mundo é chato com alguma coisa.
0: Isso.
1: E eu também, Del, como você, sou super chata com horário. Quase acabei uma amizade de tanto que a pessoa se atrasava nos encontros marcados.
0: Entendi.
1: Era uma reunião, chegava atrasada. Era um encontro, tudo era atrasado.
0: Aí,
1: então eu sou super chata, porque eu não me atraso.
0: É verdade.
1: Agora eu tenho outra coisa chata.
0: O que, Dona Vilma?
1: Eu não suporto comida fria.
0: Comida fria, ninguém merece.
1: Maria.
0: É verdade.
1: A minha secretária já sabe. Eu prefiro esperar esfriar do que aquela comida morna.
0: Isso.
1: Ah, não gosto não, amigo.
0: Comida
1: não
0: fria, ninguém
1: mesmo.
0: Merece mesmo, Dona. É verdade.
1: Pois
0: viu?
1: É.
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0: melhor DJ que é Natan Zé Vaqueiro. Aproveita que eu tô. Obrigado. 11:14, tá na hora de ouvir o povo. Vambora. Todo mundo quer falar. O Lucas França quer saber. Você, hein? É chato pra alguma coisa? Conta pra nós aí. 988-461549. Adriana!
1: Bom dia, Lucas França.
0: E aí, Adriana?
1: Aqui é apenas Joaquim Romão. Lucas, eu sou chata com quase tudo. Eu não gosto de comida resquentada, Lucas, de um dia para o outro. Eu não gosto de bagunça, Lucas. Gosto de tudo organizado. Eu não gosto de sujeira. Entendeu? Acho que eu tenho mania de limpeza, viu, Lucas? Eu não gosto de ficar devendo, gosto de pagar minhas contas, tudo certinho.
0: Isso, Adriana,
1: então,
0: parabéns.
1: Lucas, eu sou a chatice em forma de pessoa.
0: Não, não é assim também não, Adriana. Não.
2: Lucas, bom dia.
0: Oi, Paulinha.
2: Lucas, responde a enquete aí. Sou sim, sou muito chata. Sou chata pra limpeza, por limpeza. Sou doente. Mas, Lucas, pra mim isso não é ser chata, não.
0: Eu também acho.
2: Mas dizem, muitos dizem que sim. Mas estão respondendo essa enquete aí. Ó, Lucas, manda um alô aí pro meu esposo, Zezinha, pintou. Pra meus filhos, Yarle e Ítalo. Pra minhas irmãs, Laila, Juliana. E um alô aí pra Binho, Binho SP. Com certeza ele tá te ouvindo.
0: Oh, legal.
2: Beijo, Lucas.
0: Alô, Zezinho! Paulina Cachoeirinha. Binho aumentou o volume do rádio, Paulinha,
3: e
0: viu?
3: Luquinhas, tudo bem? Que é Dan Marques. Eu não gosto que ninguém lave minhas roupas.
0: É mesmo.
3: Eu sou enjoada. Eu gosto de ficar a casa limpa.
0: Isso aí.
3: Grande abraço. Beijo.
0: Obrigado. Beijo pra você também.
4: Bom dia, Macho Velho.
0: Fala,
4: e aí,
0: Regi.
4: Meu querido, beleza? Ei, tudo Machu. Na paz aí? Como é que tá você? Tudo bem?
0: Beleza.
4: Em primeiro lugar, parabéns aí pela indicação aí de você e a sua esposa aí.
0: Regi, obrigado.
4: Pra mais esse cargo aí.
0: Obrigado.
4: Nigi que é, viu? Parabéns meu, você merece.
0: Regi,
4: e você
0: obrigado,
4: é o cara,
0: amém,
4: viu?
0: Amém.
4: Agora eu vou te falar, meu amigo, se existir um cara mais chato pro lado das coisas, sou eu. Principalmente se eu tiver na beira do fogo fazendo uma comida.
0: É sério?
4: E alguém chegar com um copo e colocar na pia ali onde eu tô fazendo qualquer tipo de comida. Aí eu fico muito chato, viu? E sujeira, meu amigo, eu sou um cara muito chato pro lado de sujeira, viu? Porque sujeira comigo não tem vez, viu? Mas esse é Macho Velho, aquele abraço, que Deus abençoe a todos e uma excelente sexta-feira.
0: Obrigado,
4: velho. Nancy, faz favor, já tô indo, amor. Ai, que susto, ai, Macho Velho.
0: Susto, valeu, Regis. Sujeira com Regis não pode. Não é verdade, Regis? Elis Itânia vai falar. Fala, Elis Itânia.
5: Bom dia, Lucas França. Eu sou chata, sabe de quê? Quando eu tô arrumando uma casa, que eu tô passando pano, que entra a gente com a sandália, eu sou chata. Eu quero ganhar esse dinheiro aí, R$150, bota meu nome aí na promoção. Bom dia com Jesus.
0: Elis Itânia, obrigado, Elis Itânia.
6: Bom dia, Lucas, eu sou muito chata pro lado de comida. Eu gosto de fazer a minha comida e não gosto que ninguém fica dando palpite pelo meio.
0: Eita.
6: E a limpeza.
0: Eita.
7: Bom dia, Lucas.
0: Pati.
7: Aqui é Pati do Brasil
0: Bom
7: Novo.
0: Dia, Pati.
7: Ô, Lucas, eu sou chata, viu? Tem algumas coisas que eu faço assim em casa, né? E eu peço alguma coisa aos meus filhos, alguma coisa pra fazer e faz mal feito.
0: Ou
7: eu não fico boa não, viu, Lucas? Coloca aí meu nome na promoção. Valeu, Lucas.
0: Valeu, obrigado, Pati. Laila, vai
8: bom dia, Lucas.
0: Oi,
8: Laila aqui do bairro do Pofé. Tudo bem?
0: Laila,
8: ô,
0: tudo
8: Lucas,
0: bem?
8: Respondendo aí a enquete, no que eu sou chata, sou pra limpeza. Limpeza e organização.
0: Isso
8: viu?
0: Aí, Laila, isso aí.
8: Até porque, né, a limpeza Deus amou. Tá? É melhor ser chata nisso. Ô, Lucas, põe meu nome aí na promoção, viu? Quero ver se eu ganho alguma coisa pro final de semana.
0: Pronto.
8: Manda um alô aí pro meu pessoal aí, minha família aí da Cachoeirinha, Paula,
0: que legal.
8: Juliana, Zé Pintor,
0: ei,
8: e meus pais.
0: Só gente boa,
8: todos lá,
0: né,
8: da Cachoeirinha, todos na sua escuta,
0: que
8: viu,
0: bom, obrigado, Laila.
8: Lourenço quer mandar um recado, Lucas.
0: Cadê Lourenço lindo? Cadê?
9: Bom dia, tio Lucas.
0: Oi, meu amor.
9: Eu.
8: Lourenço.
9: Meu nome é Lourenço.
0: Isso.
8: Beijo.
9: Beijo.
0: Ei, valeu, Lourenço. Obrigado, Laila.
10: Bom dia, Lucas. Cida. É filho do Barulho da Caru. Ô, Lucas, eu sou chato. Quando eu tô na cozinha fazendo comida, que chega alguém, ah, eu vou te ajudar. Eu falo, não precisa. Ah, deixa eu te ajudar. Não precisa. Ô, velho, que dá uma chateação danada. Valeu,
0: Cida.
10: Lucas. Bota meu nome aí, viu? Você me deixou ter café.
0: Você mandou, Cida, esse recado pra Rose. Eu acho que você mandou aí uma indireta pra Rose.
11: Safoneiro!
0: Tô ouvindo,
11: Rose, seu braço na

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1: 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Lucas França, meu, voltamos com você. Aqui é GQ, tá na GQ, tá na melhor.
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0: Rock FM já na programação especial de São João 2026, viu? É só alegria no São João, da rádio mais alegre da cidade. É Lua Estilizada e Amazã, é São João do Nordeste, é São João do Brasil. Gente, gente, gente, que coisa boa, hein? Que sexta-feira especial, tá feliz? Aumenta o volume do rádio aí. É forró de qualidade, é festa boa no seu rádio. Vai mandando seu áudio aí, tá bom? Eu volto já já.
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15: Deputado Leur Lomanto Júnior integra a lista dos parlamentares mais influentes do Congresso Nacional. Bahia não tem nenhum município com mais de 80% de cobertura vacinal contra a gripe.
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15: Deputado federal Leur Lomanto Júnior, presidente da Comissão de Constituição e Justiça e de Cidadania da Câmara dos Deputados, faz parte da lista dos cabeças do Congresso Nacional edição 2026, elaborada pelo Departamento Intersindical de Assessoria Parlamentar. O levantamento reconhece os deputados e senadores que têm maior participação e influência nas decisões do Congresso Nacional. Leur está à frente da principal comissão da Câmara e tem exercido papel de destaque na condução de discussões e votações de matérias de grande impacto para o país. A vacinação contra a gripe segue ritmo abaixo do esperado na Bahia. Passadas quase 4 semanas desde o fim da campanha nacional, nenhum município do estado conseguiu imunizar ao menos 80% do público prioritário. A situação é considerada ainda mais preocupante nos municípios de Itacaré, Guaratinga e Simões Filho.
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0: Agora faltando 13 minutos para o meio-dia, já estamos com a nossa programação especial de São João.
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0: Tringe que é, a Limura já chegou todo parecendo aqueles caipira, sabe? Até bigode de lápis de cor ele botou no é o que? Olha só, que bigode desarrumado é esse, Arimora? E esse chapéu de couro aí, Arimora, hein? Bom dia, Arimora!
1: Bom dia, Lucas França!
0: Já almoçou? Vai almoçar aí.
1: Eu tô gostando desse chapéu de cangaceiro que você tá usando.
0: Esse aqui é original.
1: Original, esse daqui é Lampião.
0: Por que o couro tem esse cheiro forte, né, Arimora?
1: Pois é, esse cheiro...
0: Pinteou aqui o estúdio com esse cheiro do couro.
1: Esse cheiro eu cheiro desde criança na rua Damião Vieira, que tinha lá aquela...
0: Curtume Aliança?
1: Não, era uma de fazer cela.
0: Ah, verdade.
1: Ele fazia cela ali na rua Damião Vieira e eu cheirava. A rua do Cochicho, né?
0: Isso.
1: Adalto sabe desse nome tudo, viu?
0: Arimora, hoje a seleção brasileira joga, né? Qual aí a sua motivação? Você acha que vai ser futuro?
1: Qualquer placar, 1-0, 5-0, 7-0, pra mim, qualquer placar que ganhe. Isso, o Brasil.
0: Claro, isso mesmo, viu?
1: Não é possível que vá perder ou empatar com o Haiti. Aí me bata o abacate. 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
0: Arimora, bom trabalho, viu?
1: Valeu.
0: Juízo hoje no show de Pablo, viu, Arimora?
1: Não, eu vou para o sofoneiro.
0: Nada de chororô. Saindo agora, o pacote de cerveja de lata saindo para a Érica do Santos, no telefone 8815 do Mandacaru. Érica, a produção vai entrar em contato com você, tá bom, Érica? E ingresso pro Cine São José saindo. Cadê o nome dela aqui? Dami Marques, o telefone 4885, ganhou o par de ingresso para ir pro Cine São José. O Vale Compras de Nuno Suplementos saindo para Poliana. O telefone 9974, Poliana, da Maralina. A produção também vai entrar em contato. Eu volto às 18 horas, na hora de Maria. Amanhã, depois do café da manhã, correr no comando de Wellington Ferreira, eu volto no ponto de vista. Vambora! Meu Deus e Nossa Senhora. Tchau, tchau, tomado bem. Tchau, tchau, amores. Do Lucas França.
2: Amanhã, Lucas França.
3: É isso aí, meu compadre.

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0: 11:10 em Jequié. Estamos chegando com o programa Ari Moura comunicando aqui pela. E se você liga, participa.
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0: Pronto, todo mundo, já pode ligar a partir de agora. 3525-8977 é o telefone da comunicação e tem o WhatsApp também. Mas hoje tem que fazer aquela participação bem ligeirinho. Eu quero saber de rede qual é o placar hoje, Brasil e Haiti. Paulão, é só o placar, viu? É só dar, viu, Deraldo? Dá o placar aí, Brasil e Haiti. Eu quero saber, Arissa também lá na bateia, todo mundo, Cida, cadê Cida? A nossa boneca já levantou, hein? Já tá firme e forte. Eita, já experimentei um licor de café. O licor de café, cadê Ari? É Helena, é o licor de Helena. Isso mesmo, ali no bairro do Mandacaru. Olha aí, você quer saborear um licor delicioso? É só ligar aqui, ó. Os contatos aqui, ó, daqui a pouco. O pessoal da produção brinca comigo. É malvadeza, viu, John? Fica uma letrinha miudinha, rapaz, pra me ler. Não tem condição, não. Daqui a pouco o JR traz aí. JR traz aí os contatos aí do licor da Lena. É ali no bairro do Mandacaru. Você entrou na Exupério Miranda, você vem do centro, vai pro estádio. Você entrou na Exupério Miranda, é a primeira entrada à direita. Entrou na rua à direita, já vê lá. Licor da Lena. Delicioso, vários sabores. Delicioso. 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
0: Isso, e também Copa do Mundo, hoje tem jogo do Brasil.
3: Brasil!
0: Daqui a pouco a gente vai trazer as informações. 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Olha, tem aqui uma casa para alugar. Liga aqui pra gente hoje. Você tá precisando de uma casa para alugar para passar o São João? Pode ligar. Você que é de fora aí, de Manuel Vitorino, pode ter um lugar para você dormir, beleza, tranquila, é no Joaquim Rumon, também perto do circuito, hein? Uma casa para alugar. É só ligar aqui para o programa até uma hora da tarde que eu vou lhe dar os contatos para você alugar. Quem é? Cadê ele? Ah, Jorge Beck. Jorge Beck, tá aqui o celular dele. Só dou se você ligar para aqui, perguntaria onde é essa casa que tá alugando aí pro São João. É Jorge Beck, ali no Largo do Maringá. A turma toda ligada com a gente, o pessoal na Cidade Nova. 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
0: Em clima de São João. Nós vamos rapidinho ao primeiro bloco começar, porque aqui o programa hoje está corrido. E Elba Ramalho é quem está hoje aqui com a gente, hein? Elba Ramalho é quem está aqui com a gente, é uma das atrações hoje na Praça da Bandeira.
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0: 11h31. Demorou, não foi todo mundo? Demorou, mas... Terminou. Agora é os outros que vem por aí. Aguarde, é os parceiros aqui do programa Ari Moura comunicando aqui da GQE FM. Olha a hora! 12h32, vamos lá em cima, JR, Gabriel, John, é tanta gente aqui. Vamos lá em cima.
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0: Pois é, o tempo e a temperatura em Jequié. O tempo se apresenta nesse momento com o céu parcialmente coberto, tempo nublado. A temperatura aqui nos estúdios da Jequié FM, na Avenida Rio Branco, esquina com a rua Doutor Ademário Eloy Silveira, subida aqui para o Hospital Geral Prado Valadares, no Campo do Américo, os termômetros assinalam, segundo aqui os termômetros, 24 graus, viu? 24 graus. Eu vi hoje de manhã, não sei quem foi falando aí, que a temperatura que quer esses dias aí vai diminuir, vai cair. A madrugada de hoje deu 17 graus. Eu não sinto muito frio, não. Só quando esfria mesmo. É só quando esfria mesmo, mas eu não tava sentindo frio, assim, de rachar, não, mas 17 graus, agora está marcando 24 graus. Olha a hora! Agora, 1, 2, 3, 4, 12h34. DJ já foi embora? Já foi pro sobe e desce? Já foi pro sobe e desce lá? Já foi pegar o sobe e desce, né? Daqui a pouco ele tá de volta de novo. Grande DJ Jurubeba, o Caio. 12h34, tá chegando ele.
1: Chegando ele, Gabriel de Moura.
0: Gabriel de Moura, boa tarde.
2: Boa tarde, Ari Moura, boa tarde, ouvintes do programa Ari Moura Comunicando.
0: Pois é, rapaz, o pessoal tava perguntando por você lá no Mandacaru, lá na Café Filho.
2: Ah, Cida.
0: Cida é show de bola.
2: E o frango a xadrez.
0: Até ela ficou lhe devendo, foi?
2: Acho que não, foi a pizza, não.
0: Não, foi o frango a xadrez, eu acho, ou foi a pizza, não me lembro, não. Pois é, rapaz, Cida tá lá preparada, tá terminando a ornamentação lá, que é pra entrar no clima mesmo, pra valer. Vai fazer inveja lá, a Regi lá de São Paulo, a Paulão. Paulão não tá em Oriente Novo não, tá em Itapiragi, lá em Itajibá. Mas vamos lá, Gabriel.
2: Em menos de 6 horas, Embasa conclui serviço em rua.
0: Pois é, o blog arimoura.com.br, também aqui no programa, o Instagram, Ari Moura Comunicando, a gente mostrou a situação ali da rua Doutor José Alfredo Guimarães. A Embasa fez o serviço, fez um pedaço e largou o resto. E ainda tem um resto de material lá, viu? Eles taparam lá, fizeram o asfalto, como a gente falou. Tava o buraco lá, tava os carros dividindo meia pista para passar. Quem vai lá do São Luís pro São Judas Tadeu, ou quem vem do São Judas Tadeu pro São Luís, os bairros. Tava lá, a prefeitura não reclama, então a gente reclama que a imprensa e eles foram lá, bateram lá o asfalto. Agora largaram o resto de material lá, viu, Alan? Manda tirar.
2: São João 2026, transista Ana Cláudia dá dica para os cabelos.
0: Foi ontem, aqui ela falou no TV Web, né? Fez a Arimoro entrevistou ela e a gente deu um toque aqui. John, que conhece bem aí, falou aí, disse que é no Mandacaru. Ela falou o Instagram dela, anacláudiatransista.com, parece, né? E aí, pronto, é só você ir no Mandacaru. Se eu tivesse um cabelão, até eu ia fazer umas tranças, ia fazer Rastafari, né? Rastafari, ia fazer um Rastafari pra curtir agora o São João. Vamos lá.
2: São João 2026, uma das tradições é o licor.
0: Pois é, de quem? De quem o licor? De quem? De Cida. De Cida não, Aripo.
2: De Lena.
0: É de Lena. É lá no bairro do Mandacaru. Daqui a pouco, JR vai me dar aí os contatos. Rapaz, um licor de café de Itaúna é delicioso. Tem um tamarindo também que eu gosto. E tem o licor tradicional de ginipapo, que muitas pessoas gostam mesmo. Tá aqui a matéria, viu, Lena? Você que tá ouvindo o programa aí, a matéria tá aqui. Mostrou a foto aí da prateleira aí de licor aí na sua casa. Licor delicioso. Vamos lá.
2: Comandante do terceiro pelotão da PRE faz recomendações.
0: Foi aquilo que aconteceu ontem aqui no programa Ari Moura comunicando. O capitão Jairo, que é comandante do terceiro pelotão da Polícia Rodoviária Estadual, a Polícia Rodoviária Federal, já entrou em operação também hoje, BR-116, BR-420, vamos lá.
2: Jequié tem jovens envolvidos no mundo do crime.
0: Lamentável essa ação que a Polícia Civil, essa operação que a Polícia Civil realizou aqui em Jequié ontem, quinta-feira, e dois jovens de 16 anos. 16 anos. Imagina, pra família, né? Agora, nesse texto aí dessa matéria, tem um dado importante. Lê a matéria, todo mundo. Abra o blog arimoura.com. O blog vai estar de plantão, viu? Hoje, amanhã, domingo, segunda, terça, quarta, até o final da festa, todos os dias, 24 horas, o plantão aí do blog arimoura.com.br. Vamos lá.
2: Por enquanto é isso.
0: Tá aí, portanto, os destaques aqui do blog arimoura.com.br. A gente aqui tá numa correria danada, porque daqui a pouco vem os fiéis, vem as notícias de esporte. 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
0: Pois é, pelo amor de Deus, pelo amor de Deus, tá chegando ele, vamos ver o que é que ele tem aqui de novidade pra gente. João, boa tarde.
5: Boa tarde, Ari Moura, boa tarde, Jota, Gabriel.
0: Tá uma loucura hoje.
5: Tá uma loucura, rapaz, Jequié tá na expectativa.
0: Nesse
5: clima de Copa do Mundo. Também vem Pablo do Arrocha, vai ter telão, né, pra galera na rua, mas o que não tá bom é os bastidores do Vasco da Gama, porque Renato Gaúcho foi demitido.
0: Mas eles aproveitaram agora que tá todo mundo voltado pra Copa do Mundo, Renato Gaúcho tava deslocado, e o time do Vasco não tá lá, ele não quer nem se divertir, disse que foi em comum acordo. Agora tem um pessoal que tá botando na rede social dizendo que ele foi dispensado, né?
5: Será?
0: É, nada, eu acho que é comum acordo. Renato Gaúcho, rapaz, tá bufando de dinheiro aí.
5: A gente chama que
0: tá
5: são
0: igual os... igual o Jacques Wagner.
5: É isso, os caçadores de rescisão. Os caçadores de rescisão.
0: Pois é.
5: E você falou de Jacques Wagner, que segue aí negando as acusações.
0: Ele disse que não.
5: E só sai do cargo se o presidente Lula falar que ele teve que sair.
0: Ele tá como líder do governo, e só esse cargo é um cargo que não tem nem remuneração, porque ele é senador.
5: Isso.
0: Como ele é amigo de mais de 40 anos, 45, 48 anos, como ele diz, o presidente só chama ele de galego. E tem uma amizade muito grande. Rapaz, eu vi uns vídeos aí, ele dançando aí nesse. Agora tá todo mundo dançando. É. Tem deputado estadual aqui de Jequié dançando. Tem Jacques Wagner dançando. Tem Jerônimo dançando. Tem ACM Neto dançando. Tá todo mundo dançando.
6: Afinal de contas, é uma quadrilha.
0: Quadrilha de Junina, né?
5: É.
0: Quadrilha Junina, pelo amor de Deus.
6: Calma, vai pensar.
5: Olha o trocadilho, né?
0: É o trocadilho aí. Pois é, então tá todo mundo dançando quadrilha e aí resultado. Ele vai negar, diz que o apartamento não é pra ele, é pra mulher, é pra filha, e que o cara é, foi intermediário. Ele tá se enrolando tudo. Esse, ó, olha o estrago que esse camarada faz. Ele tá fazendo essas delações e não tão, ele, a Polícia Federal e a Justiça não tá aceitando para liberar ele, para ele responder em liberdade, ou responder com tornozeleiro, ou responder com prisão domiciliar. Ele tá tentando de tudo, os advogados dele, né? Do Vocário, né? Que isso. É o dono do Banco Master.
5: Perfeito.
0: Mas tem muita gente envolvida, tem pessoal na área política, tem empresários e tem também gente na área jurídica, na justiça, no alto escalão lá em Brasília. Aí pronto, aí todo mundo tá forçando ele delatar, falar, mas não vão soltar ele. Aí ele vai parar de falar, ele não vai botar o nome de todo mundo. Você não tá adiantando.
5: Uma pergunta eu faria para você, Ari Moura. Será que nós estamos vivendo a maior crise de personalidade política dos últimos anos?
0: Já vem há um bom tempo, viu? Já vem há um bom tempo.
5: A gente olha pros quatro quando foi votar em quem? Votar em quem? Qual pessoa? Tal.
0: Eu me lembro um que era sócio de Wilson Novaes, dono do jornal Jiqué, Eunísio Bonfim, disse que um dia ouviu de Roberto Santos, que foi governador da Bahia, na porta do Itajubá Hotel: vai chegar uma época que o cidadão vai ter vergonha de ser honesto. Já pensou?
5: Sim.
0: Vai chegar uma época que o brasileiro, a pessoa, vai ter vergonha de ser honesto.
5: É uma inversão de valores.
0: De valores.
5: É.
0: Olha a hora! Agora, 12:42, nós vamos pro bloco comercial. Daqui a pouco a gente tem, vamos falar aí de segurança no trânsito. 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Daqui a pouco a gente volta.

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0: 11:51 em Jequié.
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2: Essa dica de segurança aqui da Vamotos é justamente para intensificar, né? Para a gente se atentar e o motociclista ficar muito atento à questão de acidentes de trânsito relacionado a esse período junino, né? Essa festa, durante esse período aí de festa junina. E segundo o policiamento da nossa região, né? Com sede aqui em Jequié, anunciou a intensificação, né? A intensificação das ações de policiamento preventivo de fiscalização de trânsito durante os festejos juninos, né? Que isso se integra aí a 26 municípios, né? Não só de Jequié, mas na nossa região completa. Também a medida principal tem como objetivo maior, né? Preservar as vidas e reduzir os índices de acidentes de trânsito que tem extrapolado, né? Aqui na nossa cidade. E com base nesses apontamentos, né, feito aí, divulgado também nessa segunda-feira, destacou que os dados recentes de regional de saúde apontam que cerca de 80% dos pacientes politraumatizados atendidos são vítimas de acidente de trânsito com predominância de casos envolvidos motociclistas. Ou seja, 80% dos acidentes são de motos e a gente tem que

0: você vai estar fechado. Eles vão estar cobrando o calçado, né, adequado, né, para motociclistas. O combate também aí às infrações que aumentaram os riscos, né, de trânsito, como condução perigosa, excesso de velocidade ou irregularidades, né, administrativas, que aí já passa mais para documentação, habilitação e tudo mais. É, ampliação das ações educativas e conscientização junto à população, que é aquilo que a gente faz, né? Blitz educativas, nós tivemos ontem, nós tivemos aí na fazendo uma blitz educativa, onde a gente fala sobre consciência no trânsito, né? Nós fizemos a semana passada em frente à concessionária da Vamotos. Então, isso tudo são ampliações de educações ativas, né? Conscientização à população. Também reforço de procedimento das barreiras e fiscalizações de pontos estratégicos aqui, né, de regiões como blitz. Então, você que está com documentação atrasada, então fique atentos. Você, ao sair, utilize o calçado adequado. Então, isso tudo aí, eles vão estar reforçando essa prevenção, né, nessa conscientização, na verdade. Nós chamamos de conscientização a nossa população, né? Então fique atentos aí a essas dicas, né, que é muito importante, falando principalmente desse período junino.
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2: 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Umas dicas importantíssimas para esse período de festa. A festa hoje vai esquentar mais ainda. A festa que começou desde o dia 1º de junho, festejo de Santo Antônio, e já entrando aí pelas festas juninas, aí pela a Vila Junina aí na Praça Rui Barbosa. Hoje a festa se intensifica aí para a Praça da Bandeira. Já tá aí, você tem uma informação aí para os aplicativos, né?
3: Exatamente. Apoiar vocês que não ter transtorno no trânsito, procurando vaga para estacionar, dificuldade de se locomover com seu carro, vá de aplicativo, que os aplicativos vai ter locais exatos de embarque e desembarque privilegiado.
2: E próximo ao circuito da festa.
3: Isso, um dos pontos de embarque e desembarque será ali do Banco do Brasil até a Clínica Mama.
2: Até ali, né?
3: Isso, vai ser ali. Outro ponto também vai ser na Praça do Badica ali.
2: Ali na Praça Luiz Viana.
3: Isso, exatamente.
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2: Olha a hora! Agora, em ponto, 1 da tarde, que vê o povo. Cadê o povo, não? Cadê o povo? Vamos chamar o povo aí. Tem alguém, não? Ou o povo não ligou hoje? Vamos lá.
5: Olha a hora, cheia, felizia, tudo bem? Aí é ideal passando pra desejar.

0: Feliz São João para todo mundo, ótimo programa, e para mim sextou. Eu agora sou no dia 25, só trabalho no dia 25. Um abraço a Bidu do Baixão, Paulão do Oriente Novo, Rede São Paulo, para você e toda a sua equipe. John Oliveira, Rafael Oliveira, ela traz Rafael Moura.
1: Todo mundo é Oliveira.
0: Denis Moura. É, e meu nome, rapaz, esqueci até o nome. Eu deixo na Fazenda Belo Campo, Itagi, Ilho nas Guariba, Arissa na Bateia, Cida do Mandaru e todos os seus ouvintes. Um ótimo São João. Se for bebê, não dirija, por favor.
1: Tá vendo? Tá seguindo as recomendações aí de Léo Gonçalves da Van Motos Honda. Olha, Deraldo, se tu ligasse pro programa de Lucas França, ele ia dizer: ô filho de rapariga, não é Oliveira, não, é Moura. Bora lá.
2: Boa tarde, Ani Moura. Boa tarde, Gabriel de Moura. E boa tarde, John. Já foi pro Sobe Desce. É Cida. Ô, Ari, quero mandar uma boa tarde pra esse pessoal lindo e maravilhoso de todos os dias. Ô, Gabriel, não te preocupa, não, viu? Quanto tu tiver, se esperar, pouca hora eu te mando mensagem, viu?
1: Tá garantindo aí o frango a xadrez.
3: Lembrando, se levar a Gabriel, vai ter que levar a equipe toda do Ari Moura com
1: Decide. Eu quero saber, eu soube que vai ter uma rabada. Eu tô perto. Da rabada eu tô chegando.
4: Agora, Daniel chega primeiro, né?
1: Daniel,
4: porque ele mora no bairro.
1: Taigara, pra ficar perto. Vamos lá. Um beijo em Clarinha e Luísa, minhas netas, que as outras não escute, as netas preferidas. Clarinha e Luísa, vamos lá.
5: Boa tarde, Ari Moura, boa tarde, Gabriel de Moura, olha a hora, e aí, pessoal, tudo na paz? Tô passando aqui na hora do sobe dessa aqui, pra desejar um excelente final de semana para esses nossos queridos ouvintes aí de todo dia, São Paulo, nesse momento, 22 graus, viu? Mas Ari Moura, mas de madrugada, fez um frio, meu amigo, que eu vou te falar, viu?
1: Imagino.
5: Que pinguim pediu coberta, viu? Mas Ari Moura, eu vou te falar uma coisa, foi tu que deu aquele apartamento e emprestou aquele dinheiro lá pra Jorge Wagner, foi? Porque ele tá falando que não é dele, viu?
1: É porque ele é
5: Jorge.
1: Será
5: que é, hein? Será que é nosso? Eu tenho certeza que é nosso mesmo, que foi pra o bolso dele, viu? Mas começou a aparecer a cachorrada, hein? Eu te falar, viu? Mas é sério, Moura, e deixa a Cida ficar me fazendo inveja com esse licor de café aí, que ela vai ver quando eu aparecer aí, viu? Mas é sério, Moura, uma boa sexta-feira abençoada pra todos nós, e vamos torcer pra nossa querida seleção, tomando café de Itaúna, e é gostoso e tá barato. Valeu. Olha a hora. Tenha fé em Deus, Telia Selmo, que vai dar tudo certo aí, e Deus vai lhe curar dessa pedra aí que você fala que tem que fazer essa cirurgia aí. Pode ter a certeza que Deus vai colocar as mãos e vai dá tudo certo. Um abraço.
1: 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Vamos lá.
6: Boa tarde, Ari Moura. Boa tarde, Gabriel de Moura. Passando aqui para ligar aquele feliz São João para todo de quem é isso aí, você da FM aí, todo de quem é isso aí. Pessoal de Nova Esperança, pessoal do Ouro, do Coqueiro, Herdeiro, pessoal aí de Boaçu, Palmeira, Riacho Danta. Toda essa turma boa aí que assiste.
1: É gente, viu?
6: Aquela luz especial pra turma que bate cartão com a gente, Cida do Mandacaru, ela do Mandacaru lá em São Paulo, Bibu do Baixão e toda essa turma aí da região, se prepara, Nova Esperança, tamo junto na pegada, hein? Pindolão tá aí o diferenciado, carro da saúde é com pindola mesmo, irmão. Tamo junto na pegada. E Deus abençoa a todos. Um feliz São João para todos e um bom forró. Chama e cuida que eu tô por cá. Grande Paulão de Oriente.
1: Segunda e terça e quarta tem programa. Tem programa de Moura comunicando. A gente não vai parar, não. Vamos estar no ar e cobrir aqui a região. Vocês vão continuar mandando aí como é que tá a fogueira. Vamos lá.
7: Boa tarde, Ari Moura, me chamo Valdemar. Onde eu falei negócio do hospital aí, é o hospital das clínicas, e o nome do paciente é Lorival de Jesus Pereira. Tá com a cirurgia pra fazer aí, já vai fazer uns 3 anos, e nada de chamar, diz eles que já tá no computador, tá não sei o quê, que tá esperando eles falam tanta coisa que a gente nem acredita mais, já vai fazer 3 anos, aí tá esperando essa vaga aí, tem um bocado de gente na espera, não sei o quê. Mas é uma cirurgia de hérnia, que é rápido pra fazer. Vai num dia, no outro tá em casa. é uma demora dessa, aí tá esperando o paciente morrer pra poder chamar pra operar.
1: Pode chamar depois que morrer, Valdemar.
8: Tá amarrado.
1: Ô Valdemar, você falou o nome completo, certo? A gente pode anotar aqui pra saber. Eu vou lhe pedir um prontuário, alguma coisa, se alguém possa trazer aqui na hora do programa aqui, Arimora Comunica, segunda-feira, se puder trazer aqui na hora do programa, é meio-dia, aqui na rádio. Você falou Hospital das Clínicas, que hospital é esse? Que aqui tem Hospital Geral Prado Valadares, tem Hospital Nossa Senhora do Perpétuo Socorro, tem Hospital São Vicente, tem Hospital Santa Helena e tem a Santa Casa de Misericórdia e Hospital São Judas Tadeu. É esses que tem aqui em Jequié. Esse Hospital das Clínicas não é em Jequié, deve ser em outra cidade. Veja bem direitinho isso. Agora manda segunda-feira alguém me procurar aqui no horário do programa que eu vou olhar e vou ver o que é que a gente pode ajudar, o que é que a gente pode fazer. Você disse que tem vários meses que esse cidadão tá aí esperando para fazer a cirurgia e não chamam. Vamos lá.
7: Boa tarde, Arimora. Boa tarde, Gabriel de Moura. Boa tarde, John. Que Deus abençoe a sua tarde, Arimora. Ô, Arimora, esse homem falou aí do Hospital Prado Valadares. Eu fui lá, não quiseram me atender. Aí eu fui na São Vicente. Larguei de ir no Prado Valadares e fui na São Vicente. Aí segunda-feira já vou passar pela triagem. Aquele aqui é o hospital, Arimora. São Vicente aqui é um hospital bom.
1: Oh.
7: Porque se eu ficasse esperando o Prado Valadares, ia ficar toda a vida aí, ó.
1: Pois é, tá aí. Aí é a Tele Santana, né? Que já tá aí a curva. Olha a hora! Agora, 1:05.

0: festa aqui hoje antes do jogo do Brasil, o povo vai chorar, viu? Agora, quem é que já tá indo embora, já arrumando as malas aí? Quem é? Pelo amor de Deus, que já tá arrumando? Eu não tô.
1: Alguém que tá indo lá assistir o show e chorar.
0: E chorar, né? Cadê o... 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
1: 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Falar com Gleidson.
0: Gleidson. É, você entrou na Exupério Miranda, todo mundo. É a primeira rua à direita. Olha, é licor delicioso, viu? É, de segunda-feira a gente torna a falar, porque o São João é dia 24, né? Dia 24 é quarta, não é isso? Quarta-feira, vamos ter programa, viu? Aqui não para, não, porque a equipe cresceu, então agora vamos trabalhar. Vamos trabalhar.
1: Vamos ter que aumentar até o horário do programa.
0: Vai ter que aumentar.
1: Tá ficando curto, é.
0: Ai, ai, vai rolar isso aí pra ver o que é que eu vou dizer. Olha, um acidente gravíssimo ocorreu hoje pela manhã, mas muito grave mesmo. Aí na BR-420. Conheço bem essa rodovia. A BR-420 pega ali do entroncamento de Jaguaquara, passa por Jaguaquara. Cravolândia não. É Cravolândia ali, Cravolândia fica fora. É Santo Inês, Jiquiriçá, Ubaíra,
2: Mutuípe,
0: Laje, vai sair lá na BR-101. Vai sair ali na BR-101. É cento e poucos quilômetros, né? E lamentavelmente hoje pela manhã aconteceu esse acidente. E um médico aqui de Jequié, psiquiatra doutor Ângelo Bonfim, estava dirigindo um veículo, parece que o veículo era da esposa, estava ele e o irmão. Ele atende várias clínicas e hospitais aí desses municípios. E colidiu, bateu lateralmente aqui. Eu tô vendo aqui o caminhão, bateu no para-choque, rapaz, de um caminhão Volkswagen. E o carro dele, a parte do motor entrou toda e ele ficou preso, parece, as ferragens, e morreu no local. O irmão dele foi trazido aqui para o Hospital Geral Prado Valadares. Acidente grave hoje por volta das 8 horas, 8 horas e 30, 8 horas e 40 minutos. Não sei se a pista estava molhada, eu estou tentando aqui identificar, mas tá molhada, tá aqui o óleo do motor, rapaz, esparramou o óleo aqui pelo asfalto, o carro acabou, a frente do carro. É, a questão material você até esquece, o problema é vida. Esse médico, um médico novo, eu não sei se conheço ele, e veio a óbito nesse acidente grave na BR-420. Gente, São João tá chegando, vocês ouviram aqui ontem o capitão Jairo, comandante da Polícia Rodoviária Estadual, chamando, recomendando os cuidados que deve ter ao trafegar aí pela BR, pelas BR, pelas BAs, por todos esses lugares. Tem que ter atenção redobrada. Eu não vi a vinheta, já saiu a vinheta aí? Não. Cadê a vinheta?
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0: Pois é, chegando agora com as notícias do esporte para encerrar o Ari Moura comunicando de hoje. Gabriel de Moura, baixa aí o BGzinho, baixa o BGzinho aí, pronto. Pra Gabriel de Moura falar. Boa tarde novamente, vá.
2: Boa tarde, vamos falar dos jogos de ontem.
0: De ontem.
2: Tivemos o início dos segundos jogos de algumas equipes e a Tcheca empatou 1-1 com a África do Sul.
0: Foi a Tcheca, o pessoal falar até que a
2: República,
0: Tcheca,
2: né?
0: República da Tcheca. Sim. 1-1 com quem?
2: Com a África do Sul.
0: África do Sul perdeu para o México a primeira partida, não foi?
2: Exatamente.
0: Certo. Vamos lá.
2: A Suíça venceu por 4-1 a Bósnia Herzegovina.
0: A Bósnia levou saco, virou saco de pancada.
2: É, aí falaram assim, era melhor ter deixado a Itália aí. Porque foi a Bósnia que
0: tirou a Itália. Foi mesmo,
2: Nos pênaltis, exatamente, é.
0: Pois é, então a Bósnia também é a segunda que perde.
2: Exatamente.
0: Já tá praticamente fora.
2: É. O Canadá venceu por 6-0 o Catar.
0: Rapaz, foi mesmo, o Catar também é saco de pancada.
2: Teve um jogador, inclusive, que fraturou a perna.
0: A perna.
2: O Coné.
0: Rapaz, eu soube, fraturou a perna.
2: E o México se garantiu já na próxima fase, vencendo por 1-0 a Coreia do Sul.
0: A Coreia do Sul, jogo bom, viu? A Coreia do Sul jogou muito, muito mesmo. É, o gol do México foi uma confusão na área.
4: O goleiro, é.
0: Tu viu aquele lance?
4: Ele foi sair, tava até praticamente já segurando já a pelota, mas aí ele se esbarrou com o companheiro na frente, saiu e sobrou pro Luiz Romo, que fez o gol.
0: Fez o gol, né? É. Pois é, rapaz. Esses foram os jogos de ontem.
2: De ontem, hoje a gente vai ter Estados Unidos e Austrália às 16 horas.
0: É, às 16 horas, um desses canais deve passar, né? Porque não dá pra pegar todos os canais. Tem uns canais que a Globo, Sport TV, SBT.
4: Isso,
0: Cazé TV. Pra ver qual é. Esse jogo é bom. Eu quero ver se os Estados Unidos vai apresentar o mesmo futebol do primeiro jogo.
2: A Escócia vai jogar também no grupo do Brasil contra o Marrocos.
0: Joga antes do jogo.
4: Jogo
0: do Brasil,
4: importante, né, Gabriel?
2: Às 19 horas.
0: É, né? É. Não sei, pelo empate, sei lá.
4: É, empate seria bom. Agora, se também tiver. Se a Escócia vencesse, aí bola também, né? Vai 3 pontos.
0: Mas a Escócia ganhou.
2: Ganhou de 1-0.
0: Ganhou quem?
2: O Haiti.
4: O Haiti.
0: Se ela ganhar,
4: seria empate. Seria bom empate.
0: 6 pontos.
4: É, seria melhor empate, é.
0: Um empatezinho aí e o Tava Brasil bom. Ganhando, porque o Brasil fica em primeiro.
4: Isso.
0: Não é isso?
4: Exatamente. Não, porque ficaria. Se empata. É isso, depende só de gols.
0: Sim.
4: Mas aí, se ele goleasse o Haiti, e tiver um empate, ele passa.
0: Não é isso? Mas se quem é que tá aí?
3: Está chegando o repórter Vini Moura.
0: Ô, rapaz, olha ele aí, ó. Não vem ao vivo, mas vem na sombra. Eu acho que eu sei qual foi o motivo. Deixa ele terminar de falar que eu vou dizer o motivo. Boa tarde, companheiro.
5: Boa tarde, Ari Moura. Boa tarde, Gabriel, Tom, também, agora está na carrapeta, como você gosta de falar também. Ali, Moura, eu estou vendo aí muito barulho, muita zoada em termos da seleção. A seleção não presta, a seleção não é boa. Rapaz, que situação do brasileiro, né? Desacreditado com a seleção brasileira.
0: Com certeza. Ninguém, eu mesmo não estou botando fé nenhuma. Pelo futebol que jogou contra a Marrocos.
5: Você não está colocando fé por quê? O que é que está acontecendo com o torcedor brasileiro?
0: A seleção, os jogadores, que todo mundo concordou com a convocação. Ou dois jogadores lá que alguém dizia, não, devia ter.
2: Tá velho demais.
0: Ou então outro dizia, não, faltou convocar. Quem foi que faltou convocar?
2: Seleção e futebol e política estão andando no mesmo barco.
0: É, né?
5: Quero ver como é que vai ser.
4: Agora, Igor Thiago, eu quero saber como vai ser o Igor Thiago, caso ele seja, porque pode ir o Matheus Cunha, o Danilo do Flamengo também deve ir pro jogo, e o Hendrick pode surgir ali, e Neymar já sabe que não viajou. Eu quero saber, que por mais, não sei se Dani concorda, os demais também, o cara falou assim, olha, o Igor Thiago foi pela estatística, futebol é momento. Ele perdeu agora a vice-liderança de melhor artilheiro, de maior artilheiro pro Haaland, mas assim, eu vi pelo primeiro jogo do Igor Thiago, ele sentiu a pressão. Todo mundo tava estreando, fato, mas eu quero ver o próximo jogo dele.
0: Certo.
4: É pra mim, a maior contestação, pra mim, é um centroavante como o Igor Thiago ter ido e não ter ido o Pedro ou qualquer outro.
0: Pois é, eu vejo, por exemplo, três jogadores aí que não estão na seleção, que foram contundidos. Estevão.
4: Vitor Roque.
0: Não. Estevão.
2: Wesley.
0: O
2: lateral.
0: Não. Militão.
4: Você falando zagueiro.
0: Ele lembrou bem. É Estevão, Militão e o outro que
5: Rodrigo,
4: é.
0: Pronto. Esse, pra mim, na minha opinião, viu, Deni? Esses três jogadores estão fazendo falta.
4: Ah, com certeza.
2: E o Wesley também, né?
0: Você, Deni, acha o quê?
5: Rapaz, acredito muito na seleção. Falei com você vários papos nossos aqui com o John também na rádio. Acreditamos muito na seleção. Acreditava mais no treinador brasileiro. Não foi possível. O jogador hoje brasileiro se empolga muito porque ganha muito e aí sobe pra cabeça. Vários fatores. Mas tá aí, tá um treinador que nunca treinou uma seleção, nunca participou de uma Copa do Mundo, mas a gente acredita muito na seleção. Jogadores têm, de qualidade também, mas vamos ver, hoje contra o Haiti é jogo fácil. Não vem dizer que vai ser difícil 1-0, não. Tem que ser 3-4, 5-0, tranquilo hoje na seleção brasileira.
0: Pois é, mas não só o placar, porque se subentende-se que o Haiti é uma seleção mais fraca, é que jogue futebol, Dene, porque eu assisti Croácia e Inglaterra, ali aquilo que eu venho dizendo há muito tempo, antes daquele torneio de clubes.
4: O Super Mundial?
0: Não foi o Mundial de Clubes. Teve nos Estados Unidos há pouco tempo, né? Isso. Flamengo participou, Palmeiras.
4: É.
0: Desde aquela época que eu vinha dizendo, preste atenção no futebol que é praticado na Europa, porque se o Brasil não seguir esse rumo, não vai para lugar nenhum.
4: Vai estagnar.
0: Vai estagnar.
4: É por isso que os técnicos não simpatizam com o Jorge Jesus, que passou pelo Flamengo, e não gostam do Abel. Porque tem um futebol diferente. A escola portuguesa é muito boa.
0: É.
4: Os argentinos também aprenderam muito. Você falou uma coisa muito interessante. Então, acredito que o futebol brasileiro tem que ter essa tendência de evoluir.
0: É. Eu fiquei prestando atenção também, porque Gabriel, me chamou a atenção dentro de casa com o Gabriel, que Gabriel é torcedor do Manchester City. E aí ele começava a assistir o jogo, eu comecei a assistir também. E aí eu via o futebol que era praticado lá na Inglaterra, bem diferente do nosso aqui. Só quem progrediu um pouquinho aqui na América do Sul foi a Argentina.
4: Sim.
0: Uruguai tá aí, tá? Colômbia.
2: Você, né, diz para... a seleção, no caso.
0: Não,
2: é de seleção.
0: Eu falo time e seleção.
4: Sim.
0: Time e seleção. Porque os jogadores de time da Argentina tá tudo na Europa. Os jogadores do Brasil tem um bocado na Europa. A seleção brasileira tá formada por jogadores que jogam em times da Europa.
4: Sim.
0: Aí o pessoal diz, ah, vai ser bom porque eles já estão acostumados com o futebol europeu. Mas na hora de você formar um conjunto, como o Dani tá falando aí, botou um técnico da Itália. Um técnico que nunca foi treinador de seleção. É um homem competente, é um senhor competente, é responsável, é tudo. Ele pegou, botou em quem? É, Danilo, ele disse, Danilo já está convocado. Depois a gente vai escolher os 25, não foi isso?
4: Exato.
0: Aí ele bota do meio de campo, como é o nome, eu esqueço o nome do jogo.
4: Casimiro.
0: É outro homem de confiança dele. E Vini Júnior dos três é o mais novo.
4: Isso.
0: Não é isso? Mas.
4: Que pra mim Casimiro não deveria ir.
0: Pois é.
4: Meu ponto de vista.
0: Pois não, Dene, pode concluir que a gente já tá fechando aqui.
5: Não tem muito em concluir, não. É o que eu vejo os torcedores brasileiros. Não tem nada a ver. Eu vi um comentário aí de, acho que o JR, sobre política, não tem nada a ver com política, não. Futebol é diferente de política. A política a gente desacreditou já há muito tempo. Depois de um presidente desse que foi eleito, esquece política. Vamos falar de futebol, o momento é futebol.
0: Copa do Mundo.
5: Hoje, meu placar é 5-0.
0: 5-0. Pronto, JR.
2: Continuo no meu 3-0.
0: 3-0, John.
4: 3-0.
0: 3-0.
2: 3-1.
0: 3-1.
4: O Haiti vai fazer?
2: É, vai fazer. Porque Alisson no gol sai um golzinho.
4: Não,
2: ali,
4: Alisson.
2: Né?
4: É chama gol, né, Jota?
2: Isso, exatamente.
0: Eu vou ficar com 3-0. Quem passa? John 3-0, JR 3-0, 3-0, Dene 5-0 e você 3-1.
4: Positivo.
0: Pronto, tá aí, portanto, vamos esperar. Tem outros jogos hoje também, né?
2: Não, só esses três jogos.
0: Só tem mais esses três, né? E tem esse jogo da chave do Brasil, que é antes que a gente já vai ficar sabendo um panorama como é que fica.
4: De como vai chegar lá, né?
0: Pronto.
2: O jogo que vai ser depois.
0: É. Bom, Dene também não quis vir, JR, porque ele a gente não ia deixar ele pagar sozinho, não. A gente ia dividir, rachar, mas ele não quis vir nem rachar. Tá bom. Vem cá! Vem dar o seu placar aqui. Ali entende, viu?
4: Aí sabe.
0: Aí entende de futebol.
4: Sabe muito.
0: E ele tá chegando agora quentíssimo. Ele vai botar tocando hoje aqui na GQFM. Grande Léo Santana.
2: Bota. Olha a hora.
0: Boa, tá gravando aí, ó. A gente já vê com eu nunca vi ele aqui.
6: Você, isso aqui, meu
0: você,
6: microfone aqui.
0: Vem cá.
6: Pelaram o microfone aqui.
0: Vem cá. Você já vestiu alguma vez aqui, chegando aqui na rádio, você já vestiu alguma vez a camisa do São Paulo?
6: Já várias vezes, tem foto.
0: Então é porque eu não prestei atenção.
6: Tá no Instagram.
0: É porque eu não prestei atenção.
6: Ultimamente São Paulo tá dando desgosto demais. muito desgosto.
0: Mas agora...
6: Ari, deixa eu falar uma coisa, se não ganhar do Haiti, vai ganhar de quem?
0: Tá vendo?
6: Não, mas é
0: demais. Eu gosto de ouvir essas coisas.
4: Sinceridade, ele é sincero. Simples objetivo.
6: Neto da Band falou, tá assistindo, Neto deve ter razão. Neto falou, se botar a falecida avó dele, a falecida mãe dele, tivesse de volta pra jogar, ganhava o jogo.
0: Ó pra aí.
6: É brincadeira. Do Haiti, Ari.
4: É.
0: Eu já vi narrador.
6: Colocar a gente, o time daqui do Ari Moura comunicando, ganha do Haiti.
0: Pois é.
6: Fala a verdade.
0: Léo. Eu me lembro que tinha narradores de futebol, você deve ter escutado mesmo, que você não é tão novo assim, não. A gente já ouviu o narrador falando, quando um atacante perde um gol debaixo da trave, ele disse, essa aí até minha mãe fazia.
6: É, né?
0: Assim pois falava,
4: é. Grávida de 60 anos.
6: É o ditado.
4: Ó,
6: você acha que a escalação do Brasil vai mudar hoje?
0: Pouca coisa.
6: Hendrick não coloca pra jogar, né?
0: Não, não bota. Não.
6: Porque se Hendrick entrar e arrebentar, como é que vai tirar na próxima partida?
0: É.
6: Máfia grande naquela seleção.
0: É.
6: Máfia grande, grande demais.
0: Tem um problema de patrocinador,
6: Eu soube, não me lembro qual foi o jogador que deu entrevista. Agora disse que o Hendrick tá destruindo no treino. Se o cara tá jogando bem no treino, não é pra jogar como titular?
0: Pois é, porque os treinos é fechado, só bota aqueles 15 minutos pra tirar pois foto, é. Pra
6: frente. Neymar não vai jogar.
1: Eu
6: né?
1: acho que os outros jogadores tá com inveja, que se Hendrick continuar indo bem assim.
6: Isso.
1: Os outros jogadores perdem o patrocínio e vai pra Hendrick, deixa de ganhar
0: ainda tem esse detalhe.
6: Cara. E ainda o pateta do Ancelotti ainda falou que deixou pra entrar no final da partida porque não tem experiência.
0: Léo Santana trouxe um negócio. Não. O pateta é.
6: Tá fazendo o que esse treinador, pelo amor de Deus? É. Nada.
0: É isso que eu disse, ele só levou jogadores que já passaram pelas mãos dele, que ele confia que tá.
6: Danilo vai ser titular?
0: Parece que hoje vai.
6: Que o tal do Ibanez não joga mais nunca, né?
0: É,
6: vai jogar?
0: Se deu mal. Jogou o rapaz
6: não
0: ali.
6: Não joga nada, não é jogador de seleção, não, ali, né? Não. Com o pior que tá lá, é melhor o Danilo jogar.
0: Ô Léo, eu só conheço, só me lembro aqui, só me olho. Carlos Alberto era improvisado, ele foi improvisado no Fluminense, quando foi pro Santos, foi pra seleção lateral direito. Ele foi mais ou menos uma improvisação e deu certo. Mas eu só me lembro dois jogadores que foi melhor jogador como lateral direito do que Ari Moura.
6: Foi?
0: Foi. Leandro.
6: Você sabia que o meu nome é Leandro por causa de jogador do Flamengo?
0: É?
6: Meu pai queria que eu fosse flamenguista, acabou que eu não fui, eu virei São Paulino. Não teve jeito.
0: Meu pai e minha mãe era vascaíno. O Léo.
6: O Leandro, lateral direito. Isso é o maior lateral de todos os tempos.
0: Pois é, eu só conheci dois laterais direito melhor do que Ari Moura. Faz um
6: porra. Leandro com a
0: só não fui pro futebol profissional. Foi Leandro e Nelinho do Cruzeiro.
6: Nelinho. E o Cafu fica em terceiro?
0: Não, meu Deus, não chega nem aos pés de Ari Moura.
6: Não chega não, né, Ari?
0: Não, porque Cafu tinha saúde e sabia centrar a bola. Eu não tinha muita saúde, não, porque eu tinha uma asma brava danada. Mas eu apoiava e chutava forte.
6: Diz que pênalti pra você perder dava trabalho.
0: Nunca perdi. Nunca perdi.
6: É verdade, já soube disso já.
0: Já soube.
6: Na história do futebol.
0: Então, hoje tá improvisado
6: o
0: Danilo.
6: Sim, o Brasil hoje dá uns 4-0 aí.
0: Vai ser o placar?
6: É, no mínimo, né?
0: Ó. Dene Moura 5-0, JR 3-0, John 3-0, eu 3-0, Gabriel 3-1.
6: O Brasil tem que ganhar bem ali, porque senão se complica na fase final para se classificar. Viu?
0: Pois é. E você acha que ele tem que se classificar primeiro? Porque já há uma combinação aí de chaves.
6: Já,
0: ele pode pegar a Holanda ou o Japão.
6: É, pois é.
1: Tem que fazer o dever de casa.
6: Tem que ganhar e ganhar bem.
0: 4-1 para você, 4-0.
6: Então, 4-0. Tem que ganhar bem, porque na última rodada aí vai correr o risco de não classificar. Porque o Marrocos já vai pegar o Haiti já praticamente eliminado, né?
4: Exatamente.
0: Chegou o fim, gente. Vamos torcer.
6: Brinde. Hoje pode preparar que hoje o povo vai ficar feliz.
0: Vai?
6: Hoje ganha.
4: Vai. Duas felicidades. Tem Pablo antes na praça e lá na praça vai ter o telão.
1: Era bom se perdesse e depois viesse Pablo.
4: Ave Maria, chorar duplicado.
6: Hoje eu vou chorar antes do jogo, imagina. Começa a sofrer 8 da noite.
0: Léo, bom programa, bom valeu. Final de semana pra você.
6: Já é São João, meu povo. Olha a cobra de Moura.
3: Brasil.
7: Enfim, por hoje é só. E boa sorte.
8: Diga aleluia, não esquece, diga.
7: E aleluia.
8: Diga amém imitando Maria Bethânia.

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3: Hoje eu quero falar com vocês sobre Jó capítulo 19, verso 25. Porque eu sei que o meu Redentor vive e por fim se levantará sobre a terra. Você sabia, Stephanie, que antigamente cada família tinha um Redentor? Aliás, para você entender melhor, hoje em dia cada família tem um Redentor, sabia? Você já reparou que cada família tem um resolve tudo? Sim ou não? Toda família tem aquele que quando o calo aperta, só chama ele. Pois, antigamente, as famílias antigas do Antigo Testamento tinham esse costume. Cada família tinha um Redentor, aquele que resolvia tudo, aquele que doava até mesmo a sua própria vida pela sua família. Era chamado de Redentor. É por isso que Jó, no capítulo 19, verso 25, ele fala com Deus dizendo assim: porque eu sei que o meu Redentor vive e por fim se levantará sobre a terra. Então, tá explicado para você na Bíblia em um minuto de hoje: porque eu sei que o meu Redentor vive.
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1: gente, muito boa tarde pra você. E aí, tudo beleza? Tudo certinho? Tudo tranquilo? Ótima tarde de sexta-feira. Sexta-feira, sua linda é São João. Hoje tem Brasil. Começando nossa festa a partir de agora, faltam 9 minutos para as 2. Boa tarde para você, muita música, muita alegria, sua participação também, hein? 739-8846-1549, galera, tem um danadinho. Léo Santana ao vivo com você aqui na sua GQ FM, já no clima do São João. É São João, feliz São João para todo mundo. A melhor programação de São João é aqui na GQ, gente.

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você, Vitinho Imperador, Beira Mar. Pra você curtir aqui na programação da Melhor da Sua GQFM, ó, daqui a pouquinho, meu amigo Netinho da Clique, né, vai trazer uma super novidade aí do sorteio da Cige, né, do comércio de GQ. Uma super novidade, hein? Fica ligadinho aí, meu amigo Emílio Neto. Tá chegando já já pra trazer essa novidade pra gente, tá certo? Hoje começa o São João na Praça da Bandeira. Ontem já o do Rodrigues arrebentou lá, showzaço lá na Vila Junina. É, gente, a cidade, muita gente já chegando pra curtir. É o São João do Jequié. Eu volto já já, não sai daí não, galera. No comando tem um danadinho, tem Léo Santana até às 16h ao vivo. Um abração pro meu amigo John Rifas, tá ouvindo a gente. Ô, John, já tá tomando uma, John. Calma que o jogo do Brasil é 21h30 da noite, viu? Tem muita gente aí que não vai ver o jogo do Brasil. Vai morgar antes. Muita gente não vai assistir o jogo do Brasil hoje. O quê? Pois é, o jogo é 21h30, a galera tá começando a comer água agora. Imagine aí. Imagine aí, John Rifas. É, pois é.

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Vamos lá, galera, só conferir o som da melhor 2h20. Já já tem o meu amigo Netinho Emílio Neto pra falar do sorteio do São João da Cige, né? E do CDL, um carro zero quilômetro. Tem mudança, já já Netinho vai contar tudo. Vou tocar só duas músicas e dois sorrozinhos e eu volto pra trazer essa super novidade, gente. 2h20.

0: Vamos lá, galera, só pra conferir o som da dona do primeiro lugar, agora 2h29, trio da Ruana. Ó, quem chegou por aqui foi ele, meu amigo Neto. Ô Neto, vem pra esse microfone cá, Neto.
1: Vamos lá,
0: o de cá é melhor, Netinho. Neto, fala pra gente aí, grande expectativa, tem mudanças, atenção no sorteio, né, de um carro de que tem que é realizado aí pela CIGE e pelo CDL. Tem mudança na data do sorteio, Neto? Conta tudo pros ouvintes da GQFM. Boa tarde, Netinho.
2: Boa tarde, Léo. Boa tarde a todos os ouvintes aí da GQFM. Prazer estar aqui, Léo. Refrescou aí, Léo? Com a Schweppes? Refrescou? É bom demais. Calor tá demais, Léo. Tá quente demais, mas aqui não, aqui na GQFM.
0: Aqui tá bom.
2: Tá bom demais,
0: tá,
2: gente. Atenção, todo o comércio GQ aí que aderiram à campanha do CDL, da CIS, do Cicomércio, a campanha Comércio, São João no Comércio GQE, pessoal de Itagi, pessoal de Apuarema, você da região que adquiriu o cupom da campanha do CDL, a CIS, Cicomércio, valendo um Fiat Mobi 0 quilômetro. Atenção, sorteio que seria dia 24 de junho, seria realizado sorteio na Praça da Bandeira, dia 24 de junho, foi alterado para o dia 30 de junho. Então, sorteio do carro, que seria dia 24, foi alterado para o dia 30. Te dando mais oportunidade de você comprar mais no comércio, colocar mais cupom, que o sorteio será realizado dia 30 de junho na Praça da Bandeira, às 19 horas.
0: Como é que é, Neto?
2: Reforçando a campanha. São João do Comércio GQE, do CDL, da CIS, do Cicomércio, sorteio do carro seria realizado dia 24 de junho.
0: Sim.
2: Então agora é dia 30.
0: Então o sorteio não será mais na quinta-feira?
2: Exatamente. Vai ser no dia 30 de junho, sexta-feira. Exatamente. Então, essa mudança foi dando mais oportunidade aí para os clientes comprarem, para o comércio rodar mais o cupom. Então, dia 30 de junho, sorteio do Fiat Mobi 0 quilômetro, CDL, Assis, Cicomércio, o apoio da Fiat Disvel e da Prefeitura Municipal de Jequié. Você que está participando da campanha, você que está comprando no comércio, exija seu cupom. E o vendedor pé quente pode sair com a moto elétrica. Então, no cupom tem espaço para botar o nome do vendedor. Então, você, vendedor da loja que está participando da campanha, fique atento no cupom, porque tem um espaço lá para colocar o nome do vendedor. Porque se o cara ganhar um carro e tiver o nome do vendedor, o vendedor ganha a moto. Se não tiver nome de ninguém, acabou, ninguém ganha, entendeu, Léo?
0: Entendi, né?
2: Então, reforçando mais uma vez, o sorteio que seria realizado dia 24 será realizado dia 30. Reforça aí, Léo.
0: Então o sorteio, né, de um carro 0 quilômetro realizado pela CIGE CDL, que seria realizado no dia 24, mudou para o dia 30. 30 de junho será o sorteio agora. Então dá mais tempo para você correr, comprar e preencher o seu cupom e participar desse grande sorteio. Realização a CIGE CDL, Netinho.
2: Falou, tá falado, na Santana.
0: Um abraço, Neto.
2: Hoje tem.
0: Bota agora de Pablo aqui, só em sua homenagem, Netinho.
2: A depender da música eu vou, viu?
0: Ó, essa é boa, choro na chuva. Cadê? Choro na chuva aqui, ó. Essa é boa do Pablo. Vamos tocar agora pra galera. Vamos lá.

0: galera, só pra conferir 3 e 4. Tome amor, som do Limão com Mel, passou por aqui de Garvão Branca, Frank Aguiar também, na melhor programação de São João. Saudade que aqui, eu volto já já, é rapidinho, hein? Não sai daí não, hoje tem Brasil, hoje tem Pablo, tem João Gomes, São João de Jequié, a cidade movimentada, muita gente chegando, sejam todos bem-vindos a Jequié, bem-vindos a Jequié FM, melhor programação do São João. Eu volto já já, é rapidinho, minha galera. 3 e 5, boa tarde.
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0: 3 e 5.
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1: GFM, a dona do primeiro lugar, 3:14, é hora de notícias, direto da redação, Souza Andrade.
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3: Deputado Leur Lomanto Júnior integra a lista dos parlamentares mais influentes do Congresso Nacional. Bahia não tem nenhum município com mais de 80% de cobertura vacinal contra a gripe.
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3: Deputado federal Leur Lomanto Júnior, presidente da Comissão de Constituição e Justiça e de Cidadania da Câmara dos Deputados, faz parte da lista dos cabeças do Congresso Nacional edição 2026, elaborada pelo Departamento Intersindical de Assessoria Parlamentar. O levantamento reconhece os deputados e senadores que têm maior participação e influência nas decisões do Congresso Nacional. Leur está à frente da principal comissão da Câmara e tem exercido papel de destaque na condução de discussões e votações de matérias de grande impacto para o país. A vacinação contra a gripe segue ritmo abaixo do esperado na Bahia. Passadas quase 4 semanas desde o fim da campanha nacional, nenhum município do estado conseguiu imunizar ao menos 80% do público prioritário. A situação é considerada ainda mais preocupante nos municípios de Itacaré, Guaratinga e Simões Filho.
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1: 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Vamos lá, gente, de volta aqui na programação da melhor, 3:16, 3:16. Muito boa tarde pra você, no comando tem o Danadinho, tem Léo Santana ao vivo aqui, ó. E continua a nossa programação especial desta sexta-feira. Sexta-feira, sua linda. É São João e Jequié. Hoje tem Seleção Brasileira Copa do Mundo. E não esquecendo, Praça da Bandeira, pro show do Pablo, será 20h, hein? Pablo, 20h. Não perca o horário, não. A sofrência é cedo, meu povo.

Aí pra você o som do Wesley Safadão com Silvânia, Eclipse Total, agora 3:33, ó. Deixa eu mandar um abração pro meu amigo Grande Gilmar, lá do Bar Estação. Galera do São João, né? Já sabe, todo mundo vai tomar aquela gelada lá no Bar Estação. Hoje tem festa, hoje tem forró às 18 horas, hein? É o esquenta aí pro jogo da seleção brasileira. Vai passar o jogo do Brasil também, né, Gilmar? Um abração pro Grande Gilmar, toda a sua equipe aí do Bar Estação. Tá curtindo a gente? Hoje tem grupo Trixote, não é isso? Trixote, pois é, rapaz, é forró pé de serra pra você dançar hoje, agarradinho, coladinho. Sabe onde? Lá no Bar Estação. Hoje eu tô colado no Estação, vou assistir o jogo do Brasil lá no Estação hoje, viu, meu amigo Gilmar? Um abração pra você, meu irmão. Toda a galera do Estação, e obrigado pela audiência, obrigado pela moral de sempre, hein? Sempre curtindo aqui o som da GQFM, Gilmar e toda a sua equipe. Valeu, meu irmão, abraço!

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1: Hora certa, 3:34.
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Faltam 12 minutos para as 4. Já já tem o Wellington Ferreira daqui a pouquinho, hein? E já já tem o meu amigo Netinho. Teve mudança no sorteio do carro do São João, né? Do CDL do Assis. O sorteio será agora dia 30. O sorteio que seria realizado dia 24 será no dia 30 de junho. Já já Netinho fala mais pra gente aqui. Vamos nessa. 3:49, Mastruz.

0: no som da dona do primeiro lugar, 3h52, já quase no finalzinho do nosso Super Tarde de hoje. Já já tem o Wellington Ferreira chegando pra continuar a festa pra você. Mas agora tem ele, meu amigo Emílio Neto. Alô, Netinho. Neto, teve mudança no sorteio do CDL do Assis, do carro que seria sorteado dia 24. Mudou pro dia 30, Neto. Conta mais detalhes pra gente.
1: Exatamente. Mais uma vez, quero mandar um alô aqui pro nosso grande diretor do CDL, Renan da Guarda. Tava escutando, viu, Léo? O homem tava falando aqui, ele falou: reforça aqui na Praça Rui Barbosa. Isso mesmo, Renan. 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E lembrando, sorteio que seria dia 24 de junho, agora vai ser dia 30 de junho, às 19 horas, na Praça Rui Barbosa. 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
0: Ô, Netinho, e com essa mudança, Netinho, ganha todo mundo, ganha o comércio, o cliente que tem mais tempo para comprar, né? 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
0: Beleza, então, Netinho, um abraço pra você, irmão. Bom São João, viu? Dá o seu palpite Brasil hoje.
1: Meu amigo, eu ia te perguntar isso, né? Eu tô aqui desde de manhã, acordei hoje com a camisa do Brasil. Acordei com a camisa do Brasil. Mas eu acho que vai ser um 3-1 aí pra poder dar aquele conforto pra gente.
0: No lugar da Haiti também não é mais ninguém,
1: né? Eu ia falar isso, você falou.
0: Fala a verdade, Netinho. Ai, valeu, ai. Neto. Galera, vou tocar minha última aqui, Magníficos. Na sequência, tá chegando ele, o Wellington Ferreira. Não vou tocar, vou esperar o Wellington chegar, né? Vamos esperar o Wellington chegar, bater um papo com ele pra ele trazer as novidades pra gente aí. Vamos nessa, 3h55.

galera, só pra conferir o som da melhor aqui na sua GQFM. 3:58, já ele chega, hein? Daqui a pouquinho tem ele, o Wellington Ferreira, chegando pra continuar a festa pra você. Já, tá chegando, o Jatinho tá pausando.

0: você o som da Yasmin Sensação e o Lito Lins, Feitiche. Pra finalizar o nosso encontro de hoje, ele já chegou por aqui, já foi no salão, já foi lá em Isaías Magnólio, foi?
1: Trato, meu amigo, deu tapa no visual, Isaías tem a senha.
0: Já deu um grau no cabelo, na barba.
1: Tá doido.
0: A cara tá lisinha.
1: Tá igual o bumbum de neném.
0: E aí,
1: que bonito, que hoje é São João. Hoje é

0: hoje não, né, Wellington?
1: Rapaz, se o Brasil perder, choro e dose dupla. Oh,
0: sabe que vai perder pro Haiti, velho?
1: Rapaz, Wellington, não é possível. Rapaz, agora...
0: Para, Wellington.
1: Não, mas deixa eu lhe falar. Ah. Que ninguém também, não pode também ser fantasioso. Ah. Que lá fora, as seleções de outros países estão jogando muito, tão.
0: Não, é, mas as principais estão vencendo.
1: Pois
0: né?
1: É.
0: Só o Brasil que não venceu.
1: Ah, Marrocos é fraco, fraco nada. Marrocos jogou um bolão.
0: É verdade.
1: Né? Então, não vem pra cá, a gente querer menosprezar o não, adversário, oh, não.
0: Vai ganhar do Haiti hoje, tranquilo. Vai
1: tomara.
0: Vai iludir a gente.
1: Tomara, viu? E
0: depois pega Escócia, pega aqui depois.
1: Eu nem sei, viu, quem pega depois, não. Só sei que tem que jogar.
0: Pega a linha morta também.
1: Tem que ir aí, primeira, pois é. Você não vai nessa,
0: primeira,
1: não.
0: Essa primeira fase eu acho que passa pois tranquilo. É. Agora na próxima fase, o bicho pega.
1: Você viu lá, galera, como é o nome do goleiro lá? Vozinha? Vovozinha?
0: Vozinha?
1: Pois é, o cara com 43 anos, né? Ah, aquele aí, né? Nem joga nada, mas que nada, deu show.
0: O povo tá chamando o Alisson de modelo.
1: Pois é.
0: O goleiro do Brasil é modelo.
1: Tem um bocado de jogador que hoje só quer saber de andar bonito, querer fazer esse influência digital. O cara tem que ir lá pra jogar, meu irmão.
0: Sai de
1: problema, lá tem que jogar, os caras soltar.
0: Qual o seu palpite pro jogo hoje? Fala aí.
1: É, eu não vou ser, mas depois falar, esse cara não é brasileiro, não, esse cara é haitiano.
0: Fala.
1: Mas daqui a pouco vamos falar. 2-1 pro Brasil, você modesto.
0: 3-0 Brasil.
1: Não, 2-1.
0: Três gols de Vini Júnior hoje. Três de Vini.
1: O Neymar foi pra lá até agora, não jogou.
0: E você vai chorar hoje com o Pablo?
1: Pablo, lá, Pablo tá estourado.
0: 8 horas em ponto, viu, show?
1: Em ponto,
0: 6 da tarde eu tô lá no camarote.
1: 6? Ué, tá, do Léo. Agora eu lhe digo, viu? Tem 50 bico de chope lá, viu?
0: Rapaz, é muito bico.
1: É muito bico. Tá igual as mamadeiras.
0: É igual 50 mamadeiras.
1: Ave Maria, misericórdia.
0: É só chegar e encher e derramar.
1: Só chegar e botar o bico pra funcionar. Você tá doido.
0: Hoje eu tô colado esse show de Pablo, viu?
1: Hoje eu vou trabalhar.
0: Vai na cobertura lá hoje,
1: Vou tá lá, dando uma bisoiada por lá, depois amanhã 5 da manhã eu tô aqui.
0: Gabi, vai hoje.
1: Vai. Amanhã 5 da manhã tem café da manhã com o Rei aqui. Ao vivo, meu amigo.
0: Café da manhã
1: é pancada. Tu tá achando que aqui é algum Neymar que só fica no banco, é?
0: É.
1: Ah, moleque.
0: Eu vou ali agora, sabe onde?
1: Ah.
0: Cortar meu cabelo.
1: Vai.
0: Fazer a barba, tentar ficar um pouquinho bonito, né?
1: Cortar cabelo o cabelo feio. Não. Você vai se tosar. Ah, moleque. Vai chegar todo tosado na festa hoje.
0: Rapaz, não sei o que fazer.
1: É, Léo vai tosar. Vai chegar todo tosado hoje lá na Praça da Bandeira.
0: Ele já chegou todo mundo. Rapaz, bonito hoje.
1: Os bonitos que eu tô com a roupa de manhã, rapaz.
0: É mesmo?
1: Pense, bonito vai ver de noite.
0: Rapaz.
1: Manequim de funeral.
0: Vai botar aquele cinto de
1: Zezé. E uma bota que tá vindo lá de Aracaju pra mim.
0: Rapaz, agora que fogueira feia aquela de reportador.
1: Rapaz, você viu? Parece
0: é a fogueira mal assombrada.
1: Aquilo ali.
0: Sabe qual é o perigo? Aquela fogueira sai andando sozinha.
1: Vai ser uma briga com aqueles vizinhos quando ligar aquela fogueira que vai ser lasca de fogo.
0: Quando acender, 5 minutos.
1: Será que dá pra passar um milho?
0: Sério?
1: Ai, tu não sabe de nada. Ele tá mandando foto pra mim, uma galera mandando foto. Eu liguei pra ele, pra rapaz.
0: Lá da fogueira?
1: Não, vê ele na rua lá, Tá na rua, tira foto.
0: Da fogueira.
1: Gente da alta. Não, dele. Passou pra tu, deixa eu tirar uma foto contigo.
0: Tá
1: gente
0: estourado.
1: Da alta sociedade. Ele sabe pra que ele falou? Eu vou cobrar agora pra filmar.
0: Aquilo é bruto.
1: Aquilo, eu vou lhe dizer, viu, rapaz? Ô fogueira feia, viu, vai ser eu catando pedaço de pau em tudo quanto foi lugar. Que miséria, rapaz, eu dei tanta risada.
0: Tatu.
1: Até hoje, quando eu assisto,
0: tatu,
1: eu tô dando risada.
0: Ô, Tatu, tu vai pra praia, Tatu? Eu vou os marimbus, acho que ia mandar me vender, depois eu
1: falo. Depois quem quebra a cabeça é eles, né?
0: Oh,
1: mas tô nem aí.
0: A fogueira de Tatu foi eleita a fogueira mais feia de Jequié.
1: Mais feia, e aquela
0: rapaz,
1: ali...
0: Rapaz, aquela ali é que eu nunca vi uma fogueira daquela, não.
1: Também não, aquela
0: ali... Tatu, aqueles gravetos. Onde?
1: Quem sabe, saiu catando, tudo quanto foi mato por aí, saiu catando.
0: Um de Garrincha.
1: Tudo isso pra não...
0: Parece que ele passa ali.
1: Eu sei, o
0: parece um ninho de Garrincha, a fogueira do repórter Tatu, rapaz.
1: Aquilo ali é só pra não comprar uma fogueira, pense aí, que mão de vaca.
0: Que é mão de vaca, hein?
1: Ali é, ali vai ser um minuto. É, São João, quando acender a fogueira, fazer... Acabou.
0: Passa lá pra filmar.
1: Vou passar. Dia 23 que queima a fogueira, né?
0: É, 23.
1: Dia 23, eu vou lá pra ver o que é que ele vai fazer naquela fogueira. Isso vai demorar pelo menos 10 minutos, viu?
0: Pois é. Bom trabalho, vou mais tarde, se encontra lá na praça.
1: Meu querido, um abraço, bom descanso, boa festa, bom São João. Vai lá, vá tosar.
0: Muito bem, ó, pra resolver aqui ainda.
1: Vá tosar, pra você se tosar, ficar bonitinho, né? Pra dar ficar de boa.
0: Um abraço, meu amigo Neto da Clique, tá ali, grande Netinho. Já tá com a camisa do Brasil desde cedo, viu? Tá aí na expectativa.
1: Netinho, né? Netinho que não é do forró, mas faz sucesso. É verdade?
0: É.
1: Pois é, rapaz.
0: Tchau, Wellington.
1: Deixa valeu, então. Um abraço pra você, tá bom?
0: Valeu, galera.
1: Deus abençoe. Vamos com Jesus. Valeu, valeu, valeu.
0: Tchau,
1: valeu.
0: Wellington Ferreira. Tchau, prosa. Vem aí o Wellington Ferreira pra continuar a festa com você nesse clima gostoso de Copa do Mundo, nesse clima legal de São João, gente. Até amanhã, pelo fogo. Volta domingo. Domingo. Eu trabalho domingo. Domingo, 9 da manhã, aqui fazendo a festa com a galera. Valeu, gente. Tchau.
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0: Hora certa, 4:07.
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3: GQFM é a melhor em primeiro lugar, até aí às 7 da noite, eu, Wellington Ferreira, tô aqui, ó, junto com você na nossa GQFM, líder absoluto em audiência, agora 4h25, deixa eu ir lá na Topazio, meu amigo Del Santos tá na linha. Fala, Del Santos, boa tarde.
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4: Falou e disse, aqui é a GQE, tá na GQE?
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3: A melhor em primeiro lugar, Souza Andrade, agora é com você.
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7: A apreensão de $49 mil em quarto de hotel de Jacques Wagner tem repercussão nacional. Mais de 400 gatos são salvos de quadrilha que capturava animais para consumo humano.
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7: A Polícia Federal apreendeu um montante de $49 mil, o equivalente a R$ 253 mil na cotação atual, em espécie, em um quarto de hotel em Brasília, onde o senador Jacques Wagner costuma ficar quando está na capital federal. Além disso, também foram apreendidos 35.500 euros e $6.175 em seu endereço em Salvador, na Bahia. A totalidade deve chegar a R$ 470 mil. Segundo a decisão do ministro do Supremo Tribunal Federal, André Mendonça, Jacques Wagner teria sido beneficiário central de vantagens econômicas pagas por integrantes do Banco Master em troca de sua atuação no Congresso Nacional em prol da instituição financeira. A relação do senador Jacques Wagner com um grupo ligado ao Banco Master vem sendo investigada já há algum tempo. E de acordo com especialistas, a grande repercussão do caso poderá levar o presidente Lula a destituí-lo do cargo de liderança do governo no Senado Federal. Há quem defenda o seu afastamento imediato do cargo. Uma operação realizada pela polícia do Vietnã resultou no resgate de mais de 400 gatos que, segundo investigadores, seriam destinados ao comércio de carne animal. 9 pessoas suspeitas de integrar uma rede especializada no roubo e transporte de felinos foram presos na ação. As autoridades encontraram centenas de gatos durante as buscas, além de vários mortos que estavam com seus corpos armazenados em gelo. Os resgates ocorreram após uma investigação iniciada em resposta ao aumento de denúncias sobre desaparecimento de animais de estimação.
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3: Tô chegando, chegando pra ficar junto com você até às 7 da noite na dona do primeiro

aqui junto contigo a partir de agora tem aí 7 da noite na dona do primeiro lugar. Só pra você conferir agora 4h33, hoje sexta-feira, sextou com São João 2026. E você, como é que tá? Tudo tranquilo? Hoje tem dobradinha, hoje tem Pablo, hoje tem João Gomes, hoje tem Alba Ramalho, em plena sexta-feira em Jequié. É uma sexta-feira maravilhosa, não é verdade? Então a partir de agora tem sucesso Jequié FM, aumenta o volume do rádio porque a festa tá só começando.

0: aqui no nosso Sucessos GQFM. Olha onde eu tô. Hoje tem São João na Praça da Bandeira, você não pode perder. 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
0: Som pra você conferir agora, 4:40.
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1: Boys e o poeta sonhador 4:54.

0: festa e a borboleta azul. 5:03, eu volto já já.
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0: Na melhor 5:03.
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15: O Código de Trânsito Brasileiro pode trazer novidades como CNH aos 16 anos e patinetes com placa. IFBA Jequié abre inscrições para cursos de formação e capacitação em Libras.
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15: Possibilidade de adolescentes a partir dos 16 anos tirarem a carteira de motorista, a flexibilização da exigência de autoescolas e novas regras para patinetes elétricos estão entre as principais mudanças previstas no relatório da Comissão Especial da Câmara dos Deputados, que analisa alterações no Código de Trânsito Brasileiro. Pela proposta, jovens menores de 18 anos poderão dirigir carros da categoria B em áreas urbanas entre 5 da manhã e 23 horas e 59 minutos. Desde que acompanhados por um adulto habilitado há pelo menos 2 anos. O IFBA, Instituto Federal da Bahia, campus de Jequié, abriu inscrições para cursos de formação e capacitação em Libras. As inscrições devem ser feitas de amanhã, dia 20, até o dia 14 de julho, exclusivamente pela internet, preenchendo o formulário disponível no site do IFBA. São oferecidas 100 vagas, sendo 30 destinadas à comunidade interna do IFBA e 70 para a comunidade externa. O curso é semipresencial, com encontros no próprio campus e carga horária total de 165 horas.
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17: Continuo por aqui junto com você até às 7 da noite na dona do primeiro lugar.
11: Muito mais sucesso!

0: quer ver minha melhor em primeiro lugar, até às 7 da noite, eu, Wellington Ferreira, tô aqui, ó, junto com você. E aí, tudo beleza? Tudo tranquilo? Só pra você conferir, 5h21 até às 7, muita música, alegria, alto astral. Meu amigo Caio Monteiro tá aqui junto com a gente na nossa GQFM. Caio Monteiro, boa tarde, Caio.
1: Boa tarde, Wellington. Boa tarde, ouvintes da GQFM. Somos aqui, daqui a pouco, sorteio da promoção em dose dupla, o melhor vídeo, mais engajamento, que tiver
0: isso
1: mais...
0: Isso no seu Instagram, né, Caio?
1: Isso, no meu Instagram,
0: Caio. Qual é o seu Instagram lá pra galera dar uma olhada?
1: Caio Monteiro Shot.
0: Caio Monteiro Shot. Como é que funcionou uma promoção lá, Caio?
1: Olha, quem fizer um vídeo com a minha música dançando vai concorrer a um Pix hoje de R$400, o melhor vídeo. E um vídeo cantando também, promoção em dose dupla esse ano. O ano passado eu fiz a promoção com a música Jeitinho de Menina, só dançando. Esse ano eu fiz dançando e cantando.
0: E a galera tá participando lá, né, Caio?
1: Tá. A disputa tá cerrada lá.
0: Quem tá na disputa de cantar a música do Caio Monteiro que tá lá na frente lá, ó?
1: É Quinho. Quinho e Cia e Railan. Estão
0: Quinho
1: os dois aí.
0: Cia e Railan. Isso. Que maravilha. Galera tá lá disputando. Vamos fazer o seguinte, né, cara? Vamos dar um tempinho aqui.
1: Isso.
0: Né? Pra galera continuar participando lá no seu Instagram. Repete o Instagram aí.
1: Caio Monteiro Shot com K.
0: Caio Monteiro Shot com K. Galera, entra lá, dá uma força lá. Tá a galera participando, dá uma assistida lá pra você dar uma força pra essa turma no Instagram do Caio Monteiro com K. Caio Monteiro Shot é um grande artista de Jequié. Tá lá no Mandacaru ainda, Caio?
1: Tô no Mandacaru ali.
0: Grande figura. Vai se apresentar no São João de Jequié?
1: Sim, no dia 22 às 19 horas na Vila Junina.
0: Maravilha,
1: trazendo Caio, um forró. Esse ano eu vou fazer uma homenagem ao meu ídolo, que é Flávio José, que ele está de fora do São João de Jequié, então eu vou fazer uma homenagem a ele, meu repertório, tá? Um forró pé de serra tradicional, muito bom para você ouvir e dançar com sua família, e aguardo todos vocês lá, viu? 19 horas da noite, na Vila Junina, no
0: Vila
1: dia 22.
0: Vila Junina, dia 22, terça-feira, né?
1: Não, é segunda,
0: Segunda-feira, dia 22, deixa eu dar uma olhadinha aqui, só pra gente confirmar, dia 22, segunda-feira, 19 horas, não é isso?
1: Isso.
0: Galera, vai aí no Instagram do Caio com K, Caio Monteiro Shot, vê lá, galera, que daqui a pouquinho a gente volta às 4h32, fazendo sorteio, tá bom, Caio?
1: Beleza, vamos lá.
0: Vamos lá, 5h24, pra você na sintonia, ótima tarde, obrigado pela audiência e pela sintonia, meu amigo Adson, lá do SAMU, a melhor. Alô, Adson, um abraço pra você, o Adson Produções, é o Adson do SAMU, tá ele e o pastor Gedeval, valeu, bonitão.

do Caio Monteiro. Daqui a pouquinho nós vamos fazer o sorteio aí dessa promoção bacana. Deixa eu mandar um abraço aí para as meninas de Ilhéus, estão curtindo a nossa programação. As meninas vieram curtir o São João. Um abraço pra Lu, pra Nira e também a Tati, a turma de Ilhéus. Valeu, Lu, valeu, Nira, valeu, Tati. Sejam bem-vindas a GQ.

0: e o Mano Walter, meu amigo, pense que hoje já começa a festa na praça, quer dizer, Praça da Bandeira, Praça Rui Barbosa já começou desde o último dia 14, top demais. Só pra você conferir agora, 5:36, 5:36, não sai daí, eu volto já já trazendo muito mais pra você aqui na nossa GQFM, líder absoluta em audiência em toda a Bahia, não sai daí, é rapidinho e já já eu tô de volta trazendo muito mais, segura aí.
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0: nosso forró bodó da melhor. Deixa eu botar aqui a música do Caio Monteiro, que agora vai ter.
1: Caio Monteiro.
0: Agora vai ter sorteio pra você, meu amigo Caio Monteiro. Como é que tá o resultado aí, Caio Monteiro? Me conte aí.
2: O resultado foi acerrado, né? É, o melhor vídeo cantando vai, saiu com pra Kim e Cia com
0: quantas mil visualizações aí?
2: 1.300 visualizações com 78 coraçãozinho, curtida, né? Compartilhamento, 6 compartilhamentos e comentário 114. Esse foi o vídeo campeão da cantando a música Outro em Seu Lugar.
0: Aê, grande Kinho e Cia, parabéns Kinho e Cia. Grande figura Kinho e Cia, um abraço, viu, meu irmão? Parabéns, tem mais aí, ô Caio?
2: Tem, a promoção foi em dose dupla, não acabou ainda não, viu? É, o melhor vídeo dançando foi para o cantor e compositor também, Kleber Camargo, com 6.300 visualizações, com 120 curtidas, 179 comentários e 205 compartilhamento.
0: Ah, coisa boa! O Caio, amanhã, daqui a pouquinho você já vai fazer a entrega do valor aí pra galera aí, não é isso?
2: É, eu combinei com eles agora de encontrar com eles aqui, já telefonei pra eles, entrei em contato pra gente fazer um vídeo pra que todo mundo possa ver
0: a
2: entrega.
0: Vai estar no Instagram, né?
2: Vai estar no Instagram, tudo a entrega dos prêmios. É R$400 para o melhor vídeo cantando a minha nova música, Outra em Seu Lugar, e R$400 para o melhor vídeo dançando a minha nova música, Outra em Seu Lugar. O campeão do vídeo cantando foi Kinho e Cia, e o campeão do vídeo dançando foi Kleber Camargo.
0: Valeu, Caio. Caio, um abraço pra você, né? E vem outras promoções por aí, não é isso?
2: Exatamente. O ano passado a promoção foi uma bênção. É, eu fiz só dançando a minha nova música do ano passado, que foi Jeitinho de Menina. Esse ano eu tô com Outra em Seu Lugar. O ano passado foi Jeitinho de Menina, e quem ganhou foi um pessoal de Recife, dançando Carlos Nascimento e Bruna Castro, que já fez workshop até em 10 países, entendeu?
0: Maravilha demais.
2: E esse Roberto Nascimento, ele tem um canal no Instagram dele, que é Forró para o Mundo, que ele já deu workshop em 10 países. Ele ficou de me mandar um vídeo sobre essa promoção, que ele teve um acidente com a perna, ele ficou querendo participar, mas não deu para participar esse ano. Mas ano que vem ele disse que vai estar colado com a nossa promoção, e ano que vem a gente vai fazer de novo a promoção.
0: Valeu então, Caio, um abraço para você, ótima noite, beleza?
2: Beleza, eu quero agradecer a você, a todos os ouvintes da GQFM. Quero agradecer a Matheus Bodega pela ajuda, por estar me apoiando nesse projeto, e a todos os meus fãs e amigos que contribuíram, participaram desse grande projeto. E é isso aí, tamo junto, que Deus abençoe a todos. E como eu digo sempre,
3: todo mundo ligado.
2: Tome lixote.
0: Valeu então, Caio. Daqui a pouquinho vamos bater um papo com a galera do Forró Amigos do Dan. Tá chegando, viu?

0: Safadão. Viva Bagaceira, pontualmente 18 horas. O Robodó continua, mas ó, vamos dar só uma pausazinha, que agora chegou o nosso momento de reflexão com ele, com o Lucas França. E na sequência, né, tem mais Forrobodó, tem a galera Amigos do Dan, forrozão tradicional, todos os anos, ó. Último lote, daqui a pouquinho vamos dar todos os detalhes, tem que correr, fique ligado, viu? Porque o Lucas França tá chegando.
1: Cheguei.
0: Pontualmente 18 horas, tá na hora do nosso momento de reflexão. Lucas França, vem pra cá porque agora é hora de Maria.
2: Quando Maria Santíssima presenciou a morte de seu filho, não perdeu a fé, não esqueceu suas palavras e suas promessas. Esperou por sua ressurreição, que mudou a derrota em triunfo, as lágrimas em sorrisos, a dor em alegria, as trevas em luz. O ponto final não são os braços da cruz, mas a glória da ressurreição final. Quando Maria foi ao templo para apresentar Jesus, não só ofereceu seu filho ao Pai Celestial, mas também se ofereceu a si mesma como colaboradora na sua obra redentora. Aquele foi o momento do ofertório ou oferenda da missa que Jesus tinha iniciado em Belém. A consagração dessa missa viria depois, no alto do Monte Calvário. E ali também Maria estaria presente nesse momento supremo de consagração. Não basta que nos ofereçamos ao Senhor, é preciso que cheguemos à nossa consagração a Deus e às suas coisas.
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mais um final de semana. Aqui é o Lucas França, Lucas França da GQFM. E neste momento está sendo formada em todo o território nacional a Cruzada do Amor Divino. Vamos agora colocar um copo com água sobre a mesa e nesta água será depositada uma gotinha de luz, de paz, muita saúde e prosperidade para você e toda a sua família. Reze comigo agora. Reze com Lucas França da GQFM, a oração da Ave Maria. Ave Maria, cheia de graça, o Senhor é convosco. Bendita sois vós entre as mulheres. Bendito é o fruto do vosso ventre, Jesus. Santa Maria, Mãe de Deus, rogai por nós, pecadores, agora e na hora de nossa morte. Amém. Ó Jesus, que dissestes: pedi e recebereis, procurai e achareis, batei a porta e ela se abrirá. Por intermédio de Maria, vossa Mãe Santíssima, eu bato, procuro e vos rogo, que seja a minha prece atendida. Ó Jesus, que dissestes: tudo o que pedires ao Pai em meu nome, ele atenderá. Por intermédio de Maria, nossa Mãe Santíssima, humildemente rogo ao nosso Pai, em vosso nome, que minha oração seja atendida. Ó Jesus, que dissestes: o céu e a terra passarão, mas a minha palavra não passará. Por intermédio de Maria, nossa Mãe Santíssima, confio que minha oração seja ouvida neste momento em que vamos proclamar: meu bom Jesus da Lapa, abençoai-nos. Vamos todos juntos beber desta água, em nome do Pai, do Filho e do Espírito Santo. Amém. Tenham todos uma boa noite. Continue aí, na melhor. Aqui é Jequié. E o Lucas França volta amanhã, se Deus quiser. Até lá.

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6: Hoje eu quero falar com vocês sobre Jó capítulo 19, verso 25. Porque eu sei que o meu Redentor vive e por fim se levantará sobre a terra. Você sabia, Stephanie, que antigamente cada família tinha um Redentor? Aliás, para você entender melhor, hoje em dia cada família tem um Redentor, sabia? Você já reparou que cada família tem um resolve tudo? Sim ou não? Toda família tem aquele que quando o calo aperta, só chama ele. Pois, antigamente, as famílias antigas do Antigo Testamento tinham esse costume. Cada família tinha um Redentor. Aquele que resolvia tudo, aquele que doava até mesmo a sua própria vida pela sua família. Era chamado de Redentor. É por isso que Jó, no capítulo 19, verso 25, ele fala com Deus dizendo assim: porque eu sei que o meu Redentor vive e por fim se levantará sobre a terra. Então, tá explicado para você na Bíblia em um minuto de hoje: porque eu sei que o meu Redentor vive.
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0: continuo por aqui junto com você até às 7 da noite na dona do primeiro lugar.
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0: Hoje tem João Gomes, hoje tem Pablo, hoje tem Alba Ramalho, hoje tem São João de Jequié. Yeah! Coisa boa! Ó, 739-8846-1549. Um abraço a Nino Santos, o fenômeno. Tá ouvindo a gente, valeu Nino Santos. Alexandre tá lá em Amargosa, valeu Alexandre. Sintonia grande, Alexandre, um abraço pra você, obrigado pelo carinho, tá bom? Ou até em 7, Forró Bodó da Melhor, daqui a pouquinho eu vou falar com a turma do Forró Amigos do Dan. Dia 11 de julho, tá acabando os ingressos, tá acabando, ó, se você não correr vai ficar de fora, tá? E ó, quem vai estar aqui em Jequié, tá Gino Gondim.

0: Vem com o Forró Amigos do Dan. Ainda vai ter participação do DJ Laszlo. Tô aqui com essa equipe maravilhosa do Forró Amigos do Dan. Meu amigo, olha, quem não correr vai ficar de fora. Ingressos terminando. Tô aqui com toda a turma, né, do melhor forró, o verdadeiro forró tradicional, né, aqui da cidade de Jequié, né, Jequié e região, porque a região também vem curtir o Forró Amigos do Dan. Daniel, boa noite.
1: Boa noite, meu amigo
0: E aí, meu querido, tudo pronto, né, Daniel?
1: Então, encaminhado, né? Nós temos aí as apresentações já confirmadíssimas, né? Nós estamos aí com o Valdones, que é um artista de expressão, povo de expressão nacional. Nós temos para agradar o público
2: também, que admira o Jal, que é um cantor extraordinário, que traz uma melodia de amor, de paz, de união. E o nosso forró tem a marca do forró do abraço, né? Porque as pessoas, Wellington, se reencontram lá anualmente. Tem amigos que dizem que só encontram outro amigo de há muito tempo lá no nosso evento. Então isso é uma coisa especial, né? Uma marca do nosso evento.
0: Com certeza, Daniel, um evento desse, a gente percebe, a gente vê que não é feito mais na região, eu posso dizer até na Bahia, né? Porque os grandes forrós, eles encerraram as atividades, e o forró do Dan, ele tá no auge, continua no auge por esse serviço prestado, além das bandas de qualidade, um serviço interno prestado, como se, né, o Fulião tivesse uma festa dentro da sua casa. É bacana, né?
2: É isso mesmo. Nós temos aí, como forró alternativo, a gente comemorando 24 anos de tradição. Forró Amigo do Dan está completando neste ano a 24ª edição de reunião de amigos e famílias. Isso é que é a marca do nosso evento.
0: Que maravilha, meu amigo. Já fui, viu, Dan? Umas 3, 4 vezes já fui. E quando eu cheguei lá, como você disse, eu revi amigos que eu não via há muito tempo.
2: Sim.
0: E amigos que eles não iam em festas, né?
2: Perfeito.
0: Eles não iam.
2: De fato é isso, você tá dando o seu depoimento.
0: Isso.
2: E você é o nosso convidado especial esse ano, viu?
0: Lá. E aí eu tomava, rapaz, você aqui, ele falou, só venho nesse.
2: É verdade.
0: Ouvi muito isso que você ouve, acho que você ouve.
2: É.
0: Só venho nessa festa.
2: Verdade.
0: Eu tenho amigos que não vão em festa, só vão no Forró Amigos do Dan. Tenho vários amigos que eu já reencontrei lá e me disseram, só venho nessa festa, porque é uma festa que a gente tem lugar para sentar.
2: Sim.
0: Né? Difícil ir numa festa, ter local para sentar. Um atendimento maravilhoso, cerveja estupidamente gelada, esse ano mais uma vez com a Solis Bell, né, Daniel?
2: Sim, com a Solis Bell, que está comemorando o seu 30 anos, né? No ramo empresarial em Jequié. A gente manda um abraço aí para Neto.
3: Neto
2: e equipe da Solis Bell. A cerveja nossa é gelada na Frigel, em uma câmara frigorífica. Um dia de antecedência, no dia seguinte vai um caminhão frigorífico.
0: Não
2: levanta,
0: vai nem carro normal, não.
2: Não, vai no caminhão. Vai no caminhão frigorífico, fica estacionado no sítio, ligado, a gente tirando o produto, a cerveja, e já colocando nos recipientes, e para que no horário do evento esteja estupidamente gelada. E a cerveja Mistel é uma cerveja de grande aceitação, né?
0: No Brasil inteiro.
2: É verdade.
0: Agora vamos falar de atração. Como foi que surgiu a escolha dessas atrações? Que é, quando termina o forró dia 11, dia 12 já começa a discussão, né? Quem vai vir no próximo ano?
2: Aí eu vou pedir a Jefferson aqui que ele acrescente aí esse fato, né?
0: Isso, olha aí, isso. O Já é um espetáculo, viu?
3: É isso, boa noite a GQFM, um abraço aí pra Wellington, pra Ney Farinha, que não está aqui, pra Matheus Ludega, Dona Vilma, Léo Lomanto, nós nos sentimos honrados pelas portas abertas aqui pra nós, e a gente procura fazer uma grade de atrações aquela que atenda todo o público, entendeu? Lembrando que a gente mantém pelo menos 2/3 da festa sendo 100% forró. Então, desde o ano passado foi pedido muito uma atração como o Jal. Inclusive, o Wellington, Jal tá com repertório de forró também. Além das músicas tradicionais, Jal tá com, quem quiser ir olhar na parte de das redes sociais, você vai ver aí no YouTube, já com o sanfoneiro, e tá com um show espetacular. Eu acho que quem conhece Jal, quem conhece Valdones, e o próprio Rony Barbosa, né, que é filho de Onildo Barbosa, um dos maiores repentistas do Brasil, a de Vitória da Conquista, e faz um show espetacular. E lembrando também aqui, Wellington, que nós temos uma atração especialíssima. Você vai ouvir o DJ Laszlo, com músicas da época, né, do forró, no caso. Nós vamos fazer essa apresentação do DJ Laszlo. Lembrando também que a partir das 20h30 nós abrimos os portões e entra o DJ Laszlo até as 21h. 21h em ponto, entra o Rony Barbosa fazendo aquele pé de serra espetacular. Quem conhece Rony sabe da qualidade da banda de Rony, o sanfoneiro, o instrumentista que ele é, espetacular. E logo após, nós vamos entrar com o nosso querido e grande Valdones, espetacular o show de Valdones em 2024, que esteve lá no sítio do Dan, viu a qualidade de um artista instrumentalista, que o cara, além de tudo, recitando poesia, o cara encantando as mulheres, valorizando, foi uma coisa espetacular. E isso está marcado até hoje, porque as pessoas que não conheciam o Valdones ficaram encantados com o Valdones. Termina o show de Valdones, entra o DJ Laszlo enquanto se prepara para subir no palco e encerrar a festa, o querido e espetacular Jal, que também dispensa comentário.
0: Então, com certeza.
3: É isso aí, espetacular a grade. E quem não se apressar, Roberto, vai fazer igual os anos anteriores, querer comprar o ingresso e não tem mais.
0: O Daniel, o Jorge, boa noite, Jorge.
4: Boa noite, Wellington, boa noite aos ouvintes da GQFM, um boa noite aí pra Bodega, pra Ney Farinha, essa galera boa aí.
0: O Jorge, como a gente tá falando agora de ingresso, acabou, não tem esse negócio de botar mais 10 pra vender, acabou, né? Então tem que correr.
4: Ô, Wellington, nosso público é limitado. E no dia 22, na segunda-feira, haverá uma virada de lote, o terceiro lote e último, com os ingressos limitados. Se acabou os ingressos, infelizmente, a gente não bota mais nenhum, justamente por causa do espaço, e a gente quer o conforto do pessoal que está lá. Como todo ano, é a mesma coisa.
0: Isso aí, então, gente, corre, divide no cartão, como é que é, pontos de venda.
4: Eu vou lhe falar aqui os pontos de venda, depois eu vou lhe falar quanto tá os ingressos até o dia 22. Ó, ponto de venda, GQE Tênis Clube, Eba Camisetas, SWS Informática, Silvani, Banca de Humberto, Maria Bela, CS Distribuidora, Florata, Bela Iluminação, Petisque, Lani Story, Academia Gnonei, Casa da Cerveja, Artbox e Comissário. E também no trailer de Joca, ali no Sol Bocó, em frente ao Bar de Ua, conhecido.
0: Com certeza, não tem desculpa, Daniel. Vamos voltar mais vezes pra gente estar falando, né? Sobre o forró do Dan. Mas, Jorge, e o valor do ingresso, como é que tá?
4: Ó, nós estamos ainda no segundo lote, que a casadinha à vista, dinheiro Pix, ela tá saindo a R$660.
0: Para duas pessoas,
4: pra duas,
0: tá,
4: pessoas,
0: gente?
4: Duas, exato.
0: Para duas pessoas.
3: All inclusive, né? Lembrando aí.
0: Lembrando que é comida e bebida já incluso aí, tá? Cerveja Mistel gelada e o sal, vai ter o salgado.
4: Tudo, tudo. E nós demos duas opções de cartões, em 3 e 6 vezes. Fica 710 em 3 vezes e 720 em 6 vezes.
0: Bom demais. Então, gente,
4: e corre. Individual é 340 à vista,
3: 370.
4: Só um minuto. 340 à vista, 370 em 3 vezes e 380 em até 6 vezes.
0: Bom demais. Gente, quero agradecer a participação de vocês. Vamos voltar em breve, o Daniel, trazendo novidades.
2: Obrigado.
0: Né? E ó, se você não correr, a próxima novidade que a gente pode trazer aqui na entrevista é dizer, acabou.
2: É verdade.
0: E aí não tem mais o que fazer, né? É agradecer a quem comprou e você não pode ficar de fora. Então corra e adquire. Jorge, Jefferson, Daniel, um abraço. Parabéns por mais um ano, por uma festa maravilhosa. Vamos estar lá dia 11. Vamos estar mostrando tudo também no nosso GQ hoje. Tá bom?
2: Um
0: abraço.
2: Obrigado, um abraço a todos os ouvintes também.
0: Valeu. Abraço, Daniel tá com a camisa
2: da seleção. João. Sim, é isso aí.
0: E hoje, qual palpite?
2: Desejar a todos os ouvintes aí e a todos nós brasileiros é um, no mínimo, 3-1, né? E Jefferson é mais otimista.
0: A gente não aceita menos que isso não, viu, Jefferson?
3: Meu palpite é 5-1.
4: O meu eu fico com 4-1.
0: Eu vou mais moderno. Vou 2-1, eu quero ganhar.
2: Vamos lá.
0: Gente, olha, 6:36, o intervalo comercial, a galera do forró, amigos do Dan, topado dia 11, compre já seu ingresso. Bora!
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1: Safadão e a Silvânia aqui no Eclipse.

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0: bordão de hoje tá ficando por aqui. Mas ó, forró continua, a festa continua logo mais, né? Às 20h após a Voz do Brasil. Logo após a Voz do Brasil tem muito mais. Eu vou estar de volta às 20h no clima do São João, porque São João é alegria, é festa. Meu amigo Isaías, lá do Salão do Isaías e da Magnólia. Alô, Isaías, tudo bom, Isaías? Você tem a senha, viu, Isaías? Eu falei hoje, você tem a senha. Conseguiu me deixar bonito, Isaías! Tá todo mundo falando, tá bonitinho, é irmão de feio, viu? Mas estão falando. Valeu, Isaías, um abraço pra você, pra galera aí. Grande Isaías, o Pocadinho. É, Isaías, o Pocadinho. Eu, como o Caio disse aí, Isaías, tô tomando a mesma água que você, viu? Gente, um beijo no coração, volta às 20h, trazendo muito mais no clima do São João. Vem aí a Voz do Brasil.
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0: vou no mercado, aí eu vejo o preço das coisas, aí eu fico lendo.
1: Assim como Maria do Socorro, milhares de brasileiros têm vencido a luta contra o analfabetismo. Segundo novos dados do IBGE, em 2025 o Brasil tinha 8.400.000 analfabetos com 15 anos ou mais, o que representa uma taxa de analfabetismo de 4,9%. O ministro da Educação, Leonardo Barchini, destacou que é o melhor resultado da série histórica.
2: Pela primeira vez na história, nós atingimos na população de mais de 15 anos, menos de 5% de analfabetos no Brasil. E sabe que a Unesco fala disso? Sabe que os organismos internacionais falam disso? Falam que um país, quando atinge menos de 5% de adultos analfabetos, ele está encaminhado para a erradicação do analfabetismo.
1: Segundo o IBGE, a população com 60 anos ou mais representava mais da metade do total de analfabetos em 2020.

0: 25. E entre os idosos, pela primeira vez, a taxa de analfabetismo entre as mulheres foi menor que a dos homens. De acordo com William Kratochiwil, analista do IBGE, sem considerar o grupo dos idosos, a taxa cai para menos de 3%.
1: Se tirarmos as pessoas de 60 anos ou mais do grupo de análise, essa taxa ela cai para 2,6%. Isso é reflexo de uma quase universalização da taxa de escolarização, da frequência à escola contínua de crianças de 6 a 14 anos, que em 2025 alcançou aí os 99,5%.
0: Para fortalecer a educação de jovens e adultos e combater o analfabetismo no Brasil, em 2024 o MEC lançou um pacto nacional que aumenta as vagas nessa modalidade de ensino nos sistemas públicos. A professora do EJA, Ana Isabel Lopes, ressalta que apesar das limitações, os alunos buscam a superação e o aprendizado.
2: A sede maior é essa: eu quero aprender a ler, escrever e eu quero fazer contas. E aí a gente, dentro desse universo, a gente vai apresentando um outro mundo, né? Outras discussões.
0: O Pacto Nacional pela Superação do Analfabetismo prevê mais de 3 milhões de novas matrículas no EJA. E o investimento total deve ser de 4 bilhões de reais até 2028. Reportagem Gabriela Noronha.
3: E o novo piso salarial dos professores da educação básica já está definido. Será de R$ 5.130,63.
4: Um reajuste de 5,4% em relação ao valor que estava em vigor, garantindo ganho real acima da inflação.
3: O decreto foi assinado pelo presidente Lula e publicado hoje no Diário Oficial.
4: Segundo a legislação vigente, a atualização anual do piso não pode ficar abaixo da inflação acumulada.
3: E os profissionais contratados por tempo determinado também estão entre os beneficiários do piso salarial nacional.
4: O Sisu Mais acabam hoje, mas os estudantes ainda têm algumas horas para aproveitar essa oportunidade.
3: O sistema aproveita notas de quem fez o último Enem, mas não foi selecionado no primeiro semestre para uma nova seleção de vagas remanescentes em universidades de todo o país.
4: E as notas de corte já foram divulgadas, o que ajuda a escolher cursos com mais chance de passar.
5: O Ministério da Educação divulgou as primeiras notas de corte parcial do Sisu Mais, uma etapa complementar do sistema de seleção unificada, Sisu, que vai ofertar eventuais vagas disponíveis em instituições públicas de educação superior. A nota de corte pode ser consultada diretamente nas páginas do Sisu Aluno e do Sisu Vagas ou por meio da central de atendimento do MEC pelo telefone 0800-61-61-61. Ao todo, 34 instituições públicas de educação superior decidiram destinar vagas para o Sisu Mais. Estão sendo ofertadas 9.436 vagas em 532 cursos. A nota de corte deve ser utilizada pelo candidato apenas como uma referência da situação em que se encontra para concorrer à vaga selecionada, não sendo uma garantia de seleção. E atenção, o estudante que obtiver no mínimo 650 pontos na média das 5 provas do Enem está apto a participar do PEDME Licenciaturas, caso se inscreva para um curso presencial de licenciatura e seja selecionado. Quem entrar no programa vai ganhar bolsa mensal de R$ 1.050 desde o ingresso até a conclusão do curso. Para mais informações, acesse as redes sociais do Ministério da Educação ou portalgov.br/MEC. Reportagem Júlio César de Oliveira.
3: Melhorar a qualidade do atendimento dos futuros médicos e garantir a regulação dos cursos de medicina.
4: Esses são os objetivos de uma medida provisória assinada hoje pelo presidente Lula, que torna obrigatória a aprovação no ENAMED, o Exame Nacional de Avaliação da Formação Médica, para obter o diploma e o registro profissional.
3: A medida vale apenas para novos alunos que ingressarem nos cursos de medicina.
6: Estudantes de medicina deverão obrigatoriamente ser aprovados no ENAMED, o Exame Nacional de Avaliação da Formação Médica, para obter o diploma e exercer a profissão. O ENAMED também vai substituir a prova teórica do Revalida, exame aplicado a médicos formados no exterior que querem validar o diploma no Brasil. As mudanças estão previstas em uma medida provisória assinada pelo presidente Lula durante a inauguração do Hospital Universitário da Universidade Federal de São João del Rei, em Divinópolis, Minas Gerais. Em entrevista com coletiva nesta sexta-feira, a secretária de Regulação e Supervisão da Educação Superior do MEC, Marta Abramo, afirmou que a nova política tem como objetivo melhorar a qualidade da formação médica e fortalecer a supervisão dos cursos.
7: Isso agora vem reforçado na própria medida provisória no texto e vai ter um reforço legal, né, de que um dos objetivos do ENAMED é exatamente auxiliar na avaliação, regulação e supervisão dos cursos de graduação de medicina. Isso está em perfeita consonância com o nosso Sistema Nacional de Avaliação. O resultado dos desempenhos podem constituir o referencial básico dos processos de regulação e supervisão da educação superior.
6: Com a medida, cada estudante deverá participar do ENAMED duas vezes, a primeira ao final do quarto ano do curso, para ajudar a identificar dificuldades e permitir que as instituições façam os ajustes necessários. E a segunda prova será no último ano da graduação. Nesta última etapa, a aprovação no exame será obrigatória para que o formado possa se inscrever no Conselho Regional de Medicina, o CRM, e exercer legalmente a profissão. A exigência não vale para quem já está cursando medicina, apenas para quem entrar após a publicação da medida provisória. Para o secretário de Gestão do Trabalho e da Educação na Saúde do Ministério da Saúde, Felipe Proenço, a mudança é uma reivindicação das entidades médicas e responde a uma preocupação da população.
8: Traz essa grande preocupação com a qualidade da formação médica, com quem está atendendo a pessoa, de como que a pessoa que está sendo atendida vai poder saber sobre a qualidade da formação desse profissional. Para isso, foi fundamental estar ouvindo a população, estar ouvindo um clamor da sociedade que acha importante que tenha uma prova que avalie a qualidade da formação médica, e é exatamente isso que a medida provisória está apresentando, ouvindo essa preocupação, esse clamor.
6: O ENAMED foi criado em 2025. Na primeira edição, 32% das escolas médicas do país tiveram a avaliação considerada insatisfatória. 33% dos estudantes concluintes não atingiram o nível mínimo de proficiência esperado. O exame será realizado duas vezes por ano pelo INEP, o Instituto Nacional de Estudos e Pesquisas Educacionais Anísio Teixeira, nos municípios que têm cursos de medicina. A edição de 2026 está com inscrições abertas até 29 de junho. As provas serão aplicadas no dia 13 de setembro. Reportagem Jéssica Gonçalves.
4: E o presidente Lula também anunciou hoje em Minas Gerais um pacote de investimentos em saúde com foco na ampliação do atendimento pelo SUS.
3: Foi inaugurado um novo hospital da Universidade Federal de São João del Rei, que vai beneficiar 1 milhão de pessoas em 54 cidades.
9: O Hospital da Universidade Federal de São João del Rei será referência em assistência à saúde, ensino e pesquisa. É o primeiro da região oeste de Minas Gerais totalmente destinado ao SUS. O hospital terá capacidade de atendimento de média e alta complexidade e vai beneficiar mais de 1 milhão de pessoas de 54 municípios. O presidente da Rede HU Brasil, que administra hospitais universitários federais, Arthur Chioro, detalhou como será a estrutura da nova unidade de saúde.
10: Esse hospital, que já está atuando, já tem paciente internado, vai ter 198 leitos. Desses 198 leitos, 55 serão de terapia intensiva. Nós teremos todas as principais especialidades clínicas, cirúrgicas, pediátricas.
9: O governo do Brasil vai investir 341 milhões de reais por ano no hospital universitário, além de 85 milhões de reais para a compra de equipamentos e mobiliários médico-hospitalares. Durante a inauguração, o presidente Lula falou sobre a importância de investimentos para a saúde e educação.
11: Nós estamos criando 40 e poucos hospitais universitários. E nós estamos fazendo mais investimento do que já foi feito em qualquer momento da história desse país, da saúde. Por uma simples razão. Por uma simples razão. A Constituição brasileira diz que todos nós somos iguais perante a lei. Então o povo pobre tem que ter direito à mesma médica que o presidente da República tem.
9: Pela Amanhã, em Minas Gerais, Lula também anunciou investimentos para o Hospital Luxemburgo, em Belo Horizonte, referência no tratamento contra o câncer. A unidade, que pertence ao Instituto Mário Pena, passou a atender 100% pelo SUS e recebeu investimentos de R$ 89.300.000, além de um acelerador linear para radioterapia e um equipamento de cirurgia robótica pelo Agora Tem Especialistas. O programa, que tem como principal objetivo reduzir fila de espera na saúde a partir de consultas, cirurgias e equipamentos, como ressaltou o ministro da Saúde, Alexandre Padilha.
12: E eu, para resumir o que é o Agora Tem Especialistas, ele é exatamente o que nós estamos vendo aqui. É a maior mobilização da história do SUS, tanto da rede pública quanto da rede privada do nosso país, para que a gente reduza o tempo que as pessoas esperam nas filas do SUS para fazer uma cirurgia, um exame, para começar o tratamento do câncer.
9: Em Divinópolis também foram entregues veículos para transporte de pacientes pelo novo PAC Saúde e pelo programa Caminhos da Saúde. Em Minas Gerais, já foram selecionados 314 veículos, entre vans, micro-ônibus e ambulâncias, com investimentos superiores a 127 milhões de reais. De Divinópolis, em Minas Gerais, Luciana Colares de Holanda.
4: E o governo do Brasil também está investindo para promover o cuidado, fortalecer a assistência e reduzir riscos no Sistema Único de Saúde.
3: Para isso, foi criada a Política Nacional de Qualidade e Segurança do Paciente, com o objetivo de dar mais qualidade no atendimento aos pacientes.
13: Segurança, qualidade e acolhimento no atendimento à saúde. Para reforçar esse cuidado no SUS, o governo do Brasil instituiu a Política Nacional de Qualidade e Segurança do Paciente. A medida busca prevenir falhas, aprimorar a comunicação entre as equipes e oferecer uma assistência cada vez mais segura e humanizada, explica Luísa Bezerra Frazão, coordenadora geral de atenção hospitalar do Ministério da Saúde.
14: A gente traz o paciente como centro do cuidado. Esse é o maior ganho que a política, ela faz menção, né, que o paciente, além dos direitos, ele tem deveres e ele deve ser olhado nas suas peculiaridades, na sua individualidade.
13: Entre as ações prioritárias estão a identificação correta do paciente, a prevenção de infecções, o uso seguro de medicamentos e a melhoria da comunicação entre as equipes de saúde. A política também incentiva o monitoramento de falhas para que os erros sejam compreendidos e não voltem a acontecer. A médica Cláudia Mello, do Núcleo Estadual de Gestão Estratégica de Segurança do Paciente do Rio de Janeiro, destaca a tecnologia no processo de cuidados.
15: Com a vinda da tecnologia, do avanço, da melhoria dos cuidados, essa reorganização teve que ser feita. É ampliar o engajamento do paciente no seu cuidado. Esse é o principal modelo que a gente quer desde sempre. O paciente entender que ele é o dono do seu cuidado, que ele tem que participar, se envolver na sua rotina de atendimento.
13: A implementação dessa política vai atender ações estratégicas a diferentes contextos de atenção à saúde, incluindo a atenção primária, atenção hospitalar, os serviços de urgência e emergência e a atenção domiciliar. Reportagem Pablo Mundim.
4: A medida provisória assinada hoje pelo presidente Lula e será um passo a mais para a redução das filas por liberação de benefícios do INSS.
3: Ela reduz de 45 para 30 dias o prazo para a inclusão de processos administrativos e serviços no programa de gerenciamento de benefícios.
16: O governo federal reduziu de 45 para 30 dias o prazo para acelerar a análise de processos acumulados no INSS. Agora, os pedidos parados há pelo menos um mês entram direto no programa de gerenciamento de benefícios. O PGB prevê o pagamento de bônus para os servidores do INSS por análises extras que eles realizarem além da sua capacidade ordinária. A medida não gera custos adicionais para os cofres públicos. A presidente do INSS, Ana Cristina Silveira, explica as vantagens da nova regra.
17: Com a norma publicada pelo governo do Brasil, os processos que estiverem há mais de 30 dias aguardando análise poderão ser incluídos no PGB. programa que reforça nossa capacidade de atendimento. Estamos utilizando os recursos já previstos para tornar o atendimento mais ágil, reduzir o tempo de espera e garantir que os direitos da população sejam reconhecidos com mais eficiência.
16: Com a mudança, a expectativa do governo é beneficiar de imediato mais de 100 mil cidadãos que aguardam uma resposta da Previdência Social. A nova regra já está em vigor em todo o país. Reportagem Pedro Sardinha.
4: 25 milhões de brasileiros têm usado plataformas ilegais de apostas online, as chamadas bets, e um quarto deles jogam nelas todos os dias.
3: Para conter o avanço desse mercado irregular, foi assinado hoje pelo presidente Lula um decreto que garante o bloqueio de recursos financeiros dessas empresas.
4: E destina recursos a ações de prevenção e combate à criminalidade.
18: Um decreto assinado nesta sexta-feira pelo presidente Lula aumenta a rigidez contra o mercado de apostas ilegais, garantindo mais efetividade no bloqueio de bens e recursos de agentes que operam fora da lei. De acordo com o ministro da Fazenda, Dario Durigan, ao identificar apostas ilegais, a Secretaria de Prêmios e Apostas vai notificar as instituições financeiras para que bloqueiem em até 24 horas os valores existentes e interrompam novas transações.
19: A partir de agora, com o decreto do presidente regulamentando a lei antifacção, uma notificação, um novo documento que vai ser apurado pela SPA, vai ser enviado diretamente aos bancos e às instituições financeiras, com ciência do Banco Central. A obrigação legal passa a valer e a instituição financeira tem que bloquear todas as contas que ela tiver identificado por onde passou recurso dessas bets ilegais.
18: Cumprido o devido processo, os recursos bloqueados serão destinados ao Fundo Nacional de Segurança Pública, contribuindo para o financiamento de ações de prevenção e combate à criminalidade. Segundo o Ministério da Justiça e Segurança Pública, as bets ilegais representam entre 41% e 51% das plataformas que operam na legalidade. Ao todo, 25 milhões de brasileiros apostam nessas plataformas, sendo que um a cada quatro deles aposta todos os dias. Por isso, o ministro da pasta, Wellington César Lima e Silva, considera importante a iniciativa de conter as ações criminosas em sites ilegais.
20: Não é trivial esse esforço que o governo federal faz, antes pelo contrário, ele é muito robusto e complementar de tantas outras iniciativas que estão sendo adotadas. Esse é um largo passo nesse combate às bets ilegais.
18: Desde outubro de 2024, o governo do Brasil vem desenvolvendo medidas para combater o jogo ilegal e o endividamento das famílias. Uma delas foi a exclusão dos beneficiários de programas sociais dessas plataformas. Além disso, o Ministério da Fazenda criou o botão de autoexclusão, em que o próprio cidadão pede voluntariamente para ser excluído de qualquer cadastro de casas de apostas. Quase 700 mil pessoas já utilizaram a ferramenta. Em outra frente, cerca de 50 mil sites ilegais já foram bloqueados pela Anatel. 780 perfis e 306 publicações que promoviam apostas irregulares, além de 190 aplicativos não autorizados, foram retirados do ar. Reportagem Graziele Bezerra.
3: Pequenos negócios já renegociaram mais de 15 bilhões de reais por meio do novo Desenrola Brasil, programa de renegociação de dívidas do governo federal.
4: Além das empresas, o programa também tem modalidades voltadas para pessoas físicas e produtores rurais.
3: Considerando todas elas, o novo Desenrola Brasil já contabiliza mais de 1 milhão de operações contratadas.
4: As renegociações de dívidas envolvem descontos de até 90%, juros reduzidos e a possibilidade de uso do FGTS para quitação de débitos de pessoas físicas.
3: O ministro do Empreendedorismo, da Microempresa e da Empresa de Pequeno Porte, Paulo Pereira, destaca os principais resultados alcançados em menos de 2 meses.
21: São mais de 1 milhão de dívidas que foram negociadas, mais de 18 bilhões de reais emprestados, o que fez com que 912 mil operações de pessoas físicas fossem resolvidas pelo Desenrola. Quando a gente olha para as pessoas jurídicas, os números também são incríveis, são mais de 120 mil operações. 15 bilhões de reais emprestados para que as empresas saiam da dívida cara, dos juros altos, da negativação e possam limpar os seus nomes, investir e contratar mais.
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4: Após 15 anos da primeira Conferência Nacional de Arquivos, o Brasil volta a discutir o papel estratégico da preservação documental.
3: A conferência já realizou encontros em quase todos os estados e discute as propostas para uma nova política para o setor.
2: Os debates envolvem temas como preservação digital, acesso à informação, proteção de dados e os desafios das novas tecnologias para a memória pública. Os debates também abordam capítulos importantes da história brasileira, como acesso a documentos sobre a escravização da população negra, a preservação dos arquivos da ditadura militar e ações voltadas à memória e à reparação histórica. Temas que reforçam o papel dos arquivos na garantia do direito à verdade e à construção da cidadania, disse a ministra da Gestão e da Inovação em Serviços Públicos, Esther Dweck.
22: Arquivos são estruturas fundamentais para garantir direitos no presente e construir perspectivas de futuro. São infraestruturas estratégicas de informação indispensáveis ao funcionamento do Estado, voltado para a sua sociedade e especialmente ao fortalecimento da democracia.
2: O debate percorreu 24 estados e mobilizou mais de 2.500 participantes de todo o país. Agora, 500 delegados e convidados vão construir propostas para orientar as políticas públicas do setor. Reportagem Pablo Mundinho.
4: E essas foram as notícias do Governo do Brasil.
3: Uma realização da Secretaria de Comunicação Social da Presidência da República.
4: Com produção da empresa Brasil de Comunicação.
3: Fique agora com as notícias do Poder Judiciário e do Congresso Nacional. Boa noite, bom fim de semana.
4: A gente volta na segunda. Boa noite.
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25: STF vai julgar a validade do sistema de cotas em processo seletivo interno da universidade.
26: STJ decide que pagamento de dívida que motivou a ação de despejo não impede rescisão de contrato de aluguel por atrasos durante o processo.
25: Eleições 2026. Sete estados já solicitaram apoio das Forças Armadas para a atuação no primeiro turno.
26: Boa noite, eu sou Marcela Luiza.
25: Eu sou Walter Lima.
26: Supremo Tribunal Federal vai decidir se é constitucional a aplicação do sistema de cotas em processo seletivo interno de universidade quando os candidatos já se submeteram à ação afirmativa para ingressar na instituição.
25: A tese a ser definida pelo STF deverá ser aplicada aos casos semelhantes em todo o país. Marcelo Della Libera.
27: Ao se manifestar pela repercussão geral do tema, o presidente do Supremo Tribunal Federal, ministro Edson Fachin, ressaltou que em diversos precedentes, a corte decidiu que a política de cotas é um instrumento legítimo de concretização da igualdade material. O caso em exame, contudo, apresenta contornos ampliados sobre o tema, pois consiste em definir se a extensão da ação afirmativa aos processos seletivos internos destinados à progressão acadêmica é indispensável à preservação do princípio da igualdade material.
26: Diante de ação de despejo por falta de pagamento, inquilino pode quitar dívida e assim manter o contrato.
25: Mas para o STJ, se houver atrasos reiterados ao longo do processo, pode haver a rescisão. A ministra Nancy Andrighi foi a relatora. Fátima Uchoa.
28: Uma ação de despejo foi julgada improcedente pelo fato de os débitos terem sido quitados antes da citação. Já o Tribunal de Justiça do Distrito Federal reconheceu que o inquilino manteve inadimplência reiterada, pagando com atraso os aluguéis vencidos ao longo do processo. No STJ, a terceira turma manteve esse acórdão, considerando que a possibilidade de quitar a dívida e impedir o despejo é uma chance que a lei dá ao inquilino de boa fé e não deve servir como meio para proteger a inadimplência contínua.
26: Sete estados já solicitaram apoio das Forças Armadas para atuação no primeiro turno das eleições.
25: O anúncio foi feito por Murilo Salmito, secretário-geral da presidência do TSE. Fábio Ruas.
29: Os pedidos ainda precisam ser aprovados pelo plenário do TSE,
0: para então serem encaminhados à Presidência da República. Desde 1994, as Forças Armadas transportam urnas e equipamentos para as eleições, além de ajudar no deslocamento de servidores da Justiça Eleitoral. O objetivo é garantir o voto de quem mora em locais de difícil acesso.
26: A segunda etapa da itinerância Cidadania Aqui com Você começa amanhã na comunidade indígena Espírito Santo, em Oiapoque, no Amapá.
5: A iniciativa é do Conselho Superior da Justiça do Trabalho, Rafael Silva.
6: Depois de passar 2 dias na aldeia Manga, a itinerância Cidadania Aqui com Você foi para a aldeia Espírito Santo para oferecer os serviços ao longo do fim de semana. As equipes que ficarão no local esses dias montaram hoje mesmo a estrutura, porque amanhã, logo cedo, o mutirão começa o atendimento aos indígenas. Eles vão ter acesso de graça desde a emissão de documentos, concessão de benefícios sociais, soluções de questões trabalhistas, até capacitações e atendimento de saúde. Os atendimentos vão das 8 da manhã às 6 da tarde.
26: 6 pessoas são condenadas por desvio de mais de R$800 mil de verbas do SUS.
5: A ação foi movida pelo MPF, Vanessa Pereira.
7: Segundo a sentença, os réus faziam parte de um esquema criminoso de desvio de recursos públicos do SUS no município de Barra do Piraí, no Rio de Janeiro. Investigações mostraram que o grupo realizava transferências irregulares de verba do Fundo Municipal de Saúde para contas bancárias de terceiros e empresas, sem a realização de um processo formal de ordenação de despesas ou justificativa administrativa. Os 6 envolvidos foram condenados por peculato e crimes de responsabilidade, com penas que variam entre 6 e 19 anos de prisão, além de multas individuais, ressarcimento dos valores desviados e perda do cargo público. Ainda cabe recurso da decisão.
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26: Uma boa noite.
5: Bom fim de semana e até segunda-feira.
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9: Eu sou Ricardo Nakaoka e estes são os destaques de hoje do Jornal do Senado, que começa agora. Sancionado o piso salarial de R$5.130 para professores da educação básica. Proposta garante exame para diagnóstico do autismo no SUS. Regulamentação da profissão de cuidador de pessoa com deficiência vai a plenário. Boa noite. Mais de 2 milhões de professores da educação básica terão um novo piso salarial a partir desse ano. O governo sancionou o reajuste para R$5.130, um aumento de 5,4%. A nova lei também cria uma regra permanente para a correção anual dos valores, com base na inflação e no crescimento das receitas do Fundeb. Relatora da proposta, a senadora professora Dorinha Seabra, afirma que a medida traz mais previsibilidade para gestores e professores e reforça a valorização de uma carreira essencial para a qualidade da educação no país.
10: O piso do professor, ele é a primeira estrutura de valorização e de organização da carreira. A partir do piso que as carreiras podem e devem se organizar. Não tem educação pública de qualidade se nós não tivermos professores e professores bem valorizados e respeitados.
9: E muitas vezes, estudantes com altas habilidades ou superdotação enfrentam dificuldades para ter suas necessidades educacionais reconhecidas e atendidas. Para garantir mais inclusão e desenvolvimento desses talentos, foi sancionada a Política Nacional voltada a esse público. Os detalhes com a repórter Patrícia Oliveira.
11: A Política Nacional para Estudantes com Altas Habilidades ou Superdotação apoia a identificação precoce e o desenvolvimento dos alunos no sistema educacional brasileiro. A lei cria também um cadastro nacional desses estudantes e prevê estratégias como o enriquecimento curricular, aceleração parcial em áreas específicas do conhecimento e aceleração integral da trajetória escolar. de acordo com as necessidades de cada aluno. O texto relatado pela senadora professora Dorinha Seabra, do União do Tocantins, também prevê a formação especializada de profissionais da educação para receber esses estudantes.
12: Essa é uma forma de garantir e respeitar as diferenças para que elas não se tornem barreiras para que essas crianças e jovens permaneçam nas nossas escolas.
11: A nova lei autoriza ainda a criação de centros de referência especializados para apoiar estudantes, famílias e professores.
13: Identificar o transtorno do espectro autista nos primeiros anos de vida pode fazer diferença no desenvolvimento e na qualidade de vida das crianças. Para ampliar o acesso ao diagnóstico precoce, avançou no Senado um projeto que obriga o SUS a oferecer exames específicos. A proposta obriga o SUS a oferecer de forma integral e prioritária exames especializados para identificar o transtorno do espectro autista. Entre eles estão BERA, exame que avalia como os estímulos sonoros são transmitidos pelo nervo auditivo até o tronco cerebral, a ressonância magnética e o eletroencefalograma, além de avaliações clínicas multiprofissionais. A proposta busca reduzir as barreiras de acesso ao diagnóstico, garantir intervenções mais cedo e fortalecer a inclusão e o desenvolvimento de crianças, adolescentes e demais pessoas com TEA. A senadora Damaris Alves, do Republicanos do Distrito Federal, leu o relatório favorável do senador Flávio Arnes, do PSB do Paraná, destacando as vantagens para a população. O projeto foi apresentado por Flávio Bolsonaro, do PL do Rio de Janeiro, e agora segue para a votação final na Comissão de Assuntos Sociais.
14: A relação entre diagnóstico precoce e proteção do paciente é evidente, pois a identificação rápida funciona como defesa contra negligências e formas de violência institucional.
13: E seguiu para o plenário do Senado com pedido de urgência para a votação o projeto que regulamenta a profissão de cuidador de pessoa com deficiência. A proposta recebeu o aval da Comissão de Assuntos Sociais. Repórter Marcela Diniz.
15: De acordo com o projeto aprovado na Comissão de Assuntos Sociais, o cuidado profissional de pessoa com deficiência deve ser feito por maior de 18 anos, sem antecedentes criminais e com assistência integral, o que inclui atenção à saúde, alimentação, higiene pessoal, recreação, ao lazer e à cultura. A violação de direito ou garantia configura hipótese de demissão por justa causa. Para a relatora da proposta, senadora Damaris Alves, do Republicanos do Distrito Federal, a atual falta de regras mínimas para o desenvolvimento da atividade, além de expor as pessoas com deficiência a riscos concretos de negligência, abuso ou violação de direitos, contribui para a invisibilidade e, consequente, desvalorização dos cuidadores.
14: É fundamental para a inclusão desses profissionais e dos serviços que eles prestam na estruturação dos serviços de saúde, cuja relevância se acha em evidente expansão e que deve absorver parcela cada vez mais expressiva da população economicamente ativa nos próximos anos.
15: O projeto que regulamenta a profissão de cuidador de pessoa com deficiência é de iniciativa da deputada Laura Carneiro, do PSD do Rio de Janeiro, e seguiu com pedido de urgência para a votação no plenário.
13: O Senado deve iniciar a análise de um projeto que garante o pagamento de seguro-desemprego na entressafra do açaí para trabalhadores portuários avulsos que tenham como profissão principal a movimentação de cargas desse fruto em portos da Amazônia Legal. O benefício de um salário mínimo será devido por 3 meses no período entre o fim de uma colheita e o início da próxima. Os detalhes com o repórter Alexandre Campos.
16: Pelo projeto, o benefício será pago apenas para quem comprovar o exercício da atividade e for registrado no órgão gestor de mão de obra, uma espécie de associação dos portuários avulsos. Não terá direito quem já receber seguro-desemprego referente a outra atividade, pescador artesanal inclusive, ou benefício previdenciário ou de prestação continuada, exceto pensão por morte e auxílio acidente. Autor da proposta, o senador Randolph Rodrigues, do PT do Amapá, citou a importância da cadeia do açaí nos estados da Amazônia Legal, inclusive na geração de renda.
17: O açaí é um dos principais produtos da Amazônia, é um dos principais produtos do Amapá. O Amapá, em especial, é o principal exportador, um dos principais exportadores de açaí do país, e é onde tem, já por estudos da Embrapa, o açaí com melhor qualidade, maior diversidade de cultura. Como temos safras entre safras de açaí, é essa a necessidade desse projeto que apresentamos.
16: O projeto ainda prevê o cruzamento de informações de bancos de dados de órgãos públicos federais para verificação dos requisitos de concessão e manutenção do benefício. O pagamento será cancelado se identificada fraude ou recebimento de renda que impeça sua acumulação.
13: E com a alta do preço dos combustíveis, agravada pelos conflitos no Oriente Médio, o governo federal liberou uma nova ajuda ao setor aéreo. Uma medida provisória que agora será analisada pelo Congresso Nacional garante até 8 bilhões de reais em empréstimos para as companhias aéreas nacionais, com recursos do Fundo Nacional de Aviação Civil. A expectativa é reduzir o impacto dos custos operacionais e preservar a oferta de voos. O financiamento terá juros de 4% ao ano e prazo de pagamento de até 5 anos. A medida ainda precisa ser analisada pelo Congresso Nacional no prazo de 120 dias. Se for aprovada, o texto será convertido em lei.
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13: Com edição de Paula Groba e trabalhos técnicos de João Lira, o Jornal do Senado fica por aqui. Acompanhe agora as notícias do Tribunal de Contas da União e da Câmara dos Deputados. Boa noite e um bom fim de semana.
2: Minuto do TCU.
3: O Tribunal de Contas da União avaliou as ações do governo para combater golpes digitais que utilizam a identidade de órgãos públicos. São fraudes em que criminosos se passam por instituições públicas para enganar cidadãos por e-mail, aplicativos de mensagens e outros canais digitais. A auditoria apontou falta de coordenação entre as organizações responsáveis pela prevenção e resposta aos crimes. Para o TCU, não existe uma estratégia integrada para enfrentar o problema e proteger a população. Isso dificulta a identificação de riscos e pode aumentar a exposição da população a golpes. O tribunal fez recomendações para melhorar a articulação e ampliar as ações de prevenção e conscientização. Saiba mais em tcu.gov.br.
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4: Câmara cria política para pessoas com transtorno do neurodesenvolvimento.
18: Plenário dispensa licitação para SUS comprar medicamentos da Hemograss.
4: Deputados aprovam a regulamentação da profissão do psicopedagogo.
19: Boa noite. Os deputados aprovaram um projeto de lei que regulamenta o exercício profissional da psicopedagogia. A repórter Luciana Vieira tem os detalhes da proposta.
20: Uma proposta aprovada pela Comissão de Constituição e Justiça da Câmara regulamenta o exercício profissional da atividade de psicopedagogia em todo o território nacional. De acordo com a proposta, poderão exercer a atividade os titulares de diploma de graduação em psicopedagogia ou aqueles formados em pedagogia, psicologia, fonoaudiologia e licenciaturas que concluírem especialização na área com carga mínima de 600 horas ou 80% da carga prevista no prazo de até 60 meses após a publicação da lei. Também ficam autorizados profissionais com qualquer graduação que tenham concluído especialização em psicopedagogia de no mínimo 360 horas antes da publicação da norma, além de pessoas que comprovarem atuação na área por pelo menos um ano, desde que obtenham graduação ou especialização em até 5 anos. Diplomas estrangeiros revalidados também serão aceitos. O texto assegura ainda que profissionais que já ocupam cargos ou funções de psicopedagogo em instituições públicas ou privadas poderão continuar exercendo suas atividades. Tanto os cursos de graduação em psicopedagogia pedagogia quanto às especializações com carga mínima de 600 horas devem contar com estágio prático supervisionado como requisito para o exercício profissional. A regra, porém, não valerá para estudantes que já estiverem matriculados antes da entrada em vigor da lei. O texto aprovado detalha as funções do psicopedagogo em diferentes contextos. Em instituições educacionais, o profissional poderá atuar no enfrentamento de problemas de aprendizagem, colaborar com a formulação de políticas e orientações pedagógicas, apoiar processos de inclusão de estudantes com deficiência ou dificuldades de aprendizagem e desenvolver ações preventivas. Em ambientes clínicos, consultórios e hospitais, caberá ao psicopedagogo realizar diagnóstico de dificuldades de aprendizagem, intervir e acompanhar indivíduos com essas dificuldades, aplicar métodos e instrumentos específicos, prestar consultoria, elaborar relatórios e orientar cursos e serviços na área. O texto também prevê o encaminhamento a outros profissionais quando necessário. A proposta estabelece ainda que o psicopedagogo deve manter sigilo sobre informações obtidas no exercício da atividade. O compartilhamento de dados só poderá ocorrer com outros profissionais envolvidos no atendimento e igualmente submetidos ao sigilo. O descumprimento dessa regra poderá resultar em sanções civis e penais. Durante a votação, o deputado Patrus Ananias, do PT de Minas Gerais, disse que a psicopedagogia é o encontro da educação com a psicologia.
0: Então, de uma forma amorosa, de uma forma pedagógica, as nossas professoras, os nossos professores, devidamente capacitados na formação da psicopedagogia, podem trabalhar essas duas dimensões da educação, do aprendizado, da abertura do conhecimento para novos horizontes e novas possibilidades, mas também do autoconhecimento da criança, do jovem, voltando para si mesmo, para se melhor conhecer e assim melhor conhecendo, tenham mais consciência para alargar e aprofundar os seus conhecimentos.
20: O projeto que regulamenta o exercício profissional da atividade de psicopedagogia já pode seguir para a análise do Senado, a menos que haja recurso para a votação antes pelo plenário da Câmara. Da Rádio Câmara de Brasília, com informações de Paula Bittar, Luciana Vieira.
6: Agricultura.
7: Evair Vieira de Melo, do Republicanos do Espírito Santo, defende a renegociação das dívidas dos produtores rurais. Na avaliação do deputado, a proposta busca garantir condições para a continuidade da produção agropecuária e o abastecimento de alimentos no país.
21: Evair Vieira de Melo também questiona a política de gastos do governo e afirma que despesas com viagens e diárias impactam muito as contas públicas. Para ele, o executivo deveria priorizar o controle de gastos em vez de atribuir ao Congresso a responsabilidade pelos desafios fiscais.
6: Meio ambiente.
7: Nilton Tato, do PT de São Paulo, registra a campanha Junho Verde como um importante debate para conscientização ambiental. Para ele, a redução do desmatamento e a transição para fontes de energia mais limpas são importantes para enfrentar os desafios ambientais da atualidade.
21: Nilton Tato também ressalta o papel do Brasil nas discussões internacionais sobre desenvolvimento sustentável. De acordo com o parlamentar, o Congresso deve priorizar pautas que conciliem a redução do efeito estufa e a melhoria da qualidade de vida da população.
6: Desenvolvimento regional.
7: Hildo Rocha, do MDB do Maranhão, questiona a seleção de moradias financiadas pelo Fundo de Desenvolvimento Social e pelo Minha Casa Minha Vida Rural. Segundo o parlamentar, falta transparência na distribuição das unidades habitacionais.
21: Hildo Rocha pretende convocar o ministério responsável pelo PAC para prestar esclarecimentos na Câmara. Ele também levanta dúvidas sobre a distribuição dos recursos, os critérios adotados e a viabilidade financeira dos empreendimentos selecionados.
6: Homenagem.
7: Aprovou o projeto que cria o título de Cidade Amiga do Idoso. O repórter Marcelo Lacher traz mais informações sobre a proposta.
5: O plenário da Câmara aprovou o projeto já analisado pelo Senado que cria o título de Cidade Amiga do Idoso para os municípios que adotarem iniciativas para garantir um tratamento digno às pessoas idosas. Para concorrer ao título, a cidade deverá demonstrar que tem programas ou políticas públicas que estimulem a inclusão social, cultural e política dessa população. Essas políticas deverão beneficiar idosos em áreas como transporte, moradia, participação social, emprego, comunicação e informação. O título Cidade Amiga do Idoso será conferido por um conselho composto por representantes dos governos federal, estaduais, distrital e municipais, bem como das entidades representativas da população idosa. O título terá validade de 3 anos. Depois disso, as políticas adotadas e os compromissos assumidos serão reavaliados. O autor da proposta, deputado Pompeu de Matos, do PDT do Rio Grande do Sul, diz que o título estimula os municípios a adotarem políticas para acolher e dar mais qualidade de vida a essa população.
8: Ele busca proteger, reconhecer, apoiar, acolher os nossos idosos, que são, na verdade, os trabalhadores de ontem, que carregaram cada cidade do meu Rio Grande nos braços, carregaram cada estado desse país e hoje são aposentados, mal remunerados, são idosos desrespeitados, desvalorizados, mal acolhido.
5: O projeto que cria o título Cidade Amigo do Idoso para os municípios que adotarem políticas em favor da população idosa seguiu para a sanção presidencial e já pode virar lei. Da Rádio Câmara de Brasília, com informações de Antônio Vital, Marcelo Larcher.
22: Transportes.
23: Eduardo Bismarck, do PV, comemora a decisão da Agência Reguladora do Estado do Ceará de autorizar novas empresas a operar linhas de ônibus nas macro-regiões do Litoral Leste e do Vale do Jaguaribe. Ele avalia que a mudança deve melhorar a segurança e a regularidade das viagens.
24: Eduardo Bismarck relata que moradores das duas macro-regiões enfrentavam panes frequentes e longas esperas durante deslocamentos de ônibus. Ele cita Beberibe, Aracati, Limoeiro do Norte e Capuí, entre outros municípios atendidos pela nova etapa da operação.
23: Cobalcini, do MDB, cobra da NTT a revisão do projeto de concessão de rodovias federais em Santa Catarina. O deputado considera insuficiente a previsão de cerca de 80 quilômetros de duplicação nos dois lotes previstos com contratos de 30 anos.
24: Cobalcini afirma que Santa Catarina depende dessas estradas para o escoamento de produtos da região oeste do estado até os portos. Ele defende a duplicação de trechos estratégicos das BRs 282 e 470, além de melhorias na BR-153 para atender a região do Alto Uruguai.
22: Saúde.
23: A Câmara aprovou proposta que permite que o SUS adquira sem licitação medicamentos feitos pela Hemobras. O repórter Antônio Vital acompanhou a votação.
25: A Câmara dos Deputados aprovou o projeto que permite a contratação direta, sem licitação, para compra de medicamentos hemoderivados ou produzidos por biotecnologia para pacientes do Sistema Único de Saúde. O projeto, apresentado pelo deputado Jorge Sola, do PT da Bahia, não exige licitação quando os medicamentos forem produzidos por instituição pública que seja o único fornecedor desse tipo de produto no país. No Brasil, a única empresa pública do setor é a Hemobras, como é conhecida a empresa brasileira de hemoderivados e biotecnologia, vinculada ao Ministério da Saúde. A empresa processa o plasma doado nos hemocentros para fabricar medicamentos para o Sistema Único de Saúde. Ela produz hemoderivados, que são medicamentos feitos a partir do plasma do sangue humano e usados no tratamento de doenças como hemofilia. Produz ainda medicamentos biotecnológicos, obtidos por meio de engenharia genética, como o chamado fator 8, usado em pacientes com hemofilia A. Medicamentos produzidos por biotecnologia também são usados no tratamento de alguns tipos de câncer e doenças autoimunes. O projeto recebeu parecer favorável do relator, deputado Clodoaldo Magalhães, do PV de Pernambuco, mas foi criticado em plenário por deputados do Novo e do Missão. Para o deputado Gilson Marques, do Novo de Santa Catarina, dispensar licitação para produtos de biotecnologia feitos pela Hemobras prejudica a concorrência e pode encarecer os custos.
26: Com relação aos hemoderivados, de fato, a Hemobras já produz quase que 100% dos medicamentos desse estilo. No entanto, os produtos biotecnológicos é uma ampla gama que vai poder ter quase que um monopólio da Hemobras e, obviamente, isso é negativo. Não faz sentido ter esse monopólio forçado com dispensa de licitação de uma única empresa. Vai quebrar todo o mercado que trata e que produz esse tipo de serviço. É inacreditável.
25: O autor da proposta, Jorge Sola, defendeu a preferência para a Hemobras e a produção nacional de medicamentos usados no tratamento de diversas doenças.
9: Existem duas tecnologias que a Hemobras utiliza. Um é o fracionamento do plasma. Para o fator 8, que é usado em pacientes com hemofílicos, o fracionamento do plasma, presidente, não é suficiente. Por isso foi criada uma segunda planta de biotecnologia, de engenharia genética. O que não pode acontecer é obrigar um processo licitatório onde qualquer empresa de outro país pode querer concorrer quando nós investimos muito para ter capacidade de produção nacional.
25: O projeto que permite a contratação direta, sem licitação, para compra de medicamentos hemoderivados ou produzidos por biotecnologia por instituições públicas, agora será analisado no Senado. Da Rádio Câmara, de Brasília, com informações de Daniele Lessa, Antônio Vital.
10: Segurança Pública.
24: Dixon, do PL, critica a situação da segurança pública no Rio Grande do Norte e cobra ações do governo estadual. Ela ressalta que o aumento dos casos de violência e a atuação de facções criminosas tem gerado um clima permanente de medo e insegurança para a população.
21: Carla Dixon também registra o atentado contra o vereador Cabo Davidson, em Mossoró, durante uma transmissão ao vivo. A deputada lembra que o ataque deixou o vereador ferido e provocou a morte de seu assessor, num episódio que, segundo ela, deixa evidente o avanço da criminalidade no estado.
24: Lincoln Portela, do PL de Minas Gerais, critica a forma como o governo federal apresentou a possibilidade de usar agências dos Correios para a devolução de celulares roubados. Para ele, a justificativa sobre eventual receio de atendimento em delegacias desvaloriza o trabalho da Polícia Civil.
21: Lincoln Portela defende a atuação de delegados e profissionais da segurança pública na investigação e recuperação de bens roubados. O parlamentar afirma que o executivo deve fortalecer as forças policiais, preservando a confiança da população nos órgãos de segurança.
24: Capitão Alden, do PL da Bahia, defende a derrubada do veto ao projeto que estabelece em 35 anos a idade máxima para ingresso nos quadros gerais das polícias militares e dos corpos de bombeiros militares. Ele explica que a proposta cria uma regra nacional para o acesso aos concursos das corporações.
21: Capitão Alden argumenta que candidatos com mais de 30 anos possuem condições físicas e técnicas para exercer as funções militares. Para o deputado, a medida evita restrições consideradas injustas e amplia as oportunidades para milhares de concurseiros em todo o país.
10: Justiça.
24: Érica Cocai, do PT do Distrito Federal, defende a apuração rigorosa das denúncias relacionadas ao Banco Master. Na visão da deputada, os fatos divulgados precisam ser esclarecidos para garantir punição exemplar.
21: Érica Cocai sustenta que as investigações devem alcançar todas as pessoas envolvidas no caso, independentemente da posição política. A parlamentar também exalta ações do governo federal de combate à corrupção e de fortalecimento dos instrumentos de fiscalização e controle.
24: Adriana Ventura, do Novo, de São Paulo, cobra investigação sobre denúncias de corrupção veiculadas pela imprensa que envolvem membros do Congresso Nacional. Na avaliação da deputada, falta coragem a muitos parlamentares na hora de fiscalizar seus pares.
21: Adriana Ventura também defende o avanço da proposta que acaba com o foro privilegiado para autoridades. De acordo com a legisladora, a medida contribui para fortalecer a igualdade perante a lei e aumentar a confiança da população nas instituições públicas.
24: Maurício Marcon, do PL do Rio Grande do Sul, critica decisões e investigações em tramitação no Supremo Tribunal Federal sobre membros de oposição ao governo federal. O parlamentar acredita que há tratamento desigual em casos analisados pela corte.
21: Maurício Marcon também cobra o aprofundamento das investigações relacionadas ao Banco Master. Segundo o deputado, é necessário esclarecer vínculos entre políticos, autoridades e pessoas citadas nas investigações para garantir transparência e responsabilização dos envolvidos.
24: O plenário da Câmara ampliou direitos para as pessoas com transtorno do neurodesenvolvimento. Os detalhes com a repórter Cibele Comanete.
11: A Câmara dos Deputados aprovou o projeto que cria uma política nacional voltada para as pessoas diagnosticadas com transtornos do neurodesenvolvimento, com medidas nas áreas de saúde, educação e inclusão social. Os chamados transtornos do neurodesenvolvimento incluem, entre outros, o transtorno do déficit de atenção com hiperatividade, o TDAH, o transtorno do espectro autista, o TEA, e a dislexia. A proposta admite a equiparação dessas pessoas à condição de pessoa com deficiência, desde que haja avaliação biopsicossocial feita por equipe multiprofissional. Essa análise vai considerar se as limitações, junto com as barreiras do ambiente, dificultam a participação plena desses indivíduos na sociedade. O projeto inicial, apresentado pelos deputados Alex Manente, do Cidadania de São Paulo, Anne Ortiz, do PP do Rio Grande do Sul, e Amon Mandel, do Republicanos do Amazonas, se concentrava em ações para pessoas com TDAH, o que foi ampliado pela relatora, deputada Andréia Siqueira, do PSB do Pará. Segundo ela, a proposta organiza políticas públicas já existentes, criando uma base legal mais clara para o atendimento dessas pessoas. O deputado Alex Manente, um dos autores, disse que a proposta amplia direitos.
1: Nós aprovamos aqui uma medida que visa garantir os direitos das pessoas que têm o transtorno que é o TDAH, cada vez crescente no Brasil, e nós com essa matéria conseguiremos dar vazão, primeiro, à avaliação e o diagnóstico biopsicossocial, que é isso, uma avaliação multiprofissional para garantir os direitos das pessoas que têm esse transtorno.
11: Além da possibilidade de equiparação com pessoas com deficiência, o projeto prevê diagnóstico precoce e acompanhamento contínuo, com atuação integrada dos sistemas de saúde e de educação, acesso a terapias e fornecimento gratuito de medicamentos pelo SUS. Na área educacional, a proposta permite que estudantes com transtornos de aprendizagem, como o TDAH,

0: municipal ou acompanhadas pelos serviços públicos de saúde. Ele pontua que a ação contribui para evitar o isolamento, ampliar o acesso a especialistas e enfrentar o preconceito.
1: Termina agora o Jornal Câmara dos Deputados, produzido pela Rádio Câmara, com trabalhos técnicos de Wellington Teles e apresentação de Val Monteiro e Márcia Quilissardi. Uma boa noite para você.
0: A Voz do Brasil está de volta na segunda. Bom final de semana. Boa noite.

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0: E aí, tudo bem com você? Noite gostosa de sexta-feira, começando a partir de agora o nosso Clube 89. Já no clima do final de semana, uma programação bem especial só pra você. 88461549 é o nosso WhatsApp pra você participar e mandar aquele abraço bem especial pra quem você quiser, tá bom? Então, ó, aumente o volume do rádio, porque a partir de agora, tô aqui, ó, na Dona do Primeiro Lugar.
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0: essa noite gostosa de sexta-feira. Uma ótima noite pra você, onde quer que se encontre agora, já no clima do final de semana. Como é que tá a sua sexta-feira, hein? Sextou, é só alegria e alto astral aqui na nossa GQE FM.
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Wellington Ferreira fazendo esse clima super alto astral pra você. 88461549. 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
1: Que prazer estarmos aqui cantando hoje para vocês, retornando aqui em Jequié mais uma vez. E é muito gratificante para mim ser tão bem recepcionado, tão bem recebido de todas as vezes que eu me apresento aqui. Obrigado pelo carinho de cada um de vocês. Obrigado pelo respeito. Obrigado por estarem aqui, apesar de estar cedo ainda para o evento em si. E a gente, como a primeira atração, encontrar já a praça assim lotada, isso é muito gratificante para mim. Muito obrigado, gente. Muito obrigado. É sinal de que vocês realmente têm um carinho especial por mim e a recíproca é verdadeira. Obrigado a todos vocês. Prefeitura Municipal de Jequié, ao prefeito Flavinho, a todo apoio da segurança, polícia militar, todos os envolvidos nessa festa maravilhosa. Obrigado. O coro do estádio, né? Pega isso aí, pega aí, né? Já esqueceram até o jogo, né? Obrigado, gente. Muito honrado. Venha. Essa música eu gravei com a nossa querida Priscila Senna. Uma música linda. Pra mim, uma das canções mais lindas que eu já cantei. Espero que você saiba e conta junto comigo.